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3: 21 horas e 18 minutos. 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
1: 21 horas e 59 minutos.

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1: 23 horas em ponto.
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0: 23h38.
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Hoje, quarta-feira, dia 29 de julho de 2026. 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

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Daqui a pouco as cadeiras cativas e participação do ouvinte também. Francisco na sonoplastia, direção geral de Jair Gomes. Aqui as apresentações de Reginaldo Araújo. A primeirinha? Sebastião da Silva canta ao lado de Moacir Laurentino.

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5: Tá aí, eu mesmo, hein? Olha a hora, 6h14. Por aqui, meu amigo Sival Caminhoneiro, né? Que vai dar um alô aí pra sua família, pra os amigos. Diga aí, compadre Sival, bom dia.
6: Bom dia, Reginaldo. Tá tudo bem?
5: Tá tudo bem. Como é que vai as coisas?
6: Tá tudo beleza, graças a Deus, hein?
5: Ô, rapaz, aproveita aí e diz aí pra quem tu quer oferecer aí a sua.
6: Eu mandar um alô pro meu grande amigo Vitoriano.
5: Isso.
6: É, a esposa dele.
5: Vitória.
6: Vitória.
5: Ah. É. É seu genro, né?
6: É, meu genro. Ah. Casado com uma filha dele.
5: Certo. Pra quem mais?
6: É um alô pra Fabiana.
5: E
6: tá lá embaixo.
5: Prepara o café, Fabiana, que já vavá chega
6: aí. Um alô pra meu amigo aqui, como é?
5: Zezão
6: e a esposa dele, que é um grande amigo meu.
5: Zé Nilton, né?
6: É, Zé Nilton.
5: Zé Nilton.
6: Zé Nildo.
5: Remi.
6: É uma turma boa,
5: Didi,
6: né?
5: Didi Totinha, né?
6: É, o Didi Totinha.
5: Tá de aniversário, Didi.
6: Didi?
5: Tá.
6: É. Meus parabéns, viu? Tá aniversariando?
5: Tava de aniversário.
6: É.
5: Aí pra quem mais?
6: Hein?
5: Pra todo povo, né? Pra todo mundo.
6: E mais pra uma,
5: Silvano.
6: Hein?
5: Pra Silvano.
6: Pra Silvano, rapaz. Silvano da Costa.
5: É Denil.
6: A esposa dele, a minha neta.
5: Isso, a Denilson.
6: É, a Denilson, se ela estiver ouvindo, né?
5: Tá, Denilson, pera aí.
6: Pois é.
5: E toda a família, né?
6: É, eu tô mandando um alô pra toda a família que faz parte do meu lado, né?
5: Valeu. Valeu, Sival. Seja sempre bem-vindo, viu?
6: É, tudo de bem, viu?
5: Valeu. Deixa eu dar um alô aqui pra Neuzinha. Ela diz: bom dia, Reginaldo Araújo. Manda aí um alôzinho aí pra o meu querido amigo. Programa Bom da Gota. Eita, é mesmo. O programa não é topado. A Lourdes, ela diz: bom dia, Reginaldo Araújo. É Lourdes do São José. Quero que você, por favor, Reginaldo, faça esse aviso a Cajepa, que tem um cano estourado ali no meio da pista, pertinho ali de Nilton, né? Da capela do São José. É, eu passei lá agora e realmente vi o cano tá estourado, né? No meio do asfalto e tá derramando muita água. Então, o pessoal da Cajepa, dá uma passadinha lá no São José pra ver essa questão aí, né? Aí eu não sei também se, inclusive, tava faltando água, não tava chegando água no final da rua Marcelino Balbino. A minha amiga Rosilene depois me passa a informação aí se já chegou, se já deu certo, né? A água tava chegando só na parte de baixo, aquela parte de cima lá, na altura ali da casa do meu amigo Adriano, não tava chegando água. Mas aí depois a gente vai checar direitinho essa informação. Francisco, vamos começar a dar um giro aí com o ouvinte? Bora lá? Já tem muita gente aqui para participar do programa e a gente já vai com os ouvintes, que é número um aqui pra gente. Alô, bom dia!
7: E aí, meu amigo, não. Escuta do programa, o programa não. Toca a canção, obrigado, meu Deus. Amigo Sandra aí, toda a família. E todos os amigos de Picuí.
5: Ah,
7: valeu, Reginaldo Araújo.
8: Fazendo com que
5: valeu.
9: Reginaldo Araújo, bom dia. Reginaldo Araújo, aqui Boston Flores. Estou falando diretamente de Natal, né? É, problema de saúde da família, vim visitar, né? Eu quero aproveitar, Reginaldo, mandar uma canção pra minha namorada aqui em Natal, minha gatinha, que estou aqui com ela. Quero mandar também pra Ziva, Aminho, pra Nevinha, pra Sandra, as Sandra Sorveteria Galera, quero mandar também pra Lourdinho, mais bela Vara, quero mandar também pra Fabiana, que eu vejo sua mãe toda galera, quero mandar também pra Cade, sua esposa, irmão Santo, quero mandar também pra Nevinha, que é escuta, quero mandar também pra Neide e pra você da Cenecista, um feliz dia, um feliz trabalho, um bom dia.
10: Bom dia, Reginaldo Araújo. Gostaria de ouvir uma canção para oferecer a meu esposo, a minha família, a família dele e vocês da rádio. Manda aí para mim a canção Garota do Lixão. Fique com Deus, bom trabalho.
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12: Eu tenho uma canção aí, Candeiro Arrependido, para oferecer minha cunhada, a Inalva Palmeira, Zefa Cheira Cheira, meu irmão Guidão, meu irmão João, meu nome Bob Motos e todos os amigos lá do Lamarão e amiga, um bom dia.
13: Bom dia, Reginaldo. Aqui é Dede Barraneira. Quero pedir só um alô para oferecer a minha gatinha no cantinho da vertente. Eu oferecer a dona Délia e a minha irmã Nené, a minha mãe Nené aqui em Picuí, a Pedro, a Bini e a todos da infraestrutura. E a dona Jailma, a sogra Bini. Bom dia.
14: Bom dia, Reginaldo. É Vitória da Armandadora Vira Chaga. Eu quero a canção Distante Também Cima para oferecer a minha família, especialmente a meu amor Doca, lá no Maris Preto. Vou amar ele demais. Eu quero a canção Lençóis na Cama. Reginaldo, eu quero a canção Lençóis na Cama para oferecer especialmente a minha família Doca, lá no Maris Preto. E a todos.
11: Eu vou alterar alguns dias.
15: Bom dia, Reginaldo Araújo, aqui de Medeiros Sérgio Brandões. Quero pedir uma canção para curtir e oferecer a todos os ouvintes aqui de Sérgio Brandões, a minha nora, meus filhos, meus netos e a todos aqui de Sérgio Brandões. Bota aí a próxima canção para mim, Reginaldo.
5: Valeu.
15: De Medeiros Sérgio Brandões.
5: Tá bom, bota sim, com certeza, dona Rita. Bom dia, Fazenda Porta d'Água. Tá na escuta, Cerro Corá, Rio Grande do Norte. Um abraço aí pra vocês da Fazenda aí, Porta d'Água, hein? Muito obrigado pelo carinho de ouvir a gente. Obrigado, meu Deus. Sandro pediu e vai curtir aqui com a gente. Aí.

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2: Aí, bom demais. Francis, pega a garota do lixão aí pra atender aqui ao ouvinte. 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Abraçar aqui meu amigo José Alzani, grande pintor automotivo de Picuí, né? Tá sempre ouvindo a gente, né? Um abraço para ele, para toda a turma aí. 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Valeu demais. A Rosilene já me dizendo aqui que chegou água lá, né? Na sua casa, que bom. Na Marcelino Balbino. Valeu demais, coisa boa. É, o que vale é isso. Muita água, graças a Deus. Uhum. Que bom. Quem tá aqui? A Jessina, rapaz. Ela mandou um áudiozinho aqui. Deixa eu colocar aqui. Diz aí, minha querida, bom dia.
3: Bom dia, Reginaldo. Regina da Gripe no Cama. Gostaria de ouvir. Obrigada, meu Deus, para oferecer a todos meus amigos, Margarida, Dora do Picado, lá no bairro Cenecista, a Rosilene, lá no bairro São José, Zezão e Adelmisa, Ângela de Cocada. Ofereço também a dona Chiquinha, lá no Cinco Passagem. E a minha amiga também. Todos meus amigos que gostam de ouvir esse seu programa, que é muito bom. A gente acorda cedo e gosta de ouvir esse programa. Obrigado, meu Deus. Não esqueça não, viu, de passar. Agradeço de coração. Tenha um bom dia abençoado por Deus, hoje e sempre.
2: Amém. Eu já toquei Obrigado, meu Deus. Foi pra você e pra todos, tá certo? A gente tocou agorinha aqui Obrigado, meu Deus. As próximas a gente manda pra você. A Josilene Mello, ela diz, Reginaldo, Peço a próxima para oferecer a minha família e a Maria do Regional. Tá bom. Um abraço para você. Muito obrigado aí pelo carinho. É quem mandou aqui, inclusive Maria lá do Regional mandou aqui um áudiozinho para mim também. Vamos ver o que, é que ela diz aqui. Diz aí, bom dia, Maria.
4: Bom dia, Reginaldo Araújo. É Maria do Regional. Reginaldo, passa a canção A Senha do Meu Coração com Paulo de Iguatu pra mim ouvir, curtir e oferecer um alguém muito especial no cantinho de Picuí. Bom dia, Reginaldo. Deus te abençoe.
2: Amém. Aí, A Senha do Meu Coração. O Francisco vai dar uma pesquisada daqui a pouco, viu, Maria? Mas agora a gente vai trazer aí Garota do Lixão. Essa foi um pedido e a gente atende o ouvinte com o maior carinho. Vamos ouvir, eu acho que foi a Margarida que pediu.

0: Cadeiras cativas do programa Sertão e Viola, Zezão do Pinicado e esposa Demilza Nautilo Pinheiro, Neném de Anunciada lá na chácara, Manuel das Balinhas e Copinho Lanches, Wesley Lanches no centro de Picuí, Luiz de Bedega, o Dedinha do Fogão e da Panela, abraçando o povo da Timbaúba, Mauro e Peruca em Quinturaré, Chique Elias e Maria Emiliano, Luísa na Travessa Maria Cunha de Araújo, Dedé e Nevinha no bairro São José, Valdinho Diniz e Vitória no Monte Santo, Maria do Hospital Regional Monte Santo, Lainha e Zé no bairro São José, Adonias do Confeito, Jaime Valério e Dourinha, Neuzinho 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Renilson, Hit, Chiquinho e Nininha, na Mauri Salles. Cantor Silvio Braz em Santa Luzia. Edinaldo e Otaciana na Francisco Claudiano. Rita Medeiros em Serra dos Brandões. Dona Nega no Monte Santo, Vandinho do Panela de Barros, tudo em comidas típicas do Nordeste, Geusa na Pousada Polo Picuí, Severino Baixinho e família no Limeira, Janeide Brito em Pedra Lavrada, Geraldinho dos Peixes em Nova Floresta. 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Benedito Cassiano no Monte Santo. E a namorada Marta Sueli na Praça João Pessoa. Carlinho da Feira e família no Cenecista. Antônia Rosa e seu Sebastião no Monte Santo. Cida do CEOP e toda a turma que faz o CEOP de Picuí. Ângela em Nova Floresta e família, Deda no Limeira, Chico Rosa e Rosália no sítio Cágado, Messias e Zefa no Monte Santo, Canidé e Luzia lá nos Floras, o homem da pasta de alho melhor da Paraíba, Anselmo Motos trabalhando aí com motos aqui no Monte Santo, Luana e Edberto lá nos Floras, Tatão e Nanalva em Frei Martinho, Anderson Lira, o homem do feijão verde, Joaquim e Nininha em Frei Martinho, Maria Adelina, mãe de Zé de Doca, toda a família, Didi, todos que faz parte da família, Betânia do Açougue Boi Bom, Ricardina e família no Monte Santo, Aldo e Alzilma em Nova Palmeira, Francisco e Neide em Nova Palmeira, Roberto na rua Antônio Domingo, Rafael da Polícia e toda a família, Vitória no bairro Limeira, Antônio Algaroba e família no bairro São José, Nena da Água, a melhor água da cidade, Zé do Logradouro e toda a família, Doca Luiz, o bonitão de Frei Martinho, Jurandir e Fátima, City Cirurgião, Geraldo das Meninas no Limeira, Damiana, São José, Nina Quirino, Chico Nolasso e Guinha, Sítio Conceição, Josimar Churrasqueiro no Monte Santo, Nena, irmã de Zé do Bode, no PS e toda a família, Francisco Cantor em Nova Palmeira, poeta Basto Picareto e esposa Graça no Monte Santo, Sival Caminhoneiro no Monte Santo, o Washington Flow Namorador no Monte Santo, Deca Esmerina, Sítio Quixaba, Nenê Marques na Vaza Verde, Frangão Sabor Pernambucano agora ali na Praça Getúlio Vargas, organização Sansão, Nonô dos Teclados na Rua Ferreira de Macedo e toda a família, Paulinho Pintor Automotivo no São José, Luizinho e Leninha em Nova Palmeira, Neném Genil do Sítio Coruja, Marmoaria 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Pelé e Maria, Pelé tá lá na cerâmica curtindo a gente.
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0: Olha a hora, hein? 6h41, abraçar aqui os pedreiros, né? Serventes, carpinteiros, pintores, pessoal que acorda cedo, né? Já com a mão na massa aí, trabalhando. Um abraço pra vocês, muito obrigado a todos. 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Valeu, Farinés, aquele abraço pra você, pra Paula, toda a família aí, no modo geral. Francisco, a gente ficou devendo aí Lençóis na Cama, não foi? A menina pediu, depois a gente vai tocar essa daí, Lençóis na Cama, mandando aqui pra todos os ouvintes que estão ligados com a gente, a você que pediu, muito obrigado. Vai pra turma lá no Hospital Regional, tá ouvindo a gente, também no Posto São Mateus. Vai pra Cival Caminhoneiro, pra Fabiana, Chico, Adenils, toda essa turma legal aí.

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4: Olha, eu mesmo, hein? 6 da manhã, mais 53 minutos. Francis, bota aí, ah, se o passado voltasse. Para atender aqui a amiga Rosilene, ela tá lá no bairro São José. Aí diz, olha, meu amigo Reginaldo, queria que tocasse Ah, se o passado voltasse, pois gosto muito. Para oferecer para minha família, né, a mamãe Luísa, que está na escuta, e também aí para a amiga Gilza, né, a minha grande amiga de infância. Tá bom, tá certo. Reginaldo, peço a próxima aí para oferecer a minha família e a Maria lá do Regional, a Josilene. Um abraço para você, para toda a família aí, no modo geral. Valeu demais. Olha, sábado quem vai fazer aí promoção é o frigorífico Boa Esperança, hein? Vem promoção aí sábado, né? E o pessoal já passando aqui a informação pra gente, que vai ter promoções aí pra você. Um abraço aí pra Manezão lá no Mari Preto, tá sempre ouvindo a gente. Muito obrigado, prefeito Orlando. Olha, sábado o espetinho Picuí em Recife vai estar aqui em Picuí. A atração aí é de Ona Oliveira e Junão. Vai ser ali próximo ao estado de Amorim Salles de Melo, ali por trás da igreja São Pedro e São Paulo. É, você já pode reservar sua mesa, hein? Sábado vamos estar em Nova Palmeira com o primeiro festival de poetas e repentistas. Você não pode perder, né? Uma realização da Prefeitura Municipal, organização aqui de Reginaldo Araújo. Um abraço pro secretário Guri, todos, corpo da Prefeitura envolvido aí no primeiro festival, que homenageia o Dia do Agricultor. Será sábado, a partir das 4 horas da tarde, vai ter transporte aí na zona rural para levar o povo para a cidade. E no domingo, lá no Peixeiro, vai ter aí os irmãos Eduardo, Nelson Eduardo e Bonetos Eduardo, a partir das 14 horas, duas horas da tarde, com muitas canções aí para você. Ah, se o passado voltasse, grande! Acho que Zé Viola, né, cana? Paulo Nascimento. Essa vai pra Maria também. Eu vou ficando por aqui, mas prometendo de voltar amanhã com mais um programa Sertão e Viola. Tchau, tchau.

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1: Agora, 7 da manhã em ponto. 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Fique com a gente pela próxima hora e vamos trazer a partir de agora os destaques do Jornal do Município desta quarta-feira. Vamos continuar recebendo os alunos das escolas do Sistema Municipal de Ensino para a nossa série especial sobre a Semana de Leitura 2026. Nossa reportagem foi até as escolas Macário Zumeiro, Flávio Ribeiro, Ana Maria Gomes e Severino Ramos da Nóbrega. Vamos conhecer de perto cada aluno e professor para mostrar o trabalho realizado. Leitura que acolhe. Semana Municipal une emoções, inclusão, cuidado com quem ensina também. Vamos receber ao vivo aqui no estúdio a psicóloga educacional Kelly Faustino para conversar com a gente sobre esse tema. Você pode nos acompanhar agora, estamos ao vivo nesse momento em multiplataformas, além, é claro, do rádio, no canal 7 da Uniplay, exclusivo para os assinantes da InfoWay, na TV a cabo, no streaming, no site aplicativo da Creative TV Brasil, onde estamos gerando sinal nesse momento, também no Facebook da Prefeitura de Picuí. Hoje é dia 29 de julho de 2026, as notícias mais importantes do seu dia começam agora. Está no ar o Jornal Municipal de hoje.
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1: 7:03, hora certa. Olá para você que nos acompanha, muito bom dia, sejam bem-vindos ao Jornal do Município na manhã de hoje. Para você que está com a gente, acompanhando nesse momento em casa, você que está no trabalho, você que está se preparando para ir ao trabalho, bom dia. Um abraço especial aos nossos auxiliares de serviços gerais que estão com a gente também agora na manhã desta quarta-feira. Muito obrigado a vocês pelo carinho da sua audiência e bom trabalho para vocês nas repartições públicas. Para você que está nos acompanhando agora nas salas de espera das unidades de saúde, no centro administrativo, também no centro de especialidades odontológicas, central de marcação, centro de especialidades médicas e unidades de saúde, bom dia, bem-vindos. Para você que está com a gente também nesse momento nos acompanhando nos distritos de Santa Luzia e Serra dos Brandões. Para você que também que acompanha na zona rural do município de Picuí, muito bom dia, muito obrigado a você pela companhia. Começa agora o nosso giro de informações na manhã de hoje, desejando a você uma ótima quarta-feira, muito obrigado a você pela sua audiência e, é claro, muito obrigado a você por mais um dia nos permitir entrar na sua casa levando as notícias da Prefeitura de Picuí. É um prazer imenso entrar em contato com você, estar com você aqui na programação da rádio e convidar você a saber mais notícias da Prefeitura de Picuí através do site picuí.pb.gov.br e também através das plataformas digitais no Facebook e Instagram, no perfil @ Prefeitura de Picuí Oficial, onde você encontra as notícias da Prefeitura. 7:04, para você que está acompanhando ao vivo, tem reprise no canal 7 logo mais às 10 da manhã e vamos trazer detalhes da nossa agenda municipal de hoje.

0: Bom, vamos começar com os atendimentos das equipes de saúde da família previstos para hoje. Você que está nos acompanhando agora, nesse momento, fica acompanhando também a questão da agenda do dia, né? Vamos lá. Atendimento para hoje, quarta-feira, dia 29 de julho. Comunidade 1, em Santa Luzia, atendimento agora pela manhã com o médico da equipe, atende geral. O enfermeiro atende com o programa saúde na escola e o odontólogo atende geral, agora pela manhã. À tarde, o médico e o enfermeiro atende geral e o odontólogo atende os agendados. Já no bairro Limeira, agora pela manhã, a médica da equipe vai atender com saúde mental, a enfermeira vai atender com exames citológicos e a odontóloga atende geral. À tarde, a médica continua... o atendimento se repete, né? Da mesma forma na equipe 2, pela manhã e também à tarde. Já na equipe 3, hoje tem atendimento agora pela manhã na comunidade Pedreiras, com a médica e a enfermeira, enquanto o odontólogo atende geral na comunidade Lajedo Grande. Hoje também tem atendimento da equipe Emulti, lá na comunidade da equipe 3. E à tarde, lá no Lajedo Grande, dessa vez, a médica da equipe vai atender os agendados, a enfermeira vai atender com hiperdia e o odontólogo vai atender geral. Já no bairro Cenecista, agora pela manhã, o médico da equipe, junto com a enfermeira, vai atender com pré-natal e a odontóloga atende as gestantes. À tarde, a médica e a enfermeira atendem... a enfermeira e a odontóloga atendem geral. No centro de saúde, agora pela manhã, a médica atende geral, a enfermeira consultológico e a odontóloga atende geral. À tarde, o atendimento é quase da mesma forma, com exceção da médica, que vai fazer visitas. Janaína continua atendendo citológicos e a odontóloga atende geral. Na equipe 6, comunidade Malhada Vermelha, agora pela manhã, a médica atende com hiperdia, a enfermeira atende com citológico e a odontóloga atende geral. À tarde, a médica atende geral, a enfermeira vai atender com citológico e a odontóloga atende geral. Em Serra dos Brandões, agora pela manhã, um médico da equipe vai atender com saúde mental. Agora pela manhã, à tarde, ele atende geral. Lembrando a você que na equipe 7 em específico, a enfermeira está de férias e a odontóloga está de atestado durante toda essa semana. Já na equipe 8, no bairro Pedro Salustino, atendimento agora pela manhã de toda a equipe. Médico, enfermeira e odontóloga vão atender geral. À tarde, o médico atende com o pré-natal, juntamente com a enfermeira, enquanto a odontóloga atende as gestantes. No bairro JK, atendimento agora pela manhã com a médica atende geral, a enfermeira atende com citológico e o odontólogo atende geral. À tarde, a médica e a enfermeira atendem com saúde mental e o odontólogo atende geral. No bairro São José, todo mundo vai atender geral agora pela manhã, médica, enfermeira e odontóloga. E à tarde, a médica atende geral, a enfermeira atende com hiperdia e a odontóloga atende geral. Na equipe 10, no bairro São José. As salas de imunização estão abertas para você que está acompanhando aí o Jornal do Município tomar a sua vacina. Lembrando que a vacina contra a influenza está aberta ao público como um todo. E hoje, as três salas de vacinação, Centro da Cidade, Pedro Salustino e Limeira, estão com vacinação de rotina. Já a questão das áreas descentralizadas acontece amanhã, o último dia de área descentralizada desse mês de julho, no bairro Cenecista, na área da enfermeira Érica, pela manhã e à tarde tem vacinação de rotina com o vacinador Tonho, tá bom? Vou só trazer aqui uma última informação, dessa vez sobre a coleta de resíduos sólidos para você que está acompanhando o Jornal do Município na manhã de hoje. Lembrando que as notícias da Prefeitura você encontra no site picuí.pb.gov.br e também através das plataformas digitais no Facebook e Instagram no perfil @ Prefeitura de Picuí Oficial. Bom, hoje tem coleta de lixo aqui no centro, além dos bairros JK, Monte Santo e Pedro Salustino. Aqui no centro, além dos bairros JK, Monte Santo e Pedro Salustino. Só lembrando que a coleta de lixo acontece sempre no horário da manhã. Agora 7:09. Daqui a pouquinho, logo após o intervalo, continuamos o nosso giro de notícias. Essa foi a nossa agenda do dia. Amanhã tem mais informações para você aqui no Jornal do Município também. E ainda hoje, aqui na programação do Jornal Municipal, vamos conversar com Kelly Faustino, psicóloga da Secretaria Municipal de Educação. Vamos falar com ela sobre a questão da Semana de Leitura, o tema como um todo, emoções, inclusão e cuidado com quem ensina. Daqui a pouquinho, logo após o intervalo, vamos conferir como é que está as apresentações das escolas Macário Zumeiro, Flávio Ribeiro, Ana Maria Gomes e Severino Ramos da Nóbrega. Nossa equipe de reportagem foi até as escolas conferir de perto a apresentação dos alunos e vai estar exibido aqui para você no Jornal do Município. 7 da manhã, 9 minutos, o relógio acabou de virar, 7:10, acerte o seu relógio e fique com a gente. O Jornal do Município volta daqui a pouquinho, logo após o intervalo, com muito mais informações para você. Eu volto dentro de 4 minutos e 23 segundos. Sai daí, não.
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15: Seguimos trabalhando, mais uma semana muito intensa de recuperação de estradas, tendo duas frentes de serviço simultâneas. Uma aqui seguindo o Rio dos Tanques para o Minador e a outra estamos ali na região de Uburanas e Barra do Pedro, levando assim dignidade para o homem e para a mulher do campo, com muita qualidade nos serviços prestados.
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4: Agora são 7h15 para você que está acompanhando o jornal. Bom, voltamos com o nosso giro de informações para você que está nos acompanhando, onde quer que esteja nesse momento, agradecendo você pelo carinho da audiência. Muito obrigado por estar com a gente aqui na programação da sua emissora de rádio. Para você que está nos acompanhando também através das plataformas digitais nesse momento, lembrando que o Jornal do Município é gerado hoje nos estúdios da Criativa TV Brasil para você e diretamente pelas nossas multiplataformas, né? Além do rádio, também no Facebook e Instagram da Criativa, site aplicativo, YouTube também da própria Criativa e também para você que acompanha a gente através do Facebook da Prefeitura de Picuí, além, é claro, do canal 7 da Uniplay, para você que está acompanhando a nossa programação. Lembrando que sexta-feira agora tem Fala Prefeito. A partir das 7 horas da manhã tem esse encontro, você tem esse encontro especial marcado do prefeito Ranieri Ferreira junto à população aqui de Picuí. Você pode participar, interagir através da transmissão que acontece de forma de multiplataformas também, no Facebook e Instagram do prefeito Ranieri Ferreira e, é claro, também através da Criativa, da rádio e tudo mais, tá bom? É só você entrar em contato, quiser participar, é só interagir nas lives e também você pode participar através da interação no WhatsApp, é só mandar o seu contato direto, mandar a sua mensagem direto pro WhatsApp da rádio que ele também encaminha pra gente, tá bom? É o Fala Prefeito que acontece durante toda sexta-feira ao vivo. Bom, e nós vamos continuar aqui o nosso giro de notícias falando, obviamente, sobre o assunto que a gente está colocando essa semana inteira aqui no Jornal do Município, que é sobre a questão da Semana de Leitura 2026. Um evento que está sendo realizado pela Prefeitura de Picuí, através da Secretaria Municipal de Educação, e trata sobre vários assuntos e, é claro, vários temas para você. A nossa reportagem aqui do jornal, nós estamos dedicando o jornal praticamente todos os dias para tratar sobre esse assunto com você que está nos acompanhando. Lembrando que a Secretaria de Educação promove a Semana de Leitura, que é o maior evento da Secretaria, uma semana inteira dedicada à leitura, escrita e o desenvolvimento de bons hábitos, de um bom costume de ler, coisa boa também, nas escolas do Sistema Municipal de Ensino, e ela mostra um pouco do que acontece durante o ano inteiro. E aqui no Jornal do Município, a nossa equipe de reportagem foi até as escolas para poder mostrar um pouco para você de cada escola sobre o assunto que está sendo trabalhado, os detalhes que estão sendo tomados lá também com as escolas e todos os detalhes básicos que fazem parte da Semana de Leitura, promovendo principalmente o protagonismo com as crianças e jovens aqui do nosso município. Até a próxima sexta-feira, incluindo no Fala Prefeito da próxima sexta-feira, você vai ter essas participações aqui no Jornal do Município. E ontem nós visitamos as escolas Macário Zumiro, Flávio Ribeiro, Severino Ramos e Ana Maria Gomes. E, é claro, vamos trazer uma amostra do que eles prepararam para esse ano na Semana de Leitura 2026. Começando com a escola Macário Zumiro da Silva. Os alunos, a Maria Eloise Araújo Santos e Alice Caetano, são do quarto ano. Também o aluno Davi Luiz Araújo Santos, do quinto ano. Eles vão ler aqui um texto que foi incentivado pelo professor Vanderlúcio Fernandes, né, da turma do quarto ano, e também Ivanaldo de Oliveira, da turma do quinto ano. E o tema é Cordel, Lampião e Maria Bonita. Você que está acompanhando a gente pelo rádio pode acompanhar por imagens nesse momento através do Facebook, no Instagram da Criativa TV Brasil. Não é muito bom porque o Instagram ele reduz muito a visibilidade, mas de toda forma tem o link lá para você assistir no YouTube da Criativa, ou então, se você tem o canal da Uniplay, diretamente no canal no canal número 7, é onde você está acompanhando a nossa programação ao vivo agora também. E aí vamos trazer então a participação dos alunos Maria Luísa e Alice Caetano e Davi Luiz lá da Escola Macário Zumeiro da Silva, no distrito de Santa Luzia.
2: Olá pessoal, bom dia. Me chamo Ana Maria, gestora escolar aqui da Escola Macário Zumeiro da Silva, localizada no distrito de Santa Luzia. E hoje apresentaremos para vocês dois alunos, na verdade três alunos, né? Dois aqui caracterizados de Lampião e Maria Bonita, e que vai trazer, apresentar uma junção diferenciada, onde nesse cordel vamos apresentar as emoções dentro do tema da Semana Municipal de Leitura, para que a gente possa ver além desse olhar, com esse olhar de emoção, com esse olhar de sentimentos, e ver a história boa, o lado bom desse contexto, desse cordel que vai ser, que as crianças vão ler agora para vocês. E logo após vem também outra aluna falando e explicando sobre essas emoções. A princípio, vivencie conosco esse momento, essa história, e vamos fazer esse resgate e a junção do Nordeste às emoções culturais.
5: Bom dia, meu nome é Maria Heloise, estudo na Escola F. Macário Zumeiro da Silva com o professor Wander Lúcio.
6: Bom dia, eu me chamo Davi Luiz, estudo na Escola Macário Zumeiro no 5º ano com o professor Ivaldo.
5: No sertão do Nordeste, onde o sol brilhava sem fim, viveu um homem famoso chamado Lampião Si.
6: Maria de Oliveira, que de bonita foi chamada, tinha brilho no olhar e a mente calejada, no cavalo e elegante com a saia costurada.
5: Usava chapéu de couro com estrelas a brilhar, protegia-se de espinhos ao viver naquele lugar.
6: Entre espinhos de chique-chique, rastro seco no estradão. Ela não temeu o bando, conquistou o capitão, dividindo o mesmo fardo na poeira do sertão.
5: O cordel é uma riqueza da cultura popular, com versos, rimas e histórias, faz o povo imaginar.
6: Primeira mulher a entrar nessa vida de perigo, abriu as portas para as outras enfrentarem o inimigo, buscando sua liberdade no rastro do desabrigo.
5: Valoriza a nossa história, nossa rica tradição. O cordel guarda a memória do querido sertão.
6: Ficou salva na memória, lenda viva do sertão. Maria Flor de Mandacaru, força em forma de canção. Eterna musa guerreira do reinado de Lampião.
7: Bom dia, meu nome é Alice, eu estudo com o professor Wander Lúcio, sou do 4º ano, e hoje eu vou explicar a história de Maria Bonita e de Lampião. De acordo com o cordel recitado e contextualizado ao tema da Semana Municipal de Leitura, a história de Lampião e Maria Bonita envolve uma mistura de intenção de paixão proibida, coragem e tragédia, refletindo emoções profundas como o amor à primeira vista, o desejo da liberdade e o medo constante da morte no sertão. E com essa homenagem concluímos esses momentos tão ricos e cheios de emoções. Obrigada.
4: Muito bem, esses foram os alunos lá da Escola Macário Zumeiro da Silva, no distrito de Santa Luzia, para você que está acompanhando a gente. E aí, os alunos ali, Maria Heloise, a Alice Caetano e Davi Luiz, tá bom? Lá da Escola Macário Zumeiro, do distrito de Santa Luzia. A próxima escola que nós vamos trazer é a Flávio Ribeiro, com o aluno Francisco Carlos Silva, aluno da professora Erineide Mandu, e o livro é Baile no Sereno, de Ruth Rocha. Eles gravaram, o vídeo foi feito aqui também para o Jornal do Município, e vamos trazer para vocês também.
8: Eu sou a professora Erineide Mandu, aqui da Escola Flávio Ribeiro, 2º ano A, e este é o aluno Francisco Carlos, que vai ler o poema Baile no Sereno, da autora Ruth Rocha. Um poema que fala do canto, do cantar, porque o canto ele é extremamente importante para expressar emoções, e diante da Semana da Leitura que nós estamos com esse tema, afetividade, né? A leitura, afetividade e emoções na aprendizagem. E agora o Francisco Carlos vai ler o poema.
9: Baile no sereno, canta a dor, canta a tristeza, canta a alegria também, e de sua natureza cantar o mal e o bem. Pois ele tem dentro dele o canto que o canto tem. Isso é cá, se cobra comprar sapato, se cachorro vira gato, se o mudo puder falar, se a chuva chover pra cima, Se é barata, for grafinha. Quando embaixador for em cima, cantador vai se calar. Autora Ruth Rocha.
4: Muito bem, esse foi o Francisco Carlos lá, junto com a professora Helene Manduson, da escola Flávio Ribeiro, lá no bairro Monte Santo. Lembrando a vocês que as escolas estarão apresentando aqui, essa é uma pequena amostra apenas do que é feito durante o ano inteiro nas escolas do Sistema Municipal de Ensino, e nesses próximos dias estaremos exibindo aqui para você no Jornal do Município. Vamos agora à escola Ana Maria Gomes, onde a aluna Brenda Araújo Santos, da professora Arli da Costa, vão trazer para a gente o trecho do livro O Menino, a Topeira, a Raposa e o Cavalo, com uma pequena análise também feita pela aluna Brenda, aqui para você que acompanha o Jornal do Município. Vamos ouvir.
10: Olá, meu nome é Arli Silva, eu faço parte da equipe da Escola Municipal de Ensino Fundamental Ana Maria Gomes e hoje vim apresentar a minha aluna do 7º ano D, Larissa. Juntas nós temos trabalhado o livro O Menino, a Topeira, a Raposa e o Cavalo, do autor Charlie Mackenzie. Esse livro ele está consoante ao tema da semana de leitura deste ano, que é leitura e afetividade. Então ela lerá alguns trechos no qual o menino, o protagonista, ele está sozinho e aí ele vai encontrando os animais, a raposa, a topeira e o cavalo. Juntos desenvolvem uma amizade apesar das diferenças. Então, neste livro, eles terão lições de companheirismo, respeito às diferenças e, principalmente, do quanto a amizade verdadeira torna a vida mais leve.
11: Meu nome é Larissa e hoje eu vim ler o livro O Menino, a Topeira, a Raposa e o Cavalo, de Charlie Marquese. Todo mundo sente medo, observou o cavalo, mas juntos somos mais corajosos. As lágrimas caem por um motivo e são sinal de força e não de fraqueza. Quer dizer que às vezes as pessoas choram, mas não são sinal de fraqueza, são sinal de força. Quando você sentiu mais forte? Perguntou o menino. Quando tive coragem de mostrar as minhas fraquezas. Pedir ajuda não é a mesma coisa de desistir, afirmou o cavalo. É se recusar a desistir. Significa que às vezes pedir ajuda não é um sinal de desistir. O que fazemos quando nosso coração dói? Perguntou o menino. Nós acolhemos com amizade, lágrimas compartilhadas e tempo, até que ele volte a despertar esperançoso e feliz. Tem mais algum conselho? Perguntou o menino. Não meça o seu valor pela forma que os outros te tratam, disse o cavalo. Lembre-se que você é importante e você é amado e traz para este mundo coisas que ninguém mais é capaz de trazer. Pronto, essa foi a minha leitura.
4: Muito bem, ali mais uma aluna, dessa vez da escola Ana Maria Gomes. E encerrando esse giro de hoje aqui das escolas do Sistema Municipal de Ensino, vamos à escola Severino Ramos, lá no bairro Limeira. A aluna Vitória Silva, aluna da professora Claudineide Pereira, vai trazer para a gente um trecho da questão de... é bem interessante o que elas separaram para o Jornal do Município de hoje. O livro de Clarice Lispector, Crônicas para Jovens de Amor e Amizade. A crônica escolhida foi Oi Chico. É bem interessante e vamos acompanhar para você que está ouvindo a gente pelo rádio e também acompanhando a gente por imagens através das multiplataformas. Escola Severino Ramos da Nóbrega.
12: Olá, meu nome é Claudineide, sou professora de língua portuguesa e leitura e produção de texto aqui da Escola Severino Ramos da Nóbrega. Nessa semana de leitura estamos trabalhando as crônicas de Clarice Lispector para jovens, Amizade e Amor. E para esse momento escolhemos a crônica Oi Chico, interpretada pela aluna Vitória Thalia, do 7º ano B.
13: Oi Chico, de Clarice Lispector. Oh Chico Buarque, pois não é que recebi uma carta de uma cidade do Rio Grande do Sul, Santa Maria, a respeito de você e de mim? Seguinte, lê no Jornal de Porto Alegre. e muito jovem diz que sente grande afinidade comigo, que eu escrevo exatamente como ela sente. Mas que sua maior afinidade comigo vem do fato de eu ter escrito sobre você, Chico. Diz, eu, como você, tenho uma inclinação enorme por ele. Achava eu que esta inclinação, que é motivo de troça de meus amigos, era um pouco de infantilismo meu, talvez uma regressão à infância. Mas lendo seus bilhetes, descobri que não. Que a razão é justamente conforme suas palavras. Ser ele altamente gostável e possuir candura. Você também tem candura, que se percebe ao ler uma só linha sua. Ela, Chico, não entendeu que você não é meu ídolo. Eu não tenho ídolos. Você, para mim, é um rapaz de ouro, cheio de talento e bondade. Inclusive, fico simplesmente feliz em ouvir 500 vezes em seguida a banda. E um dia desse, dancei com um de meus filhos. Mas é só, meu caro amigo. E ela continua assim. Para mim, seria maravilhoso ter um encontro com você e o Chico. Por isto, peço-lhe. Se um dia ele aparecer na sua casa, convide-me. Mesmo eu morando longe, pois se eu e você nos sentimos inclinados por ele, e eu e ele por você, o avião ia vindo todo alvoroçado. E você sorrindo, sorrindo. Olhe, moça simpática, sua carta é um amor, e tenho certeza de que Chico ia gostar de você. É impossível não. Pois se Chico tem candura, e você acha que também tenho, você, minha amiguinha, é mil vezes mais cândida do que nós. Mando-lhe um beijo, e tenho certeza de que Chico lhe manda outro beijo. Não, não desmaie. Vou lhe contar um segredo a propósito de beijo. Numa quarta-feira, às 11h30 da noite, dei um beijo hippie em cada face de Chico Buarque, das dimensões de 7x4 cm, com batom cor de carmim. Trata-se de uma explicação para meu amigo Chico Buarque dar em casa.
4: Muito bem, essa foi aí a aluna Vitória Thalia, né, lá da Escola Severino Ramos, que encerrou esse giro aqui para você que está acompanhando em relação às escolas do Sistema Municipal de Ensino, que está realizando a Semana de Leitura 2026, para você que está aí acompanhando a gente nesse momento. Tudo isso vai ficar disponível nas redes sociais da Prefeitura de Picuí, essas produções que estão sendo feitas pela nossa equipe, para trazer para vocês aqui no Jornal do Município, com todos os detalhes para você, tá bom? Aqui na programação do Jornal Municipal. São 7h32 para você que está acompanhando o Jornal do Município na manhã de hoje. Lembrando que a Semana de Leitura segue com atividades nas escolas do Sistema Municipal de Ensino como um todo. E detalhes você acompanha através das redes sociais aqui do município de Picuí. 7h32 agora. Ainda falando sobre esse tema, nós estamos justamente trazendo para vocês hoje aqui sobre a 13ª Semana Municipal de Leitura, né, que vai acontecer até essa sexta-feira. O tema é Leitura, Afeto e Formação Humana, Transformando Emoções em Aprendizagens, e propõe a reflexão sobre o papel da leitura na formação emocional e social dos estudantes. Durante essa semana inteira, as escolas do Sistema Municipal de Ensino estão desenvolvendo atividades voltadas ao incentivo à leitura, ao acolhimento e à construção de vínculos entre alunos, professores e também famílias. Para conversar sobre esse trabalho e explicar a importância desse olhar para o desenvolvimento emocional dos nossos estudantes, estamos recebendo aqui ao vivo no estúdio a psicóloga educacional da Secretaria de Educação aqui do município de Picuí, Kelly Faustino, para conversar com a gente. Kelly, bom dia, bem-vinda aqui ao Jornal.
14: Bom dia, Jean Derrier. Bom dia, caros ouvintes, todos que estão aqui atentos a essa semana, né, tão importante da leitura.
4: Exato, Kelly. Esse ano, justamente, a Semana de Leitura traz o tema, né, leitura, afeto e formação humana. Aí, na prática, o que é que isso significa para os alunos?
14: Bem, a gente, quando fala em leitura, geralmente a gente fica pensando que leitura está só para a escola, não é? Mas a leitura não é só para a escola, mas a leitura, ela é um ponte para o afeto. Sim. E isso já começa na família, não é? A escola é só uma ponte. Então, a leitura, ela, como eu falei, ela forma a criança para a vida. Não é? A gente, através da leitura, a gente está ensinando a criança, está ajudando a criança na compreensão do mundo. Então, ler para uma criança ou incentivar o hábito da leitura para casa, em casa e na escola, não é só juntar letras, mas é criar principalmente um momento de presença. né? Na medida em que um pai, uma mãe, uma avó, uma professora, né, lê para uma criança, a mensagem que ela vai receber no cérebro e no coração é a seguinte: eu sou importante para esta pessoa, né? Eu estou sendo ouvida, eu compartilho, né, da vida com essa pessoa. O adulto está dizendo para a criança: eu estou aqui, eu estou compartilhando desse momento importante da sua vida com você, né? Então, ler também é ensinar a sentir o outro, porque através da leitura a gente trabalha a empatia com a criança. Na medida em que você está lendo e que os personagens, né, do livro, do gibi, né, que hoje não, quase não se usa mais, né, dos gibis, né, então a criança também ela vai compreender o ponto de vista do outro, aquele que sente dor, aquele que sente tristeza, aquele que sente alegria. Então a gente não está vendo só letras ali, mas a gente está passando também mensagens, a gente está trabalhando a empatia, a gente está trabalhando como compreender o outro a partir do ponto de vista do sentimento do outro, né? E isso também vai fortalecendo a inteligência emocional dessa criança, né? Ajudando a criança a dar nome aos próprios sentimentos. Porque toda leitura, todo conto, né, ele vai trazer emoções, ele vai trazer sentimentos. E aí tanto a criança vai compreender o sentimento do outro, como também ela vai compreendendo o sentimento dela e vai aprender ela a lidar com as próprias emoções, né? E aí a gente, quando trabalha com a leitura, a gente não está só lendo, a gente está formando também o ser humano. E aí tem a nossa, né, a nossa semana da leitura está falando sobre isso, a formação humana através da leitura, né? Então a gente prepara o aluno não só para tirar boas notas, né, para ler bem, isso também, mas a gente prepara para o futuro, o mercado de trabalho, para eles serem cidadãos críticos, para eles serem respeitosos, conscientes e atuantes na sociedade.
4: Um bocado de coisa envolvida
14: então,
4: aí, né?
14: Então a leitura ela envolve várias coisas, né? Então essa leitura, né, ela mesmo, e é interessante, Jean Derrier, que mesmo para aquelas pessoas que não dominam a leitura, às vezes a gente escuta, né, de alguma mãe, de algum pai, algum responsável, diz: mas eu não sei ler. Mas não precisa saber ler. Você pode pegar um livro e, através das ilustrações, você ir criando uma história, né, você inventando, né, isso. A leitura ela não é só feita através das letras.
4: Muito bem colocado. Você que está ouvindo aqui o Jornal do Município, estamos conversando com Kelly Faustino, que é psicóloga educacional da Secretaria aqui do município de Picuí, Secretaria de Educação, justamente sobre a questão do tema desse ano, né? Agora, na abertura do evento, teve a apresentação do Atendimento Educacional Especializado, que são as salas do AIE, que chama, né? Foi inspirada em Chapeuzinho Amarelo, uma história que fala sobre vencer os medos. Bem colocado para os professores que estavam lá, a rede municipal inteira lá no Ana Maria Gomes no último sábado. Agora, que mensagem aquela apresentação do AE quis passar, né, para as crianças e também para as famílias que estavam lá presentes, Kelly?
14: Essa história do Chapeuzinho Vermelho, que foi passado pelas crianças que frequentam a sala da educação especial, né, inclusiva, ela tem tudo a ver com o trabalho que a gente vem realizando em nossas escolas, no nosso município. Na história de Chapeuzinho Vermelho, a Chapeuzinho Vermelho tinha tanto medo, mas tanto medo do lobo mau, que a impedia de viver, de brincar, de correr,
4: com
14: de
4: medo,
14: sorrir. Então ela tinha medo. Então o que é que a gente quis passar através disso? É que sentir medo é normal. Todas as crianças, independente delas terem alguma deficiência ou não, elas sentem medo, né? E aí é bem interessante, porque aos poucos a Chapeuzinho Amarelo, né, é o nome da história, ela vai descobrindo que o medo, ele existe, mas ele pode ser enfrentado, né? Então, esse medo, no final da história, ele vira um bolo. É tão interessante, né? Ele vê um bolo de letras. E esse bolo ele vai representar um bolo de forças, um bolo de encorajamento. A Chapeuzinho deixa de ter medo do lobo, e esse vira um simples bolo, né? Então, para as nossas crianças, a gente quer passar a mensagem, né, através daquela história, de que ter medo é importante, ele faz parte da vida, mas se pode conviver, se pode enfrentar com o medo. O medo
4: está aí, né, para se enfrentar.
14: O medo está, né, aí para ser enfrentado, né? E que esse medo, ela não vai definir quem somos. O medo não nos define, né? Então, a gente pode trabalhar isso. E esse medo, ele vai ser vencido através de quê? Como apareceu, né? Através do afeto, do apoio, do encorajamento das nossas crianças, né? Ela vai superar os seus próprios limites. A gente está falando de crianças, mas isso também... A história não é só... Não passa mensagem só para crianças, né? Mas ela nos atinge também. Ela nos, né, nos passa uma mensagem. Então, e para a família, a mensagem é de parceria, de acolhimento. Quando essa criança, né, ela tem os seus limites, tem os seus medos, ela precisa desse acolhimento, ela precisa do afeto, né? E no fundo, a Chapeuzinho Vermelho, ela vem nos... Eu estou falando Chapeuzinho Vermelho, porque a gente mas tanto...
4: É porque a,
14: né,
4: história é tradicional.
14: Então, a história é tradicional, mas a história que a gente viu lá foi de Chapeuzinho Amarelo.
4: Isso, que,
14: né,
4: é adaptada para nós.
14: Que
4: nossa.
14: É adaptado, um conto adaptado, né? Então, ela se faz o medo, né, enfrentado pela Chapeuzinho Amarelo, ele se faz, sobretudo, através do processo de inclusão, da inclusão dessa criança, de todas as crianças, independente dela ter ou não algum tipo de deficiência. Então, o afeto, a coragem, né, ele é importante ser estimulado para essa criança. E uma coisa que é, nesse processo, que é bastante significativa, é a gente acreditar no potencial dessa criança.
4: Muito bem, Kelly, tem uma outra questão aqui para colocar diante disso tudo, né? Muita gente pensa que ler é apenas importante somente para aprender português, né? O antigo beabá, mobral, né, que o pessoal chama. Mas a leitura, ela também ajuda no desenvolvimento emocional e psicológico das crianças, levando em consideração a realidade de hoje, né, dessa temática, que ela foi muito bem colocada, levando em consideração a atualização dela diante de um cenário que nós estamos percebendo desde a pandemia como um todo, né? Que é a questão das emoções, que vieram muito bem afloradas depois desse cenário. E hoje está o tema extremamente atual, no caso. Como é que a leitura, ela pode ajudar as crianças a desenvolver isso?
14: Sim. Como a gente vem falando, né, a leitura, ela não é só, a leitura não é só letras, não é só a decodificação do que está lá, né? Mas ela trabalha principalmente o desenvolvimento emocional e psicológico da criança. E aí, quando a gente está falando de leitura, dentro da psicologia escolar, né, educacional, a gente trabalha muito alfabetização emocional. O que isso significa, Jander Rie? A gente dá nome ao que sente. A leitura, ela ajuda a criança a nomear os seus sentimentos, através daquilo que está sendo trabalhado, a partir daquilo que está sendo contado, né? Quando uma criança lê ou ouve uma história sobre os personagens, né, vendo aquilo que ele sente, né, a raiva, a frustração, o medo, a ansiedade, porque tudo isso está dentro dos contos, ela aprende também a nomear os sentimentos. Ela vai dizer: eita, eu sinto isso também. Eita, aquele personagem está triste, aquele personagem está feliz. O que é a felicidade, o que é a alegria? Tudo isso a gente chama, é um letramento emocional. A criança vai aprendendo. A gente está falando da criança, mas o adolescente também, não é? Os nossos jovens, ele vai nomeando, ele vai aprendendo a dar nome àquilo que ele sente. Então, ele, como eu já falei também anteriormente, vai desenvolver a empatia. Porque através da leitura ele consegue pensar a partir do ponto de vista do outro também. A ver o que é que o outro sentiu naquele momento. O que é que está acontecendo? Por que ele sentiu isso? O que foi que aconteceu nessa história toda que ele está sentindo? O que foi que despertou esse sentimento? Então a gente diz, a gente está trabalhando as emoções aí, a partir desse momento. E uma coisa importante também é que os contos, as histórias, elas sempre têm um começo, um meio e um fim, né? E a gente trabalha isso também no sentido de que existem questões, conflitos, e todos os conflitos, toda dificuldade, ela pode também ter o começo, o meio e o fim. A resiliência, né? Se trabalha muito a resiliência, como se dá. Em toda história vai ter um desfecho, né? Tem algo que vai trazer no final um desfecho. Então, vai ensinar também a criança a trabalhar as suas questões, né? As suas dificuldades, os seus problemas, a pensar sobre, né? Como é que eu vou dar o desfecho disso aí. Então, Tem um outro importante, um ponto importante, é que na medida em que se está trabalhando isso, a gente também está trabalhando a regulação emocional da criança, né? Como ela consegue perceber que mesmo que as coisas, às vezes, ele tem um desfecho, ele começa num desenvolvimento, ela não tem uma coisa muito legal, mas no final ela se vai tendo uma resolução daquilo ali. Então, a gente está trabalhando, como eu falei no início, o letramento emocional da criança. Okay? Ela está aprendendo a lidar com as suas emoções, com os seus sentimentos.
4: Muito bem, para você que está acompanhando a gente pelo rádio, também na internet, no canal 7 também, estamos conversando com a psicóloga educacional Kelly Faustino sobre esse tema da Semana de Leitura 2026, que deu o que falar esse ano em relação, no bom sentido, viu, gente? No bom sentido, levando em consideração um tema muito atual. Leitura, afeto e formação humana, transformando emoções em aprendizagens, e as escolas estão fazendo isso com toda a maestria do mundo, junto com os alunos do Sistema Municipal de Ensino. Agora, a gente sempre fala sobre a questão dos pais nesse processo, né, Kelly? No caso, qual o papel dos pais nesse processo, leitura e desenvolvimento de emoções, né? E o que fazer, o que é que eles podem fazer em casa para estimular a leitura, fortalecer vínculos através justamente disso, desse simples fato de ler?
14: A gente sabe que a primeira referência das crianças são aqueles que cuidam dela. Primeira referência, né? Eu não digo modelo, porque modelo parece uma coisa muito parada, né? Muito engessada. Mas os pais, as pessoas que cuidam, a gente pode dizer os responsáveis, porque nem sempre as crianças são cuidadas pelos pais biológicos, né? O pai, a mãe. Muitas das nossas crianças são cuidadas pela avó, pela tia, pelo responsável. Então, eu gosto de dizer, aquela pessoa que cuida da educação dessa criança, em casa é a primeira referência. E aí tem um sentido muito forte, né? A leitura. A gente diz que a leitura, nesse momento aí, quando esse responsável, esse pai, essa mãe, essa avó,

0: criança. E para isso não precisa saber ler, Jean Terrier. Ela pode pegar um livrinho ilustrado e criar uma historinha ali, né? Cria uma história, porque isso vai dizendo para essa criança: olha como eu sou importante, olha como eu tenho um afeto, como eu tenho a atenção dessa pessoa que cuida de mim, desse pai, dessa mãe, dessa avó, né? Isso dá uma sensação de segurança, isso passa uma sensação de segurança e de amor, de acolhimento para essa criança. E aí tem uma outra coisa também, né? Que você diz, o que é que pode fazer? Deixa o celular de fora.
1: É simples, né?
0: A gente hoje não tem muito isso nas nossas casas, né? A gente tinha, deixa os livros, assim como a gente deixa o celular em cima de uma mesa, né? Deixa livros, deixa revistas, né? Revistas educativas, logicamente, né? Deixa alguma coisa, deixa coisas que a criança possa ser estimulada para a leitura, porque a criança aprende a partir também daquilo que ela vê, do que ela escuta. Então, deixa à vista, né? Espalha livros, né? Livros diversos pela casa, nos pontos importantes, por onde essa criança, esse adolescente circula. Então, isso também é uma forma de estimular. Você comprou alguma coisa, lê o rótulo, até isso estimula também. Você diz, verdade. Ah, mas eu não tenho um livro em casa. Mas você compra produtos, né? Lê aquele rótulo do produto, faz uma lista de compra, lê junto com essa criança. Ah, vamos fazer a lista do que a gente vai comprar. Isso também são coisas simples que a gente pode estar fazendo para estar estimulando essa criança, né? A ler. A leitura do mundo, né? Isso aí a gente está estimulando a leitura de mundo.
1: É, isso é verdade. Kelly, existe um certo conflito entre, não está nem na pauta essa pergunta, mas é algo que eu acho que vem à tona nessa questão. Existe um certo conflito, claro que negociável, entre o digital e o físico? Porque, por exemplo, eu vou colocar aqui uma situação que é justamente isso. Existe a ideia de ter livros em casa, é maravilhoso, né? Os pais... como é que eles poderiam solucionar esse conflito? Tipo assim, solta esse celular, menino. Pega isso aqui que vamos aqui comigo. Como é que eles podem incentivar isso de uma forma... Sabe? E tem os pais modernos, né? Que tem o... Eu esqueci até o nome, que é o livro digital.
0: O livro,
1: né?
0: Digital.
1: Que eu esqueci o nome. Que eu acho... Ariano Suassuna já dizia. Eu só sei ler com livro físico. Eu não vou ficar em cima da cama embolando com o computador. E só gosto de ler deitado, nem ficar em cima da cama embolando com o computador em cima de uma cama, não. Sim. E tem hoje em dia os livros digitais, esqueci o nome que dá, mas existem esses pais também mais modernos que têm esse tipo de livro. Sim. Como é que esses pais que estão ouvindo a gente, que têm livros digitais, podem incentivar o filho o livro físico, porque ele é fora de distrações? No digital você ainda tem uma distração.
0: Sim.
1: E essa questão de livro dentro de casa, como é que ele pode... puxar o braço do filho e dizer, olha, vem aqui comigo.
0: Uma coisa importante é a gente, antes da proibição, algumas vezes elas são necessárias, mas é o estímulo, né? E aí, como eu falei, os pais, eles são o primeiro modelo, né? O primeiras referências que a criança tem. Como é que eu vou dizer para meu filho, olha, pegar um livro físico, ele é bom, é gostoso. O cheirinho do livro novo, né? Como
1: é muito bom.
0: Você comprar um cheirinho de um, né? O cheiro, né? Como é que eu vou estimular o meu filho se eu não pego? Como é que eu vou estimular o meu filho, por exemplo, a não estar direto no celular se eu estou toda hora no celular? Então eu começo, a referência sou eu, é o adulto. Não, a gente não pode aqui demonizar o digital, porque a gente precisa dele, né?
1: Exato.
0: Ele é importante. A juventude, ela precisa. A gente não é que não vai usar, mas a gente, uma coisa necessariamente, Jean Terrier, não precisa excluir a outra. Não é?
1: Verdade.
0: A questão é quando fica, porque a gente sabe, né, já vem sendo discutido isso, do uso exagerado da tela, o quanto isso traz prejuízos, né, para a mente da criança, para a visão, né? Tantas crianças hoje com problemas de vista.
1: Também,
0: né? Então, assim, não é, a questão não é proibir, mas como é que a gente pode estimular a criança através mesmo da gente como referência para isso. Eu não posso dizer que faço uma coisa se eu não começo a fazer, se eu não faço. Então, você não vai proibir, porque também é importante. Em algumas situações, a gente teve a pandemia. Aí da gente, se a gente não tivesse, né? Esse digital, hoje mesmo, essa transmissão, se a gente não tivesse, a gente precisa. A criança precisa conhecer, é importante, porque ela não está mais antigamente. Eu não posso dizer, no meu tempo, o meu tempo é o aqui e agora.
1: Exato, exato.
0: Eu não tenho como trazer a criança digital.

0: para o tempo, né? Mas o que eu tenho trabalhado, a gente não precisa excluir. Eu posso usar, eu não sei se é o Kindle, quem usa o nome do...
1: Kindle. Parece que, né? Se não me engano, é isso.
0: Não. É, eu não preciso excluir, eu posso ter as duas coisas, e por que não? Porque a gente, para ter uma, precisa excluir o outro, não é? Então, como você, eu tinha falado antes, deixa livros pela sala, né? Leva essa criança a uma biblioteca. Aí os professores trabalham muito com isso, né? O estímulo a gente tem na escola, por exemplo, o dia de levar o livro para casa, de conhecer lá, de leva o filho numa livraria, né? No lugar onde tem.
1: Onde tem, exatamente.
0: Nas escolas tem as bibliotecas, a gente tem as, né, os livros. Então, essa é uma forma de estimular também. O livro físico, eu acredito que ele não vai desaparecer. Né? Espero que não. Né? Espero que não. Porque é importante. Ele é importante, né? A gente manusear, a gente pegar, a gente sentir o cheiro, né? Aproxima mais. Então é isso.
1: Exatamente. Então os pais fiquem atentos. É o Kindle. Eu tinha procurado, você
0: tinha falado. O Kindle.
1: Eu também entrei no Kindle, mas é que escreve Kindle? Kindle. Né? Então tudo bem. São os chamados livros digitais, que os pais aí têm, a Amazon que vende esse tipo de livro. Bom, e aí, Kelly, essa semana de leitura, semana bastante movimentada na Secretaria da Educação aqui de Picuí, né? Durante essa semana as escolas vão desenvolver muitas atividades, já estão desenvolvendo, na verdade, desde segunda-feira. O que é que os alunos e professores podem esperar dessa programação, né? E a importância também desse trabalho contínuo, Kelly?
0: Muito importante, né? A gente está numa semana, a gente diz, é uma semana de festa. Né? Porque, como foi apresentado ainda agora, né? As crianças, elas estão, a escola está toda em movimento para essa semana de leitura. E a gente pode dizer, é uma semana de vitrine, onde a gente está mostrando, está apresentando. Mas o mais importante do que a semana de leitura é o trabalho contínuo que vem sendo feito na escola. É importante destacar isso, que está sendo apresentado aqui, mas isso não é uma coisa que só acontece nessa semana de leitura.
1: Vale lembrar.
0: Vale lembrar que esse estímulo da leitura, né, essas criações, muitas, né, criações, né, encenações, apresentações de poesias, isso é um trabalho constante, que é o mais importante. Né? Por isso que a gente diz, é uma apresentação, está sendo, essa semana da leitura é a nossa vitrine, a gente diz, olha, tudo isso é o que a gente produz o ano inteiro na escola, e a gente quer apresentar à comunidade. A questão da semana da leitura, de estar sendo apresentada, é para sair do muro da escola, né? Sair de dentro da sala de aula, para ser apresentada à comunidade, né? A comunidade como um todo. E aí, o que vem trazendo, né? Essa semana, ela está mostrando que a escola, ela produz, e produz muito. Né? Nossas crianças, nossas professoras, nossas gestoras. É tão interessante, a gente viu na abertura, né, Jean Derrier, as crianças daí apresentando divinamente, né, a história do Chapeuzinho Amarelo. Mas tivemos também as professoras, aquela apresentação, né, que teve das professoras, que era
1: maravilhoso, as emoções do Divertidamente.
0: Olha que coisa maravilhosa. Então, é um trabalho que envolve toda a comunidade escolar, né? Todo mundo ali envolvido. Então, a gente pode dizer que é uma semana, é um momento de celebração daquilo que vem sendo feito, né? De alegria. E essa semana, como acontece todo ano, ela é uma semente que está sendo plantada. Mas ela não, essa semente, ela precisa ser cultivada, ela precisa ser cuidada. E o cuidado vai se dar não só na escola, mas o cuidado em casa. Porque seria muito triste se a escola, né, trabalha, e aí quando a criança chega em casa, isso não tem uma continuidade pelos pais.
1: Verdade.
0: Né? O objetivo maior de estar mostrando isso é sensibilizar, para dizer, olha como é importante. Seu filho, sua filha, ela não precisa aprender só a ler e escrever, não. Ela precisa fazer a leitura de mundo, ela precisa trabalhar as emoções. Por isso o tema dessa semana de leitura. É a leitura, aprender, né, através das emoções que os contos, as histórias infantis, elas nos passam a todo tempo e a todo momento. É isso que a gente está trabalhando nessa semana, e quer plantar essa sementinha para ela ser cultivada, não só continuar sendo cultivada na escola, mas sobretudo nas famílias.
1: Exatamente. Bom, aí eu vou agradecer demais a Kelly Faustino, psicóloga educacional aqui lá da Secretaria de Educação, né, pela participação, os esclarecimentos também. Parabéns a toda a equipe da Secretaria da Educação pelo trabalho desenvolvido, que está sendo desenvolvido aqui na 13ª Semana Municipal de Leitura, aqui no município de Picuí. Kelly, obrigado pela sua participação aqui no jornal. Volto sempre. Adoro quando vocês vêm para cá, porque a gente conversa um bocado. Obrigado, Kelly.
0: Obrigada também pelo momento, Janderrieia. Foi um prazer estar aqui. Tem uma coisa que eu gostaria de deixar, né? Uma mensagem para o pai, sim, para a mãe, para a pessoa responsável. No momento em que você senta, que você tira 10, 15 minutos para estar com a sua criança ou com o seu adolescente lendo, né? Você está dizendo para ele, olha, como você é importante para mim. Pode ser que no futuro ele vai esquecer daquela historinha que você leu, mas ele não vai esquecer desse momento que esteve com você, que você tirou esse momento para estar com ele. E isso precisa ser deve fazer parte do cotidiano. Isso não deve ser só uma vez no ano, não. Não deve ser só numa semana da leitura, não. Isso precisa se tornar um hábito. Então é isso.
1: Muito bem, muito bem, boa mensagem. Obrigado, Kelly. Agora são 7h58, agora para você que está acompanhando o Jornal do Município. Última informação para você aqui, atenção população de Picuí, chegou o dia D de multivacinação, tem vacina para toda a população. 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Não esqueça de levar o seu documento de identificação e cartão de vacinação. Vacinar é um ato de cuidado, vacinar é proteger vidas, tá bom? Lembrando, dia D de multivacinação, dia 8 agora, das 8 da manhã à 1 da tarde, no Centro de Saúde e também na UBS do bairro Limeira, para você que está acompanhando. Lembrando que as vacinas estão abertas a toda a população aqui do município de Picuí, tá bom? 7h59 agora. Chegamos ao final de mais uma edição aqui do Jornal do Município, agradecendo a você pelo carinho, pela sua audiência. As notícias que você ouviu estão disponíveis no site picuí.pb.gov.br, também através das plataformas digitais no Facebook e Instagram, no perfil @ Prefeitura de Picuí Oficial. Amanhã vamos estar de volta com mais um giro pelas escolas do município na Semana Municipal de Leitura. Siga agora com a programação da sua emissora de rádio e também do canal 7 da Uniplay da Criativo TV Brasil. Tem reprise do jornal logo mais às 10 horas da manhã. Jornal do Município com apresentação e produção de Jadir Macedo. Um excelente meio de semana, boa quarta e até amanhã.
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2: Bom dia, irmãos. Quarta-feira, 29 de julho, mês se acabando. Deus seja louvado. Jesus entrou num povoado e uma mulher chamada Marta o acolheu em sua casa. Lucas, capítulo 10, versículo 38. Meus queridos irmãos e irmãs, hoje a igreja está celebrando a memória dos santos Marta, Maria e Lázaro, os três irmãos. Marta, Maria e Lázaro eram amigos e discípulos de Jesus. Moravam em Betânia e, em sua casa, frequentemente hospedavam o Mestre. A memória litúrgica que nós estamos celebrando na nossa igreja hoje seja para todos nós ocasião favorável para valorizarmos a amizade, a hospitalidade e a escuta consciente da palavra de Deus. Ó Deus, vosso Filho chamou Lázaro do sepulcro e a vida a quis hospedar-se na sua casa, na casa de Marta. Concedei-nos que, servindo fielmente a Cristo em nossos irmãos, mereçamos com Maria ser nutridos pela meditação da palavra. Que os santos Marta, Maria e Lázaro roguem por nós. O Santo Evangelho para hoje é o de João, capítulo 11, versículo 19 ao 27.

Naquele tempo, muitos judeus tinham vindo à casa de Marta e Maria para as consolar por causa do irmão. Quando Marta soube que Jesus tinha chegado, foi ao encontro dele. Maria ficou sentada em casa. Então Marta disse a Jesus: Senhor, se tivesse estado aqui, meu irmão não teria morrido. Mas mesmo assim, eu sei que o que pedires a Deus, Ele te concederá. Respondeu-lhe Jesus: Teu irmão ressuscitará. Disse Marta: Eu sei que ele ressuscitará na ressurreição no último dia. Então Jesus disse: Eu sou a ressurreição e a vida. Quem crê em mim, mesmo que morra, viverá. E todo aquele que vive e crê em mim não morrerá para sempre. Crês isto? Respondeu ela: Sim, Senhor. Eu creio firmemente que tu és o Messias, o Filho de Deus, que devia vir ao mundo.

cristãos, meus amados irmãos e queridas irmãs, a compreensão de que Jesus é ungido, significado de Messias em hebraico e de Cristo em grego. Então esta compreensão remonta a uma expectativa arraigada do povo de Israel, o qual via nessa figura o portador de libertação e de esperança de vida melhor. Jesus é assim identificado por Marta, que mesmo em meio ao sofrimento, não hesita em dar um passo além da percepção histórica e professar sua fé no Filho de Deus, acolhendo como Salvador em seu coração, assim como o hospedara tantas vezes em sua casa, junto com sua irmã Maria e o seu irmão Lázaro. Me chama muita atenção quando ela diz, por exemplo, se estivesse aqui, meu irmão não teria morrido. E Jesus, então, naquela hora, vai dizer, seu irmão não morreu. E ela manifesta a fé na ressurreição. Foi o que fez Marta, manifesta a fé na ressurreição. Eu sei, Senhor, eu sei que Ele ressuscitará na ressurreição que haverá no último dia. E Jesus vai dizer, eu sou a ressurreição e a vida. Quem crê em mim, jamais morrerá. Esta palavra de nosso Senhor para Marta é esclarecedora. E como tem tantas pessoas que ainda não têm fé na ressurreição de Jesus, e consequentemente, não tendo fé na ressurreição de Jesus, também não tem fé na sua própria ressurreição. Cristo ressuscitou e nós ressuscitaremos com Ele. Palavras de São Paulo. Então, meus irmãos, voltando aqui mais a fundo ao Evangelho, a resposta de Jesus a Santa Marta, cuja a comemoração litúrgica se dá hoje, é um verdadeiro programa de espiritualidade. Quando Jesus disse assim, eu sou a ressurreição e a vida, aquele que crê em mim, ainda que esteja morto, viverá, e todo aquele que vive e crê em mim, jamais morrerá. Crês isto? Está aí nos versículos 25 e 26 do Evangelho que nós acabamos de proclamar. Portanto, suas palavras são também para nós hoje, pois todos os dias procuramos, com a graça de Deus, vencer a nós mesmos no combate entre o bem e o mal. Mas muitas vezes, meus irmãos, constatamos que, infelizmente, caímos nos mesmos pecados. Não podemos desanimar ou verificar que cedemos à tentação e saímos do caminho certo. O que eu quero que vocês entendam é o seguinte, nossa situação é a da perda do estado de graça e vivemos como mortos espiritualmente falando. Então, o que fazer quando nós perdemos o estado de graça? O que fazer? Lembremos-nos das palavras de Jesus, quando ele disse, sou a ressurreição e a vida. Quem crê em mim, ainda que esteja morto, espiritualmente, não é? Viverá.

Rezemos por nossas famílias. Deus eterno, que com bondade paterna não deixai de atender às nossas necessidades, derramai a abundância da vossa bênção sobre todas as famílias e residências e santificai os seus moradores com o dom da vossa graça, para que, cumprindo os vossos mandamentos, desincumbindo-se dos encargos do tempo presente, chegue um dia a mansão celeste para todos preparada, por Cristo nosso Senhor. Amém.

Hoje, às 19 horas, estarei dando posse canônica ao padre Fagner, na paróquia de Nossa Senhora das Dores, na cidade de Cordeiro. Por hoje é só, fique com Deus e até amanhã com mais um Bom Dia, irmãos.

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0: Bom dia. Nem todos os dias serão fáceis, mas todos os dias podem nos ensinar algo importante. As dificuldades fortalecem a nossa coragem, os desafios revelam a nossa capacidade e a esperança nos dá forças para seguir em frente. Então não desista dos seus sonhos por causa dos obstáculos do caminho. Continue caminhando com fé, determinação, confiança em Deus. Quem persevera, colhe os frutos do seu esforço no tempo certo. Que esse dia seja iluminado por boas notícias, saúde, paz, muitas bênçãos e acredite. Um pequeno gesto de bondade pode transformar o dia de alguém. E uma palavra de esperança pode renovar um coração. Tenha uma excelente quarta-feira, que Deus abençoe você, que Deus abençoe sua família, que Deus abençoe todos os seus caminhos. E não esqueça que tudo passa. Nessa vida, nada é para sempre.
1: Não há felicidade que dure para sempre, nem mal que não se acabe.
2: Se o dia amanhece nublado, a gente sempre espera o sol da tarde.

0: passar.
1: Tudo nesta vida passa. Olha, nessa vida nada é para sempre. Bom dia para você que está em casa, está na nossa audiência, está ouvindo a programação CNCX FM, quem está no trabalho, você que já começou aí a trabalhar, né? Pessoal da construção civil, pessoal do comércio, a você que trabalha em repartições públicas, a você que está aí trabalhando, você como profissional liberal, na nossa audiência, nosso abraço, muito obrigado, aqui estamos nós e vamos ficar até meio-dia, hein? Vamos entregar música, notícia. Ah, vamos viver momentos de muita alegria na manhã da Cenecista FM. Tá tudo certo por aí? Tudo bem? Falar em notícia, você fica bem informado. Atualizamos você todos os dias aqui na nossa programação. Os destaques para esta quarta-feira. O que aconteceu de ontem para hoje? Resultado de exame para comprovar a maioridade de suspeito de matar homem em hotel de João Pessoa é inconclusivo. E ainda Caminhos do Frio 2026, a Rota Cultural do Brejo Paraibano chega à Serraria nesta quarta-feira. Polícia resgata homem de cárcere privado, prende irmão suspeito do crime. Esse caso acontece no Vale do Mamanguape. Ministério Público autua estabelecimentos em Monteiro por irregularidades e falta de prazo de validade. Crime na capital. O homem é baleado ao receber alvará de soltura e deixar presídio em João Pessoa. Violência. Corpo de homem com marcas de golpes de faca é encontrado em Campina Grande. Mulher presa após tentar atacar outra com punhal durante discussão por guarda de cadela no sertão da Paraíba. Foi lá no município de Teixeira. E um homem é preso e adolescente é apreendido suspeito de assaltar loja de roupas em Campina Grande, aqui no estado vizinho Rio Grande do Norte. Alguns destaques: dois homens são presos e adolescente é apreendido com armas roubadas e drogas em praia do Rio Grande do Norte. Polícia apreende suspeito apontado como principal beneficiário de esquema de anabolizantes do Rio Grande do Norte. Mutirão oferece exames de DNA gratuitos para reconhecimento de paternidade em Natal. A nível nacional, a nível de Brasil, também notícias do exterior, você confere com a gente agora. Pesquisa Quest em São Paulo aponta Tarcísio tem 41% no primeiro turno, 41%. Haddad tem 26%. E ainda FGTS vai distribuir 13 bilhões de lucro. Quanto você receberá? O pagamento acontece sexta-feira agora. Parecia coisa de filme, diz morador que filmou o tornado no Rio Grande do Sul. Perseguição, troca de tiros no Rio acaba com 5 mortos, entre eles um policial militar. A Anvisa aprova mais 5 canetas emagrecedoras à base de semaglutida. Tratamento aí de diabetes, tratamento de obesidade. E ainda em destaque aqui, você vai ter PSB oficializa hoje Alckmin como vice de Lula, partido é segundo a formar apoio. E um vídeo mostra destruição em shopping do Japão que explodiu após terremoto. Esse terremoto foi numa escala acima de 7 graus. E ainda, Terceira Guerra Mundial, escaladas na Ucrânia, no Irã, reacendem debate, conflitos e mais conflitos. Nós temos que aguardar, temos que torcer para que essa guerra acabe, né? Ela termine, né? Essas e outras notícias você vai ter com detalhes aqui na programação da Cenecista FM. Estamos chegando na programação, chegando no seu rádio. E vamos estar juntos aqui na Cenecista FM.

Olha, viva, viva com intensidade. Viva o dia de hoje com muita intensidade. Acredite, não desista dos sonhos por causa daqueles obstáculos que você encontra no caminho. Continue tendo fé, continue tendo determinação, continue confiando em Deus, porque quem persevera colhe os frutos do seu esforço.

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1: Daqui só se leva o amor. Do Jota Quest traz uma mensagem clara sobre a importância da transformação interior como ponto de partida para mudar o mundo ao seu redor. A música sugere que antes de tentar transformar o ambiente externo, é preciso olhar para dentro, repensar atitudes, valores. O refrão, ao afirmar daqui só se leva o amor, funciona como um manifesto contra a superficialidade, o ódio, ressaltando que diante da brevidade da vida, o amor é o único legado realmente duradouro. A letra incentiva uma postura ativa, autêntica, diante da vida, como nos versos, viver tudo que a vida tem para te dar, fazer sem esperar nada em troca. Esses trechos valorizam o presente, a sinceridade das ações, reforçando a ideia de que o amor deve ser praticado sem interesses. Jota Quest chegando para a gente aqui, daqui só se leva o amor.

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8: Por aqui são 8h46. É a manhã da Cenecista FM. Você com a gente, você na nossa audiência. Gente, repercute ainda o terremoto no Japão. As autoridades japonesas atualizaram o balanço do forte terremoto de magnitude 7,1 que atinge a província de Kumamoto, na ilha de Kyushu. Ao menos 18 pessoas morreram. Há dezenas de desaparecidos. As equipes de resgate continuam as buscas em um shopping center, que foi parcialmente destruído, e em uma fábrica atingida pelo tremor. Milhares de moradores permanecem em abrigos temporários após danos em residências e interrupções no fornecimento de água e também energia. O alerta de tsunami emitido logo após o terremoto foi cancelado, mas as autoridades continuam alertando para o risco de réplicas nos

0: ferragens do esqueleto de edifício que desabou. É um vídeo feito por drone, mostrando o interior do Aeon Mall Kumamoto, após o terremoto. As forças de autodefesa, em coordenação com os bombeiros, polícia e outros órgãos relacionados, estão realizando operações de resgate das pessoas que ficaram presas dentro das instalações, afirmou o órgão em comunicado. Quem está lá pelo Japão é o brasileiro Zico, está com a família, e as notícias sobre esse forte terremoto no Japão levaram muitos brasileiros a procurar informações sobre Zico. Ele está lá no país em viagem com a família, e diante da repercussão, o ex-jogador gravou um vídeo nas redes sociais para informar que está em segurança, agradecendo aí as mensagens recebidas nas últimas horas. Segundo o ídolo do futebol brasileiro, ele está hospedado em Hokkaido, no norte do Japão, onde participa de atividades da escola de futebol Zico 10. A área afetada pelo terremoto, explicou ele, fica na ilha de Kyushu, no sul do país, distante de onde ele se encontra. Ao comentar a confusão gerada entre os seguidores, Zico explicou que uma das cidades atingidas tem o mesmo nome de outra localidade japonesa, o que acabou aumentando a preocupação de quem acompanha a sua viagem. O ex-atleta contou que o celular não parou de tocar desde que a notícia ganhou repercussão. O telefone aqui não parou, afirmou ele, ao agradecer o carinho de amigos, de familiares, de admiradores. Embora esteja fora de risco, Zico aproveitou a publicação para prestar solidariedade às pessoas afetadas pelo terremoto. O ex-craque destacou a experiência do Japão em lidar com desastres naturais, manifestou esperança de que as regiões atingidas consigam se recuperar rapidamente. Houve um corre-corre ontem, devido a essa informação sobre o terremoto, os amigos, pessoas que sabiam que o Zico estava no Japão, imediatamente começaram a espalhar a notícia sobre essa viagem do Zico, E todo mundo querendo saber informações, se ele estava bem. Ele disse que está bem, sim, mas o terremoto não atingiu a região onde ele está, fica um pouco distante, e ele está tranquilo com a família, está em segurança, tranquilizando aos amigos, tranquilizando a família. São 8h50 da manhã, da Cenecista FM.
1: Jair Gomes, o amigão da família.
0: Hoje quem faz aniversário é o Anísio Silva, um dos maiores intérpretes do bolero do Brasil. Ficou conhecido por sucessos como Alguém Me Disse, Sonhar Contigo, Lembranças. Anísio Silva nasceu em 29 de julho de 1920, em uma fazenda na região que hoje pertence ao município de Rio do Antônio, na Bahia. E antes de ingressar na carreira artística, trabalhou como balconista de farmácia. Iniciou carreira em 1952, no Rio de Janeiro. Em 1957, assinou contrato com a gravadora Odeon, período em que viveu o auge de sua trajetória artística. Seu primeiro grande sucesso foi Sonhando Contigo, seguido por Quero Beijar-te as Mãos, que o consolidaram como um dos principais intérpretes da música romântica brasileira. O maior marco da sua carreira aconteceu lá em 1960, com o lançamento do bolero Alguém Me Disse, composição de Jair Amorim, de Evaldo Gouveia. E aí o disco vendeu mais de 2 milhões de cópias, tornando Anísio Silva o primeiro cantor brasileiro a conquistar um disco de ouro. E ao longo da sua carreira vendeu mais de 10 milhões de discos, gravou dezenas de álbuns. Acompanhe com a gente, Alguém Me Disse, Anísio Silva, aqui na manhã da Cenecista FM.

Anísio Silva faleceu no Rio de Janeiro em 18 de fevereiro de 1989, quando somava 68 anos, deixando um importante legado para a música brasileira. Suas canções continuam sendo lembradas, regravadas por diversos artistas. E nunca devemos esquecer desses grandes nomes, né, esses grandes artistas da música que conquistaram tantas pessoas, né? Até hoje quem escuta Anísio Silva, quem é, é do tempo, né, lembra desses grandes sucessos. Quem também faz aniversário hoje é Ed Wilson, foi um dos grandes nomes da Jovem Guarda, também se destacou como compositor de grande sucesso da música brasileira e ao longo da carreira gravou canções que marcaram época, escreveu músicas que fizeram sucesso na voz de outros artistas. Ele, como cantor, gravou Pobre Menina, Devolva-me, Mais Que Frio Faz, Telefonema, Doidinha Por Mim e grandes sucessos como compositor. Ele compôs a música Chuva de Prata, que foi gravada entre tantos artistas, foi gravada também por Gal Costa. Pede a Ela, foi gravada por Tim Maia. Aparências, outro grande sucesso gravado por José Augusto. Mãe, Um Pedaço do Céu, interpretada por Leonardo Sullivan. E também outro grande sucesso, Aguenta Coração, grande sucesso que Zé Augusto gravou, tema de abertura da novela Barriga de Aluguel. Essa música foi composta por Ed Wilson, que tem aniversário marcado nesse 29 de julho.

0: Essa música Aguenta Coração do Ed Wilson foi gravada por José Augusto. Ed Wilson não está mais entre nós, morreu em 3 de outubro de 2010, quando somava 65 anos no Rio de Janeiro. Morava no Rio e morreu no Hospital São Lucas, em Copacabana. Enfrentava um câncer na tireoide. Foi embora aos 65 anos. Daqui a pouco, a oração de fé na programação da Cenecista FM. Você que está enfrentando problemas de saúde, dificuldades no relacionamento, desafios na família, preocupações financeiras ou qualquer outra situação que esteja trazendo aflição ao seu coração, não perca a esperança. Conversa com Deus, apresente a Ele suas angústias, seus medos, suas necessidades. A oração é um momento de encontro com o Pai, de fortalecimento da fé, de renovação das forças para seguir em frente. E olha, Deus ouve as suas orações. Daqui a pouco, a oração de fé.
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1: Cientistas anunciaram 2 novos casos de possível cura do HIV, elevando para 13 o total de pacientes em remissão sustentada no mundo. As informações foram divulgadas pela Sociedade Internacional de AIDS e envolvem pessoas que passaram por transplante de células-tronco e conseguiram interromper o uso dos medicamentos antirretrovirais sem que o vírus voltasse a aparecer nos exames. Os 2 pacientes receberam o transplante para tratar doenças graves do sangue, utilizando células de doadores que possuíam uma mutação genética rara capaz de impedir a entrada do HIV nas células de defesa. Ambos estão há pelo menos 1 ano sem tomar remédios e com carga viral indetectável. Médicos e pesquisadores reforçam que esse tipo de cirurgia é de altíssimo risco e não serve.

0: serve como tratamento comum para o público geral, mas os avanços abrem portas para o desenvolvimento de novas terapias genéticas mais seguras. Vale lembrar que o Brasil oferece tratamento com os antirretrovirais pelo SUS, e essa continua sendo a forma mais eficaz e segura de controlar o vírus. Quem mantém a carga viral indetectável não desenvolve a doença e não transmite o HIV por via sexual. Da Rádio 2, Milena Abreu.
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3: Bom dia, Edinaldo Silva, em São Bento do Trairi, na nossa audiência. Abraçamos Marcos Caminhoneiros, está em Carpina, Pernambuco, também com a gente. Ulisses, em Pedra Lavrada. Rosinete, na Malhada do Canto. Abraço também a Marida Paz, a Simara, Iranildo, Ítalo. Estão no Sítio Baixinho, Nova Palmeira. Edinaldo, um abraço. Edinaldo também está com a gente na Barra do Salgadinho. Dona Neném, seu Euclides, em Nova Palmeira. Muito obrigado a todos que estão com a gente, estão na nossa audiência nesta manhã. Faça uma pausa agora em suas atividades por alguns instantes e vamos falar com Deus. Está na hora do momento da oração. Oração de fé. Senhor, nosso Deus e Pai, nesta manhã nos colocamos em Tua presença com o coração cheio de gratidão. Obrigado pelo dom da vida, pela oportunidade de recomeçar, por Tua presença constante em nossos caminhos. Entregamos nesse momento nossas preocupações, os nossos desafios, as nossas necessidades. Dá-nos sabedoria para tomar as decisões certas. Coragem para enfrentar dificuldades, serenidade para confiar no Teu tempo. Abençoa agora, Senhor, cada família, cada trabalhador, os enfermos, os idosos, as crianças, todos aqueles que estão precisando de uma palavra de esperança. Visita os que enfrentam a dor, a solidão ou a incerteza, renovando suas forças e enchendo seus corações de paz. Que nesse dia não nos falte saúde, proteção, união e fé. E guarda os nossos passos, livrai-nos de todo mal e faz de nós instrumentos do Teu amor, para que possamos espalhar bondade, respeito, solidariedade por onde passamos. Confiamos em Ti, Senhor, porque sabemos que nunca abandonas aqueles que colocam a esperança em Tuas mãos. Que a Tua luz ilumine o nosso caminho, hoje e sempre. A fé é uma força poderosa que nos aproxima de Deus, nos ajuda a enfrentar os desafios da vida. Quando pedimos com fé, não estamos apenas pronunciando palavras, estamos colocando nossa confiança nas mãos daquele que tudo pode. Nem sempre a resposta chega no momento que desejamos, mas Deus conhece o tempo certo para todas as coisas. Muitas vezes aquilo que parecia impossível acontece de forma surpreendente, porque a fé nos mantém firmes, perseverantes, esperançosos. Quando oramos com sinceridade, acreditando no amor e na misericórdia de Deus, encontramos forças para continuar caminhando, mesmo diante das dificuldades. A fé não elimina os problemas, mas nos dá coragem para vencê-los. Por isso, nunca deixe de acreditar. Apresente a Deus seus projetos, seus sonhos, suas necessidades, sua saúde, sua família. Confie que Ele está ouvindo cada oração e trabalhando em seu favor. Peça com fé, espere com paciência, agradeça com gratidão, porque Deus continua realizando maravilhas na vida daqueles que confiam em seu poder, em seu amor. Que a sua fé seja renovada hoje, que as bênçãos de Deus alcancem você e sua família. E em meio à correria do dia a dia, é importante lembrar que a oração pode ser feita em qualquer momento, em qualquer lugar. Não precisamos esperar uma ocasião especial para falar com Deus. Podemos orar ao acordar, durante o trabalho, em casa, na estrada ou antes de dormir. A oração é um diálogo sincero com o Senhor. É o momento em que apresentamos nossas alegrias, preocupações, sonhos, necessidades. Porque quando oramos com fé, encontramos força para enfrentar as dificuldades, coragem para seguir adiante, esperança para vencer os desafios. Se você que está na nossa audiência agora está enfrentando problemas de saúde, dificuldades financeiras, desemprego ou qualquer outra luta, não desanime. Coloque sua vida nas mãos de Deus e confie em seu amor, em sua misericórdia. Que nesse dia a paz de Deus invada o seu coração, fortaleça a sua fé, ilumine os seus caminhos e lembre-se, Deus sempre ouve a oração feita com sinceridade. Que o Senhor abençoe você e toda a sua família nesse dia. A nossa oração de fé é endereçada a você, é dirigida a você que está agora enfrentando problemas, seja qual for o seu problema. Ore com a gente agora. Senhor Deus, Pai de amor e misericórdia, neste momento elevamos a Ti nossas preces por todos aqueles que enfrentam enfermidades, dificuldades, aflições. Olha com bondade para os enfermos. Derrama Teu poder de cura sobre cada pessoa que sofre em um leito de hospital, em sua casa, em qualquer lugar. Renova as forças dos que estão cansados. Alivia as dores, fortalece a fé, concede saúde, paz, esperança aos seus corações. Pedimos também por aqueles que estão desempregados, preocupados com o sustento de suas famílias. Abre portas de trabalho, cria oportunidades, concede sabedoria e coragem para que encontrem caminhos de dignidade e prosperidade. Abençoa, Senhor, todos os que passam por problemas de saúde, por problemas emocionais, familiares ou financeiros, que encontrem em Ti o amparo necessário para superar cada dificuldade. Onde houver tristeza, leva consolo. Onde houver medo, leva confiança. Onde houver desânimo, leva renovação. Protege hoje nossas famílias, nossos amigos, todos aqueles que necessitam da Tua intervenção. Que a Tua luz ilumine os caminhos, fortaleça a esperança e faça florescer a certeza de que nunca estamos sozinhos. Entregamos nossas vidas em Tuas mãos e confiamos em Teu infinito amor. Em nome de Jesus, amém.

0: devemos pedir com fé, confiar que Deus nos ouve, mesmo quando a resposta não vem no momento que esperamos, porque a fé nos ensina a acreditar que o Senhor conhece as nossas necessidades, sempre faz o que é melhor para nós. Quando oramos com sinceridade, entregamos nossos sonhos, nossas preocupações, nossos desafios nas mãos de Deus. A oração fortalece o coração, renova a esperança, nos dá coragem para continuar caminhando. Por isso, nunca deixe de falar com Deus. Não tem outro caminho, conversa com Deus. Temos amigos, temos pessoas próximas, mas olha, Deus vai intervir, Deus vai atender você, vai resolver o seu problema. Peça com humildade, com perseverança e, acima de tudo, com fé. Enquanto você espera a resposta, continue fazendo a sua parte, confiando que Deus está conduzindo cada passo da sua vida. Ele está agindo. Às vezes, olha, não chegou ainda, não tive a solução do meu problema. Deus está agindo. Que hoje a sua oração seja cheia de esperança, que o seu coração encontre paz na certeza de que Deus está cuidando de tudo. Tenha fé, confie, nunca desista de acreditar. Deus sempre ouve a oração de um coração sincero.
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2: Com você aqui vivendo essa manhã, manhã agradável, manhã de quarta-feira. Obrigado a você que prestigia, que nos dá audiência. Muito obrigado, viu? Obrigado por acompanhar aqui a nossa programação, tá? Vamos à enquete de hoje. Atenção, você que gosta da enquete, você que acompanha a nossa enquete aqui, né? Já estamos com um tema hoje interessante. Vamos falar hoje sobre felicidade. Vamos falar de felicidade hoje aqui no programa. Olha, a felicidade pode ter um significado diferente para cada pessoa, né? Para alguns, ela está na família. Para alguns, está na família. Para outros, na saúde. Está na fé. Está nas amizades, né? E aí vamos falar de felicidade hoje aqui, né? Vamos falar de felicidade, vamos conversar sobre felicidade. Você vai responder a nossa enquete de hoje, né? Você acredita que a felicidade está nas grandes conquistas ou nos pequenos momentos do dia a dia? Conta pra gente aqui, né? O que faz você feliz? O que faz você feliz, né? O que mais traz felicidade para você? Temos aqui algumas opções. Se você se identificar com uma delas, você pode falar. Se você não se identificar, você fala, né, o que traz felicidade para você. O que traz mais felicidade para você? Estar com a família traz felicidade para você? Traz mais felicidade para você? Opção 1. Opção 2. O que traz mais felicidade para você é ter saúde? Opção 3. O que traz mais felicidade para você é encontrar amigos. E a opção 4, o que traz mais felicidade para você, ter paz e fé. É a quarta opção. Responda para a gente, participe aqui. Se você tiver outro motivo, você pode falar para a gente aqui, tá bom? O que traz mais felicidade para você hoje? Estar com a família, 1, 2, ter saúde, 3, encontrar os amigos, 4, ter paz e felicidade. Já aguardamos o seu contato, a sua participação aqui no programa. Mande pra gente aqui, o nosso zap é o 9912-7181, 9912-7181. Agora há pouco, a Neide aqui do Picuí Hotel fez contato com a gente, dizendo que há um cachorro perdido, um cachorro branco, um poodle. Esse cachorro está perdido, foi encontrado agora há pouco lá no Picuí Hotel, próximo ao Picuí Hotel. Está lá no Picuí Hotel, né? E o tutor desse cachorro, por favor, procurar Picuí Hotel, viu? É um cachorro branco, um poodle, né? Provavelmente um poodle. E ele está lá no Picuí Hotel. O pessoal está com esse cachorrinho lá aguardando a chegada do seu tutor, tá bem? A Marinalva está com a gente aqui na linha. Oi, Marinalva, tudo bem? Bom dia.
3: Jair Gomes, aqui é Marinalva do sítio Lajedo Grande. Uhum. Gostaria de ouvir uma música com Flávio José, de Malicuia.
2: Sim.
3: Para oferecer a todos vocês aí, todos da minha família e todos que fazem parte da minha amizade. Tá bom certo. Dia.
2: Bom dia. Aí o Flávio José, quem canta pra gente aqui às 9h25 agora.

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1: Olá, este é o Giro de Notícias. Eu sou Alan Barbosa e você acompanha os destaques do momento. O presidente dos Estados Unidos, Donald Trump, prorrogou a emergência nacional declarada contra o Brasil por mais um ano. A medida é amparada em lei estadunidense que autoriza o presidente do país a impor sanções econômicas a outros países em situações consideradas de emergência. No documento, o governo dos Estados Unidos afirma que práticas do governo brasileiro interferem na economia e restringem a liberdade de expressão do cidadão norte-americano. Também cita uma possível perseguição política ao ex-presidente Jair Bolsonaro e à família dele como violação aos direitos humanos. O ministro do Superior Tribunal de Justiça, Luiz Felipe Salomão, negou o seguimento de recurso do ex-jogador Robinho, pedindo que a homologação da condenação da justiça italiana fosse levada ao STF. Robinho está preso no Brasil por estupro na Itália. A pena é de 9 anos de prisão. A defesa de Robinho alega que o STJ violou princípios constitucionais na homologação. Uma noiva é acusada de colocar fogo na igreja onde se casaria no dia seguinte. O caso aconteceu em 10 de julho em Utah, Estados Unidos. Lenita Moreno, de 25 anos, teria cometido o crime quando a Igreja de Jesus Cristo dos Santos dos Últimos Dias estava sendo ornamentada. De acordo com as investigações, a mulher ainda não tinha todas as documentações para a celebração, mas dizia a todos que tinha. Lenita furtou 2 isqueiros em um estabelecimento comercial horas antes do crime. Os preços dos alimentos tiveram a maior queda para o mês de julho desde 2010. A prévia do IPCA do mês revela uma redução de 1,14% na alimentação consumida em casa. Entre os motivos apontados por analistas está a sazonalidade do período, com mais colheitas de alimentos. Tomate, batata inglesa e café moído foram os itens com maiores reduções de preços. O menino João Gabriel dos Santos, de 5 anos, foi encontrado morto na tarde desta terça-feira. O garoto estava desaparecido desde o último domingo e foi encontrado em um biodigestor próximo à casa dele, em Araucária, Paraná. O biodigestor é um tanque utilizado para tratar esgoto e produzir biogás e biofertilizante. Gabriel era autista não verbal e desapareceu após informar a mãe que ia ao banheiro, que fica na área externa da casa. O Giro de Notícias é uma produção da Agência Rádio Web, texto e apresentação Alan Barbosa, edição Thiago Pedruzzi.
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0: Bom dia, Rádio Assembleacionista. Bom dia, Jair Gomes. Nessa manhãzinha de quarta-feira, rapidinho, uma linda música com Iguinho e Lulinha, para oferecer a meu esposo Deda, a todos os familiares dele aqui na Jaruíra, em Itália Lavrada, a Damião, na Maria da Bezerra, Vitória de Venâncio, Maria e Arlindo, Lulinha e esposo, e todos meus familiares e amigos, Citassagem, Picuia, todos os meus familiares, todos os meus amigos, todos que gostam de música. Um abração da Sumidona Chiquinha de hoje e de sempre. Um bom dia.
1: Jair, bom dia. Jair, eu gostaria da música Tambaú de Roberta Miranda para oferecer a todos vocês, a todos os ouvintes, a minha Eló e a Gininho. Tchau, um abraço, fica com Deus. E oferecer a Francisco César. Tchau.
2: Aí, bom dia. Aqui é Josinete do Riacho do Navio. Quero pedir uma música com o Bono do Brasil. Aquela que abre a porta. A nova dele. Que abre a porta que eu tô chegando, mamãe. Quero aquela música de Bono do Brasil. Quero dividir com meu esposo, Givanildo, com você e com Sonha, Marinaldo e família, Francisco Souza e família. Vai para Cecília, Maria da Conceição Nova Palmeira. E para todos aqui, sempre curta a sua programação. Lala, Tota, povo lá em Papafina, Eliene. Apoio, valeu, Jair. Um bom dia, viu? Obrigada, meu Deus. Mais um dia.
3: Ah, Jair, bom dia. Aqui é a Vitória do CNC. Está toca aí um forrozinho com... circuito musical aí, pra mim curtir, pra oferecer meu marido Eduardo, das minhas amigas e todos vocês dessa rádio maravilhosa, e um bom dia e um bom trabalho.
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8: A felicidade hoje, já aí é. Felicidade é o amor, né? O amor que ela encontra, né? Que ela encontra, gosta, né? Feliz, fica feliz, né? Com amor. E a outra é felicidade e saúde, né? Um bom dia para todos vocês aí. Estou em Natal, aqui em Washington.
9: Jair Gomes, aqui é Vitória Regia do JK. Bom dia, tudo bem? Senti sua falta no programa, viu? Para mim, a minha maior felicidade, abaixo de Deus, é

0: Bom dia, Jair Gomes. Aqui é Gorete. Eu gostaria de ouvir a música. Não se comode com minha vida, para oferecer a todos os meus amigos, amigas, a Nena de João Rodolfo, Tenê de João Rodolfo, comadre Lisonete, Lindava no Lajeiro Grande, a Marinalva e todos que fazem parte da minha amizade. Gorete.
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2: Olá, Jair Gomes. Bom dia, Alexandre. Estou passando nesta manhã. Gostaria de ouvir a música com João Gomes, para dividir com todos meus familiares e amigos, todos vocês que fazem a Cenecista. E Jair, respondendo a enquete aí, é felicidade, Jair, é acordar todos os dias e agradecer a Deus pela oportunidade que ele nos deu, né? Tem mais um amanhecer, um vida e saúde. Depois, tchau, Jair Gomes, fica na paz de Jesus.
3: Bom dia, Jair, aqui é o de César Brandões. Tô aqui ligadinha no seu programa, quero pedir uma música para curtir e oferecer a minha neta, a minha nora e a meus quatro filhos e a todos vocês daí da Rádio Cenecista. Desde 5 horas que eu estou com o radinho ligado, Jair. Bota aí uma música para mim. Pode ser com o Genival Santos, viu? Tá certo? Fico com Deus, que tem um final feliz, quarta-feira abençoada.
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1: O preço dos alimentos ajudou a segurar a inflação, segundo a prévia do IPCA 15 do mês de julho, divulgada pelo IBGE nesta terça-feira. Comer em casa ficou mais em conta devido à queda nos preços do tomate, 19,95%, a batata inglesa caiu 10,03% e do café moído, uma queda de 3,13%. Especialista em finanças e investimentos, Ben Fard detalha que a prévia do mês é menor do que se esperava.
2: Em julho havia uma previsão de 0,41% de inflação para o mês. E o que a gente tem percebido é uma desaceleração para algo como 0,06%, num volume muito menor do que havia sido projetado. E a gente tem o grupo alimentação e bebidas puxando a queda, um recuo de cerca de 0,66%, concentrado em itens como tomate, batata inglesa e café moído. No acumulado dos últimos 12 meses, o índice ficou em torno dos 4,52%, uma desaceleração ante aos 4,8% projetados no mês passado, junho.
1: Se confirmada a inflação de 0,06% em julho, o IPCA somará 3,51% no ano. A economia brasileira tem mais 5 meses até o final de 2026, para manter a inflação em declínio e não ultrapassar o teto da meta máxima definida pelo Conselho Monetário Nacional, de 4,5%. De acordo com Ben Fard, o Boletim Focus refez a previsão da inflação de 5,33% para 5,12% no ano, índice ainda acima da meta.
2: Para que a inflação feche dentro da meta nesse ano de 2026, seria necessária uma desinflação bem mais acentuada nos próximos meses do que a mediana marcada atualmente. Uma trajetória que depende de fatores ainda incertos, como a evolução do choque do petróleo ligado à guerra Estados Unidos e Irã, e o comportamento climático do El Niño, que ainda não foi precificado sobre os alimentos, além, naturalmente, da postura do Copom. O Copom, semana que vem, se reúne e deve sinalizar um eventual corte de taxa básica de juros, mas ainda não é consenso se a decisão vai ser tomada.
1: A capital com maior índice de inflação acumulado no ano é Recife, 4,25%. Com menor índice é Curitiba, 2,76%. Agência Rádio Web de Brasília, Alan Barbosa.
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4: Deixa eu abraçar aqui o Arlindo. Arlindo está com a gente. Cid Caraibeira, em Barra de Santa Rosa. Obrigado, Arlindo. Tá na nossa audiência. Vitória Maria, Sítio Salitre, aqui em Carnaúba dos Dantas, no Rio Grande do Norte. Quem está ouvindo pela internet, a rádio, a emissora é a Leninha, em Uberlândia, Minas Gerais. Muito obrigado, viu? Marisete, José e Joseandro estão lá no Tamanduá também, na nossa audiência. A nossa enquete de hoje, o que mais traz felicidade para você? Você que está com a gente aqui, está na nossa audiência. Está com a família, opção número 1. Opção 2, ter saúde. Opção 3, encontrar os amigos. Opção 4, ter paz e fé. O que mais traz felicidade para você? Queremos ouvir a sua opinião aqui no programa. Alô, bom dia.
5: Bom dia, Jagume.
4: Bom dia.
5: Aqui é Cássio. Gostaria de pedir a próxima música para oferecer ao meu esposo Lano, a minhas dois filhos, Maria Cecília e Yasmin, e todos os meus familiares, de maneira geral. E dizer que tem felicidade do mundo, a gente amanhecer o dia com saúde, né? E estar perto das famílias. os familiares, não tem coisa melhor. E todos que aqueles que a pessoa ama. Não tem coisa melhor a gente ficar com a família reunida. É muito bom. Eu amo estar com minha família.
4: É verdade, é verdade. Família é coisa importante, viu? É a base, né? Família é a base. Um abraço, viu? Obrigado pela participação. Um abraço aqui o pessoal da Fazenda Porta d'Água, né? O pessoal da Fazenda Porta d'Água em Cerro Corá, Rio Grande do Norte. Um abração para vocês aí, viu? Idinho e toda a equipe aí na nossa audiência. Obrigado por estar com a gente. O Gabriel, o Nego, o Zé Lotério, o Fernando, toda a turma aí com a gente na audiência da Cenecista FM. 10h07, quem está no zap com a gente? Bom dia.
6: Bom dia, meu amigo Jair. Bom dia. Francisco Marinaldo, não sei quem está aí hoje, Francisco mas... Souza. Tô passando pelo programa hoje para pedir que você toque uma música com o Teodoro Sampaio, Pitoco, para aparecer o gato mais bonito do Monte Santo, viu? Tá Pitoco, Silvânia, Francisco, minha mãe Nevinha, Dona Neide, e a todos que estiverem sintonizados na Cenecista, valeu?
4: Valeu.
6: E também meu pai, que a semana já tá chegando aí o dia dos pais, né? Meu pai Ramos e Fátima, valeu.
4: Valeu, um abraço, obrigado. Obrigado pela participação. Quem está com a gente aqui? Alô, tudo bem? Bom dia.
7: Bom dia, Jair. É Fátima, aqui de Frei Martinho, passando para pedir uma música de Henrique e Juliano. O nome da música é Deixa Ela Saber. Para oferecer aí a minhas amigas de Picuí, aqui em Frei Martinho, a todos os ouvintes e a vocês aí da Cinefiste. Até um bom dia, Jair.
4: Obrigado, Fátima. Um abraço, viu? Obrigado pela participação. Quem está com a gente? Alô, bom dia.
8: Bom dia, meu amigo Jair.
4: Bom dia.
8: Gostaria de oferecer música a todos os ouvintes, a vocês aí da rádio, só tenho que agradecer a Deus por tudo que acontece em nossas vidas e que todos tenham um bom dia, que a gente viva com mais amor no coração, que a gente possa perdoar, possa fazer o bem. Isso é muito bom. Deus abençoe você, toda a sua família, todos aí da rádio.
4: Obrigado, Alberto. Um abraço. Alberto Vidraceiro está com a gente, né? Obrigado por acompanhar a programação Cenecista FM. Ofertas do Armazém Paraíba, você acompanha com a gente, com o Kiko também está com a gente em linha. Oi, Kiko, bom dia.
9: Bom dia, Jair. Bom dia, meu povo. Bom dia, Picuí. Que alegria, rapaz, Jair. Agorinha, faz uns 10 minutos eu tava com o Chico Paraíba e ele tava me contando novidades. É mesmo, Chico? Não, aí eu disse, eu posso já dizer? Ele disse, olha, Kiko, tem novidade chegando daqui a pouco em cidades próximas. A gente vai estar com mais armazém para ele. Mas isso é bom demais ouvir isso. Viu? É muito bom ouvir isso. Agora, falando de Dia dos Pais, eu estava vendo aqui o seguinte. Ô, meu amigo Jair, o cara ganhar um par de meia no Dia dos Pais. Não, olha, um par de meia. Você ganhar uma camisa com a cara assim dos filhos aí, né? Super pai para a pessoa ir para a missa, para a igreja. Só uma caneca, não. Dê um presentão aos nossos papais. Papai merece. Ó, seu Pereira, meu pai, eu dei um rádio portátil. Eu não vou nem cometer esse desatino de perguntar a você, já, se você gosta de rádio, porque nem precisa, né?
4: Não precisa, verdade.
9: Não precisa. E meu pai, ele gosta muito de rádio para ouvir jogo. Jogo dos clubes aqui da Paraíba, né?
4: Uhum.
9: E aí... eu disse, mas pai, tá passando aqui na televisão, passa os gols. Então, ele disse, não, eu gosto do narrador aqui, porque ele fica, eu vou ver os gols. Mas pai, o cara vai falar de novo os gols, porque passa o intervalo, né? Sim. Aí passa o trecho do gol. Ele disse, não, eu gosto de ouvir aqui que tem mais emoção. E meu pai, ele gosta muito de rádio. E outrora, eu dei esse presentão a ele, que foi um rádio. 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
4: Legal, né? 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
9: é,
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9: 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Ele é bem legal. 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Jair, um abração para tu. E daqui a pouco nós estamos de volta. Vamos embora, que é dia dos pais.
4: Valeu, Kiko. Um grande abraço, meu amigo. Tudo de bom para você e para todos os Armazém Paraíba. São 10 e 12 aqui. Tem mais um ouvinte na nossa audiência. Tudo bem? Você é do Zap Zap.
10: Oi, Jair. Oi, bom dia para todos os locutores da Rádio Sendo Sexta. Que seja uma quarta-feira abençoada para todos. E a Lourdinha do Sítio Cordeiro.
4: Lourdinha, seja bem-vinda.
10: Mandando um áudio para dizer que a coisa mais importante na vida da pessoa é primeiramente saúde e a família da pessoa. Estando tudo com saúde, a gente está rico, né, meu filho? Abraço, fica com Deus. Pode ser qualquer uma música.
4: Tá joia, obrigado, viu? Obrigado por estar acompanhando aqui a nossa programação. Gente, olha, um homem foi resgatado de uma situação de cárcere privado. Foi ontem, na cidade de Itapororoca. Fica lá no Vale do Mamanguape, aqui na Paraíba. Segundo a Polícia Civil, o próprio irmão da vítima, suspeito de cometer o crime, foi preso. De acordo com a polícia, a vítima era mantida em cárcere privado, sofria maus tratos em uma casa localizada em Itapororoca. O lugar não tinha condições de habitação e a vítima estava presa a uma porta de ferro e grade. O resgate aconteceu após uma ação conjunta entre Polícia Civil e Guarda Municipal. O homem foi preso, foi levado para a Central de Polícia Civil de Mamanguape, onde está à disposição da justiça. Ele mantinha o irmão preso, não sabemos as circunstâncias desta ação dele, né? Dessa prisão do irmão. Um outro caso repercute aqui na Paraíba. Um homem que não teve a identidade divulgada foi baleado após receber um alvará de soltura. Ele deixou a penitenciária de segurança média Juiz Hitler Cantalice. A penitenciária fica no bairro de Mangabeira. Ele recebeu o alvará de soltura no início da noite de ontem. O irmão dele também foi baleado durante a ação de dois homens. Esse irmão havia contratado um motorista de carro para buscar o homem após deixar o presídio. De acordo com informações repassadas à TV Cabo Branco, os tiros foram disparados já nas imediações de um shopping no bairro. Dois suspeitos em uma moto atiraram contra o carro em que o homem que deixou a penitenciária estava, o irmão e o motorista. Apenas o motorista não ficou ferido. Os outros dois homens foram atingidos e encaminhados para o Hospital de Emergência e Trauma de João Pessoa. De acordo com a unidade hospitalar, ambos passaram por procedimentos médicos de emergência e seguem internados. Um dos homens está com o quadro clínico estável, o outro com o quadro clínico grave. Não há previsão de que ambos recebam alta. Ninguém foi preso até agora. 10h15, na manhã da Senecista FM.
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6: Aqui são 10h20 agora, 10h20. Essa é a manhã de notícia, essa é a manhã de música, de entretenimento na Cinesista FM. Uma pessoa filmou, não é? O tornado lá no Rio Grande do Sul. Isso parecia coisa de filme. O que parecia ficção aconteceu diante dos olhos de Renan Bayer. Ele é morador de Giruá, no noroeste do Rio Grande do Sul. Fim da tarde de ontem, o agricultor conseguiu registrar um tornado. Parecia coisa de filme que a gente nunca ia ver na vida, contou ele, conforme o Centro de Monitoramento da Defesa Civil. Com base nos dados de radar, tornado ocorreu em torno de 18h25, associado a uma supercélula, que é um tipo de tempestade que tem uma corrente ascendente giratória. Após o tornado, o Rio Grande do Sul segue com avisos vermelhos para temporais com vento e chuva forte. As imagens foram feitas na estrada que divide Giruá e Senador Salgado Filho. O agricultor conta que não foi afetado, mas que recebeu relato de estragos causados pela passagem do fenômeno. Segundo ele, a estrutura de galpões pertencentes a um vizinho não resistiu à força dos ventos. Pegou em um vizinho meu, os galpões dele lá, arrancou tudo. O morador descreveu a experiência como chocante, que jamais teria imaginado presenciar. Cidades registraram ao menos 7 feridos até a noite de ontem. Segundo Defesa Civil de Setembro, a Defesa Civil de 7 de setembro, 3 pessoas ficaram feridas, foram encaminhadas ao hospital. Ainda conforme o órgão, 2 residências foram totalmente destruídas. Já em Giruá, o tornado atingiu principalmente as comunidades de Rincão dos Coimbras, Rincão dos Melos, Rincão dos Ribeiros, Amaral, Melgarejo. De acordo com a prefeitura, residências sofreram danos severos e ao menos 4 pessoas ficaram feridas. Houve ainda queda de inúmeras árvores. Até agora, as equipes seguem realizando levantamento dos danos e atendendo as ocorrências. Além dos fortes ventos, também houve registro de queda de granizo de fraca intensidade. Em Senador Salgado Filho, diversas propriedades também foram afetadas com destelhamento, queda de árvores, rede elétrica danificada, ao menos 12 casas foram atingidas e 50 pessoas afetadas. E o que é um tornado? O que é um tornado? Conforme a Climatempo Meteorologia, o tornado é uma corrente de ar ascendente gerada entre a base da supercélula e o solo em forma de funil, com movimentos giratórios. A passagem de um tornado provoca torções em objetos justamente por causa dessa característica de giro intenso. Prolongamento da base da supercélula em formação de funil é visível no horizonte. Quando o funil toca o solo, chamamos de tornado. Tem acontecido lá no Rio Grande do Sul agora, hein? 10h23 agora.
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6: Deixa eu abraçar aqui a Viviane, está na nossa audiência. Ela disse que está na nossa audiência aqui e chegou do Fortaleza recentemente, né? Está em busca de trabalho. Se tiver algum trabalho aí, ela está querendo trabalhar, né? Viviane Araújo, obrigado pela participação aqui. Me manda aí o que você faz da vida, Viviane, para que a gente possa aqui te ajudar, tá bom? Colocar aqui no ar, né, essa informação e de repente você consegue uma colocação, tá bom? Abraço daí, eletricista, está lá em Lagoa Nova, Rio Grande do Norte, dizendo programação top. Obrigado daí, um abraço também para o Kevin. Kevin também está na nossa audiência. Obrigado, viu? Um abraço para todo mundo aí na cidade de Lagoa Nova, no Rio Grande do Norte. Quem está no zap com a gente aqui, tudo bem? Bom dia.
8: Oi, aí, bom dia, ao serviço aqui do Monte São Jorge. O que mais a gente tem que clamar todo dia? Primeiro, meu Deus, saúde e paz. E amigo, é minha esposa, minha tia. E
9: no início da noite.
8: É isso que são, porque amigo eu não tenho mais. Quando eu não era dependente, tinha uma rua de amigos, viu? Era amigo para chamar para beber, chamar para beber. Hoje eu vivo aqui em Borrão, São João, ficava assim. Quando tem um amigo, também não deixa passar, mas não conheço ninguém que tem amigo. De acordo com a informação. Então, aí, para deixa que Deus abençoe a equipe de vocês, você e a Francisco, e a família.
6: Tá, deixa eu ver. Tem o nome dele? Elcenides, né? Tá. É uma dificuldade para a gente entender, porque você falou muito perto do rádio, gravou perto do rádio e captou muito o sinal do rádio, né? Mas deu para mais ou menos entender a sua participação, tá bom? Obrigado. Da próxima vez você desliga o rádio aí, você fala para a gente entender melhor. Mas tudo bem. Obrigado, viu, pela participação. Obrigado por acompanhar aqui a nossa programação nesta manhã, tá? Um grande abraço. A nossa enquete de hoje, gente, fala sobre felicidade, né? Fala sobre felicidade. Queremos saber agora, né, nessa manhã, o que traz mais felicidade para você, né? O que traz mais felicidade para você? Responda para a gente. Participe aqui do programa. O nosso zap é o 99127181. 99127181. O que traz mais felicidade para você? Opção 1, estar com a família. Opção 2, ter saúde. Opção 3, encontrar os amigos. Opção 4, ter paz e ter fé. Responda, participe aqui da manhã. Circuito musical, acontece aqui. Dá o um recado na programação, 10h27 agora.

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2: O Dia do Agricultor é celebrado anualmente no 28 de julho. Esta terça-feira foi mais uma oportunidade para a reflexão sobre a importância de quem trabalha no campo e acerca dos desafios que estão presentes na vida destes trabalhadores e trabalhadoras. Segurança e responsabilidade são ações fundamentais, de acordo com o que alertam especialistas, como é o caso do engenheiro agrônomo Pedro Duarte, que trabalha na área de sustentabilidade da CropLife Brasil, associação civil sem fins lucrativos que representa empresas voltadas à produção agrícola sustentável.
3: A gente tem que reforçar um aspecto essencial na cultura moderna, que é a capacitação. Então, a gente vive num cenário de constante evolução tecnológica. Então, é fundamental que as tecnologias elas sejam utilizadas de forma correta, eficiente e responsável no campo. Por isso, investir em conhecimento é investir na qualidade da agricultura brasileira. Então, nesse Dia da Agricultura, a gente reforça a importância da capacitação contínua para que a agricultura ela cada vez mais seja reconhecida, não só pela produtividade, mas também pela responsabilidade e a sustentabilidade da lavoura.
2: Jaildo é produtor rural na região de Juazeiro, no estado da Bahia. Os equipamentos de segurança não faltam na rotina dele.
4: É muito importante, né, o uso do EPI, né, para o aplicador, como bota, calça, a blusa, né? Viseira, luva, máscara e esse chapéuzinho e, muito importante, o avental, né? Então é assim, você com seu EPI certinho, você não tá correndo risco, né?
2: Meire, que também é produtora rural na mesma localidade, destaca a necessidade de mostrar de qual maneira se produz no Brasil.
5: A gente precisa dar um recado ao mundo, né? Nós somos um país de produtores responsáveis, a gente se preocupa com pessoas, com a produção e com a qualificação dos nossos profissionais. Não tem outro caminho senão a educação, gente. E são cursos rápidos e não é pelo tempo, é mais assim pelo formato que a gente tem, né, na apresentação dessa qualificação, o efeito que isso traz de benefício tanto para o solo quanto para o produto e especialmente para o colaborador é muito importante.
2: Em relação à qualificação mencionada pela Meire, a CropLife ressalta que busca contribuir nesta frente oferecendo diferentes capacitações aos trabalhadores. Na plataforma Conecta, por exemplo, que é desta associação, é possível acessar cursos e treinamentos gratuitos e à distância sobre boas práticas agrícolas. Mais informações podem ser obtidas no seguinte endereço: conecta.croplifebrasil.org. Agência Rádio Web, produção e reportagem, Diego Abrião.
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1: 10h39 agora. Ontem, 28 de julho, foi o dia do agricultor. Ontem, dia do agricultor. A data foi instituída pelo decreto 48.630, de 27 de julho de 1960, em homenagem ao centenário do então Ministério da Agricultura e para reconhecer a importância dos homens e mulheres que trabalham no cultivo da terra. E o agricultor tem um papel fundamental na vida de todos nós, você sabia? O agricultor tem um papel fundamental. É pelas mãos de quem trabalha no campo que chegam à nossa mesa alimentos como arroz, feijão, frutas, verduras, legumes, leite e muitos outros produtos essenciais para a nossa alimentação. O trabalho do agricultor vai muito além de plantar, de colher. Ele cuida da terra, enfrenta as mudanças do clima, preserva tradições, contribui para o desenvolvimento da economia. E mesmo diante das dificuldades, como a falta de chuva, os custos de produção, os desafios do dia a dia, o agricultor continua produzindo com dedicação, com esperança. Então, valorizar o agricultor é reconhecer quem acorda cedo, quem trabalha com esforço, quem ajuda a alimentar cidades inteiras. A agricultura representa vida, representa sustento e o futuro de muitas famílias. Então, ontem foi o dia do agricultor e a gente aqui registra esse dia, né? Esta homenagem a todos os agricultores.

0: obrigado a todos os agricultores, ao homem do campo. É nossa homenagem, viu? A nossa homenagem a todos vocês aí. Nosso abraço, nossa gratidão, né, por tudo. Abraço o Capitão do Mato e também o Dido, estão no povoado Santo Antônio, lá no Parque dos Dinossauros. Um abraço. Budinha também está na nossa audiência. Obrigado a todos vocês aí, bom dia. Obrigado por acompanhar a programação Cerecista FM. 10h42, quem está no zap com a gente? Alô, bom dia.
1: Bom dia, Jair Gomes. Bom
0: dia. Tudo bem?
1: Antes eu quero parabenizar Dona Gracinha Cabral, está completando idade nova hoje.
0: Dona Zefinha, um abraço, Dona
1: Zefinha. Quero desejar toda a felicidade do mundo para ela. Muita paz, saúde, felicidade. Ofereça a Dona Chiquinha, seu Deda, minha Maria de Alvá, minha mãe Maria da Raí, minha irmã Fábio, minha irmã Beto, minhas irmãs de Corrar Novo, sobrinhos e sobrinhas, amigas e amigos, a madrinha Maria Eunice, madrinha Gorete, a madrinha Marlene, madrinha Maria Emiliana, todas as madrinhas. Ofereça a Dona Socorro, seu Antônio. Ofereça a Marina, todas as amigas. A todos os cunhados e cunhadas. A música de Calcinha Preta.
0: Tá joia, Ceiça. Obrigado. Dona Zefinha Cabral, parabéns pra senhora, viu? Muitos anos de vida. Que Deus abençoe. Tem mais alguém com a gente aqui? Alô, tudo bem? Bom dia.
2: Bom dia, meu amigo Jair. Agradeço a Deus por mais uma manhã de quarta-feira, abençoada e iluminada por Deus. Quero qualquer música para minhas três filhas, para os meus três genros, minhas três netinhas, minhas duas netinhas, aos meus irmãos, meus familiares, amigos, meu amigo Jota Tavares e seu Chico Dona Mar do Cico Morada Nova. O que me deixa mais feliz é ver minha família com saúde, com paz, com união, com amor e com Deus no coração de cada um. Que Deus o abençoe grandemente a vida de todos nós. Bom dia, meu querido. A Valdira Cito Águas Belas, que Deus continue nos abençoando e gratidão a Deus por tudo.
0: Ah, obrigado, Valdira. Um abraço. Eu que levo uma pessoa a pedir desfiliação, né, de um pai, de uma mãe, por exemplo. Tem um caso aqui bem, bem recente, né? A notícia está sendo postada agora de uma jovem que recorre à justiça para retirar o nome materno da certidão de nascimento após relatar anos de abusos. Ainda não foi localizada a mãe, né? Que é a dona Heloísa Rodrigues. Bom, a filha quer tirar o nome da mãe do registro, porque ela diz que foi abusada por muitos anos, não é? Por muitos anos. Caso de biometria, o caso da biomédica e estudante de ciências econômicas foi colocado agora, né? A jovem tenta na justiça que o nome da mãe seja retirado de sua certidão de nascimento. Heloísa relata ter sido vítima de anos de abusos praticados pela genitora durante a infância, por isso que é a desfiliação. De acordo com o boletim de ocorrência, Heloísa foi até a 46ª delegacia no 26 de março, lá de 2025, para relatar novos fatos sobre crimes cometidos por sua mãe na época em que moravam juntas. Alegou que a mãe, Patrícia Alves Duque, a agredia fisicamente com vassouras, com cacos de vidro, além de obrigá-la a manter relações sexuais com diferentes homens em troca de dinheiro, incluindo o chefe da própria mãe na época. Heloísa relatou que os abusos ocorreram semanalmente, por muitos anos. No dia seguinte, a jovem foi até uma delegacia especializada, onde relatou também que estava sofrendo perseguição por parte da mãe. Após o registro na delegacia, a justiça concedeu medida protetiva para Heloísa. determinou que Patrícia mantivesse a distância mínima de 200 metros dela e a proibiu também de frequentar o local de trabalho, estudo ou igreja da vítima, além de estabelecer qualquer forma de contato, como telefonema, mensagens, redes sociais. Um inquérito foi aberto na Polícia Civil para investigar a denúncia, mas a mãe não foi encontrada para prestar depoimento. A primeira tentativa foi em 2 de abril do ano passado, quando um oficial de justiça foi ao endereço fornecido. Foi informado pela avó da vítima que Patrícia havia se mudado para um local desconhecido. O processo então enfrentou meses de espera. Em 21 de julho de 2025, quase 4 meses após a denúncia, a justiça constatou formalmente que Patrícia ainda não havia sido avisada das ordens judiciais e determinou que o Ministério Público utilizasse sistemas de inteligência como a Pandora e o CAEX para varrer bancos de dados em busca de novos endereços. Somente em dezembro do ano passado, essas pesquisas localizaram um endereço inédito no bairro Anhanguera, em São Paulo. Com essa informação, em 16 de janeiro de 2026, o juiz Felipe Rodrigues determinou a nova diligência urgente, ordenando que o oficial de justiça fizesse buscas em horários alternados e até finais de semana. Mesmo com essas medidas rígidas, registro de 7 de abril de 2026 mostram que a justiça ainda expedia novos mandados para tentar pela primeira vez dar ciência oficial à acusada sobre o processo. O magistrado autorizou, inclusive, a intimação por hora é certa. Hora certa, medida usada quando há suspeita de que a pessoa está se escondendo propositalmente para não receber o documento. Até ontem, Patrícia ainda não havia sido intimada, segundo a advogada Andréa Galiza,

0: de todas as formas, e ela não quer mais o nome da mãe, não quer mais o nome da mãe no seu registro de nascimento. Ela quer se livrar, ela quer distância. Quanto mais distância, melhor. Tem muitos casos por aí afora, né? Não é só esse caso da Patrícia, não, né? Tem muitos casos por aí. Pessoas que não querem nem ouvir falar de pai, não querem nem ouvir falar de mãe, porque não tiveram uma boa infância, não foram bem criados. 10h49 agora.
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3: Por aqui são 10h54, manhã da Cenecista FM. A ouvinte Viviane Araújo quer trabalhar, tá, gente? Quer trabalhar, procura um emprego e tal. E ela voltou recém de Fortaleza, né? Recém-chegada de Fortaleza, está à procura de um trabalho, né? O telefone da Viviane é o 85-DDD85-98923-1066. 85-98923-1066, tá? Se você está precisando de alguém para trabalhar, Viviane está à disposição aí, tá? Está procurando emprego, tá bom? Procurando trabalho, né? Né, Viviane? Procurando trabalho. Dá um abraço, viu? Obrigado por estar aqui com a gente, por estar na audiência da Cenecista FM. O Neymar afirmou que não se vê mais atuando pela seleção brasileira. Aos 34 anos, o jogador admitiu que a derrota para a Noruega na eliminação nas oitavas de final da Copa do Mundo marcou a sua despedida defendendo o Brasil. Em uma entrevista, depois da classificação do Santos às oitavas de final da Sul-Americana, o atacante reforçou a ideia de não atuar mais pela seleção brasileira, que agora inicia novo ciclo pensando na Copa do Mundo de 2030. Meu momento na seleção já foi. Fiz história, fui muito feliz, dei o meu sangue, minha vida, sempre briguei e lutei pela amarelinha, mas agora não quero mais, disse o Neymar numa entrevista concedida ontem. Caso realmente se despeça da seleção, Neymar vai encerrar a carreira com 80 gols, 58 assistências em 130 jogos. Seu único título com a camisa da equipe principal do Brasil foi a Copa das Confederações, lá em 2013. Ele também ganhou a medalha de ouro na Olimpíada 2016. Neymar tem contrato com o Santos até o fim agora de 2026. A permanência no Brasil ou a continuidade da carreira em outro clube ainda são incertas. Não se sabe até agora quais os planos do Neymar daqui para frente, né? Encerra contrato com o Santos, mas isso não tem nada definido, não tem nada, nada resolvido, né, na sua vida como jogador de futebol. Só sabe uma coisa, não vai mais defender a seleção brasileira, não vai estar mais na seleção brasileira o jogador Neymar. Henrique e Juliano chegando aqui na manhã da Cenecista FM, fechando o horário de hoje. Daqui a pouco a gente encerra o programa desta quarta-feira.

Obrigado, gente. Obrigado a todos. A você que esteve conosco, participou, enviou sua mensagem, fez parte desse encontro. Muito obrigado. Que Deus abençoe o seu dia, a sua família, todos os seus caminhos. Que nunca faltem fé, esperança, saúde, motivos para agradecer. E lembre-se, hein? Cada novo dia é uma oportunidade de fazer o bem, de valorizar as pessoas, acreditar que dias melhores sempre podem chegar. Obrigado mesmo a cada um. Chegue mais perto do rádio, que temos algo importante para você nesta manhã. Olha, perseverar é continuar caminhando mesmo quando o caminho parece difícil. Nem sempre as conquistas chegam rapidamente, mas cada esforço, cada tentativa, cada aprendizado nos aproximam dos nossos objetivos. Porque, olha, as dificuldades, elas fazem parte da vida, mas elas também nos ensinam a ser mais fortes, pacientes, determinados. Quem acredita, luta e não desiste, encontra forças para superar os obstáculos. Então, hoje não permita que um momento difícil faça você lembrar de coisas que desagradam, façam você abandonar seus sonhos. Tenha fé, mantenha a esperança, siga em frente. Deus conhece suas batalhas, fortalece aqueles que continuam acreditando, tá? As grandes vitórias são construídas com pequenos passos todos os dias. Então continue firme, porque a perseverança transforma desafios em conquistas. Em qualquer cenário, acredite, a tempestade vai passar e tudo vai ficar bem. Não desista, não perca a esperança. Deus vai agir, Deus está do seu lado. Ele vai te ajudar.

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0: Na prática, bastava qualquer...
1: Muito bem, bom dia. Estamos começando o Jornal Cenecista desta quarta-feira, hoje 29 de julho de 2026. O que aconteceu nessas últimas 24 horas? Você acompanha aqui com a gente. Líder nas pesquisas, Cleitinho não disputará o governo de Minas, decide Republicanos. E ainda a pesquisa Quest aponta em São Paulo, Tarcísio tem 41% do primeiro turno, Haddad tem 26%. FGTS vai distribuir 13 bilhões de reais de lucro. Daqui a pouco vamos ter mais detalhes no jornal. Cúpula do PL agora espera novas medidas dos Estados Unidos contra Moraes. Trump promete dar uma surra no Irã após ataque surpresa à base dos Estados Unidos. Em São Paulo, suspeito de importunação sexual em trem é preso após ser agredido. Perseguição, troca de tiros acabam com 5 mortos no Rio de Janeiro, entre eles um PM. Minha história já foi. Neymar anuncia aposentadoria da seleção brasileira. Na Paraíba, resultado de exame para comprovar a maioridade de suspeito de matar homem em hotel de João Pessoa é inconclusivo. Polícia resgata homem de cárcere privado, prende irmão suspeito do crime. Homem é baleado ao receber alvará de soltura e deixar presídio em João Pessoa. No Rio Grande do Norte, despachante de trânsito é investigado por fraude em veículos. Polícia Federal investiga suspeito de compartilhar material de abuso sexual infanto-juvenil em Natal. Essas e outras notícias você vai ter com detalhes agora no jornal que está começando.
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1: 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Onze horas e 9 minutos agora. Vamos às notícias mais importantes de hoje. Começamos com uma notícia que vem de Guarabira. Uma vítima de sequestro e extorsão foi resgatada na tarde de ontem em Guarabira, no Brejo da Paraíba. A ação ocorreu após denúncia anônima sobre uma situação suspeita em uma agência bancária. De acordo com a apuração da Polícia Militar, a vítima foi obrigada a realizar 2 saques bancários, sendo um no valor de R$600 e outro no valor de R$1.500. Conforme informações, a vítima estava sendo mantida em cárcere privado durante toda a madrugada e foi resgatada em segurança. Um adolescente, um dos suspeitos foi preso em flagrante, foi conduzido à central de polícia lá em Guarabira e foram adotadas medidas cabíveis. Esse caso se deu ontem, essa prisão foi ontem em Guarabira. Uma outra informação aqui na Paraíba se deu em Campina Grande. Um idoso foi encontrado morto ontem em Campina Grande, no Agreste da Paraíba. Segundo a Polícia Civil, a vítima tinha 65 anos de idade, morava em um prédio no bairro da Liberdade. Foi encontrado com sinais de perfuração. A polícia acredita que o crime aconteceu domingo. A vítima foi identificada, Júlio César Marcelino, 64 anos. Segundo a Polícia Civil, ele trabalhava como vigilante pela Prefeitura Municipal de Campina Grande. O corpo da vítima foi encontrado pela irmã, que tinha o hábito de fazer faxinas na casa. Ele estava com perfurações na altura do pescoço e do peito. Ainda de acordo com a polícia, imagens do circuito de câmeras de um estabelecimento comercial localizado no térreo do prédio mostram dois suspeitos entrando na casa. Testemunhas afirmaram que a vítima usava drogas. O corpo foi levado pelo Instituto de Polícia Civil de Campina Grande, onde passou por perícia. Esse caso está sendo investigado. A polícia até então não tem nenhuma informação sobre quem praticou o crime, né? E a polícia continua investigando. Outro caso também aconteceu aqui na Paraíba, de que um homem foi resgatado em uma situação de cárcere privado ontem na cidade de Itapororoca, no Vale do Mamanguape, na Paraíba. Segundo a Polícia Civil, o próprio irmão da vítima, suspeito de cometer o crime, foi preso. De acordo com a polícia, a vítima era mantida em cárcere privado, sofria maus tratos em uma casa localizada em Itapororoca. O lugar não tinha condições de habitação. A vítima estava presa a uma porta de ferro e grade. O resgate aconteceu após uma ação conjunta Polícia Civil e Guarda Municipal. O homem foi preso, foi levado para a Central de Polícia de Mamanguape, ficando à disposição da Justiça. 11:12 agora, as notícias mais importantes do dia. Brasil registra aumento de casos de HIV. Repórter chamando.

0: O mundo registrou em 2025 o menor número de novas infecções por HIV e de mortes relacionadas à AIDS desde o início da epidemia. Os dados são do novo relatório do Programa das Nações Unidas para HIV e AIDS, o UNAIDS. Foram 1 milhão e 200 mil novas infecções no ano passado, quase 40% a menos do que em 2010. As mortes caíram para 570 mil, mas o relatório faz um alerta. A redução dos recursos internacionais para prevenção e tratamento pode comprometer esses avanços, como avalia o médico Carlos Starling, membro da Sociedade Brasileira de Infectologia.
1: Essas verbas são cortadas por governos que, absolutamente irresponsáveis, cortam verbas de pesquisa, de programas de prevenção do HIV, e isso faz com que o número de casos aumente. Além disso, nós temos um aspecto extremamente importante e humanitário, né? Então, o número de casos aumenta e o número de mortes também, principalmente aqueles grupos que estavam já em tratamento. E há um risco de desenvolvimento de cepas virais resistentes e, com o aumento do número de casos, com a interrupção do tratamento, há, sim, um risco de um recrudescimento explosivo da epidemia de HIV no mundo.
0: O documento também mostra que o Brasil está entre os 21 países onde houve aumento de novos casos de HIV. Em resposta, o governo ampliou em 41% o acesso à profilaxia pré-exposição, a PrEP, medicamento que reduz o risco de infecção.
1: Não é perfeito, precisa ainda de aperfeiçoamentos, precisa de muita educação, campanhas educativas, mas nós temos sim um programa exemplar, o que não vem acontecendo em outras regiões do mundo, principalmente a partir do corte de verbas do governo americano.
0: Durante a Conferência Internacional de AIDS, no Rio de Janeiro, pesquisadores também anunciaram dois novos casos de possível cura. Os pacientes estão há mais de um ano sem usar antirretrovirais e continuam com o vírus indetectável após transplantes de células-tronco para o tratamento de cânceres no sangue. Os especialistas ressaltam, porém, que esses procedimentos não são uma terapia para o HIV e os casos ainda estão em acompanhamento, segundo o Dr. Carlos Starling.
1: A cura é possível enquanto estratégia de massa. Nós já conseguimos isso de forma muito eficaz com a hepatite C, a partir de pesquisas feitas com drogas que teriam o potencial de ser usadas para o tratamento da AIDS. Ou seja, é possível sim, com tratamentos adequados, com estratégias de tratamento que estão sendo pesquisadas, nós chegarmos nos próximos anos a uma solução definitiva desse problema.
0: Apesar dos avanços da ciência, médicos destacam que a prevenção ainda é o caminho mais eficaz contra o HIV. O uso do preservativo e o diagnóstico precoce continuam sendo fundamentais para ampliar o acesso aos tratamentos disponíveis e garantir mais qualidade de vida às pessoas que vivem com o vírus. Agência Rádio Web, produção e reportagem, Felipe Medeiros.
2: 11 horas e 16 minutos agora, as notícias mais importantes do dia você tem no Jornal Celecista. 5 pessoas morreram durante uma perseguição seguida de troca de tiros entre policiais militares criminosos no fim da noite da terça-feira na Avenida Brasil, no Rio de Janeiro. Entre as vítimas está um policial militar. Durante um patrulhamento, dois policiais do Batalhão de Policiamento em Vias Expressas tentaram abordar dois carros que, de acordo com a inteligência da corporação, estavam saindo da Vila Kennedy em direção à Penha. Eles desobedeceram a ordem de parada e aí houve troca de tiros. Um dos carros fugiu. Após a ação criminosa, os policiais solicitaram apoio de outras equipes e iniciaram uma perseguição no sentido centro da Avenida Brasil. Já na altura de Ramos, equipes do Batalhão de Choque reforçaram a operação, realizaram um cerco na via. De acordo com a PM, ao se depararem com o bloqueio policial, os homens perderam o controle do veículo e colidiram contra uma mureta. Em seguida, houve intensa troca de tiros. Segundo a Polícia Militar, 4 suspeitos morreram no confronto. Motoristas que trafegavam pela Avenida Brasil ficaram no meio do fogo cruzado. Por causa da ocorrência, 2 faixas da via foram interditadas, incluindo a faixa exclusiva do BRT. Os 2 policiais feridos foram socorridos, foram encaminhados ao Hospital Getúlio Vargas. No entanto, um deles não resistiu aos ferimentos e morreu. O agente morto foi identificado como Fernando Plácido Roberto Rocha. O outro PM atingido está internado. Outros dois feridos foram levados para o Hospital Geral de Bom Sucesso. Um terceiro ferido também foi encaminhado para o Hospital Getúlio Vargas. O estado de saúde dele é grave. A Polícia Militar informou que apreendeu 6 fuzis, 3 pistolas e 1 granada. Coletes à prova de balas também foram apreendidos. Segundo a corporação, alguns dos envolvidos utilizavam os equipamentos de proteção no momento do confronto. Rotina, como eu disse aqui, né? No Rio de Janeiro. Rio, São Paulo, os grandes centros, nós temos sempre registrado casos, né, de confrontos, né, polícia, bandido, traficante. É isso. Um homem foi preso em flagrante ontem à noite por suspeita de importunação sexual contra uma passageira dentro de um trem da linha 11 Coral da CPTM, na região Estação Dom Bosco, zona leste de São Paulo. Segundo o boletim de ocorrência, a vítima, de 29 anos, relatou que estava no trem no sentido Estação Estudantes quando percebeu que um homem se aproximava insistentemente do seu quadril. Ao tentar se afastar, ela viu que ele estava com o órgão genital exposto, se masturbava. Ainda de acordo com o relato, o suspeito encostou o órgão genital na perna da passageira, que gritou por ajuda. Então, olha só, com a aproximação do trem da Estação Dom Bosco, outros passageiros passaram a gritar contra o homem. Quando a composição parou, ele foi empurrado para fora do vagão. Imagens gravadas por testemunhas mostram o suspeito sendo agredido por diversas pessoas na plataforma, enquanto agentes de segurança da CPTM tentam conter as agressões. O boletim de ocorrência foi registrado e nele, segundo o agente de atendimento e segurança da CPTM, o acusado foi retirado, né? foi tirado da multidão. Ele foi levado para uma área de segurança da estação até a chegada da Polícia Militar. A vítima também foi encaminhada ao local para relatar o ocorrido. Em depoimento à Polícia Civil, o suspeito, que tem 21 anos, negou ter cometido importunação sexual. Ele afirma que o trem estava lotado e que apenas verificava seus pertences quando encostou acidentalmente na passageira. Disse ainda que foi acusado por outros passageiros e passou a ser agredido por populares. Após analisar os depoimentos, especialmente o relato da vítima e as informações prestadas pelo agente de segurança, o delegado ratificou a prisão em flagrante pelo crime de importunação sexual. Segundo a decisão, há indícios de que ele praticou ato libidinoso para satisfazer a própria lascívia de se masturbar e encostar o órgão genital na perna da vítima sem consentimento. Agora, muita, eu diria, coragem, né? É muita petulância, né? O camarada chegar num trem, né? Num vagão de trem e fazer esse tipo de coisa, né? Alguém vai ver, alguém vai descobrir e o resultado é revolta, né? Das pessoas. O resultado é agressão mesmo, né? A pessoa vai para... Vai levar uma surra lá, né, de quem não concorda com esse tipo de comportamento. Porque importunação sexual, gente, é crime, né? Sem o consentimento da pessoa é crime, né? Cidadão, às vezes, o indivíduo vai com o objetivo de satisfazer desejo ou prazer sexual próprio, tá? Esse crime está no artigo 215A do Código Penal. A lei considera crime, por exemplo, fazer toques ou atos de caráter sexual sem autorização da vítima, passar a mão no corpo de alguém sem consentimento, cuidado, viu? É importunação sexual, é crime. Fazer gestos, comentários ou abordagens de cunho sexual que constranjam a pessoa, praticar ato sexual contra alguém em local público ou em situações em que a vítima não autorizou, é crime. a pena prevista é de 1 a 5 anos de prisão, e se o ato não constituir um crime mais grave, tá? Então, é violência, viu? É violência quando você toca em alguém, né? Você toca em alguém, não precisa bater, não, mas você toca, apalpa, alisa, né? Fala alguma coisa, assim, sabe? Como não quer querendo. Bom, eu vou dizer que respeito e limites são fundamentais em qualquer lugar, tá? Em qualquer lugar. Ninguém tem o direito de constranger, ninguém tem o direito de tocar, ninguém tem o direito de abordar outra pessoa de forma abusiva. E denunciar é importante para combater esse tipo de violência e proteger as vítimas. Às vezes você está aí no local público, né? Tem alguém lá insistindo, tem alguém lá forçando a barra contra uma pessoa, seja contra uma mulher, seja contra um homem, né? É crime de importunação e deve ser denunciado, tá? Se você tem passado por isso, procura a delegacia, registra um boletim de ocorrência, busque apoio das autoridades competentes. A Caixa vai pagar mais de 13 bilhões de reais de lucro do FGTS a trabalhadores. Repórter chamando.
3: O Conselho Curador do FGTS aprovou nesta terça-feira a distribuição de 13 bilhões de reais do lucro obtido pelo fundo em 2025. Os recursos serão divididos entre 138 milhões de trabalhadores que tinham um saldo em contas ativas ou inativas até 31 de dezembro do ano passado. Os créditos serão feitos automaticamente pela Caixa Econômica Federal até 31 de agosto. Ao defender a proposta aprovada pelo Conselho Curador, o ministro do Trabalho e Emprego, Luiz Marinho, destacou que a distribuição representa um valor expressivo e afirmou que é necessário preservar o equilíbrio financeiro do fundo.
4: Essa lógica de pensar o equilíbrio e debruçar, olhando para o futuro, né, qual é a mira que nós devemos ter no sentido de fortalecer cada vez mais essa importante instituição do Fundo de Garantia, que, aliás, eu digo que nós temos dois grandes fundos que precisamos trabalhar para preservar, um deles é o FATIO e o Fundo de Garantia. Ele é muito determinante nas tarefas que nós temos, né, desenvolvimento, de investimento em infraestrutura, nesse sonho da casa própria.
3: Com a distribuição, a rentabilidade das contas do FGTS em 2025 chegará a 6,9% acima da inflação oficial do período. O valor que cada trabalhador vai receber depende do saldo existente na conta em 31 de dezembro do ano passado e pode ser consultado através do aplicativo do FGTS. Agência Rádio Web, de Brasília, Yuri Hudson.
2: Agora as notícias que mais interessam aqui na Cenecista FM. O caso dessa semana agora, né? Nesse início de semana agora, sobre aquela morte de um homem de 33 anos em um hotel de João Pessoa. Esse caso continua sendo bastante comentado, investigado. O exame pericial realizado para confirmar a idade do adolescente suspeito de matar Washington Rodrigo, de 33 anos, em um hotel de João Pessoa, foi inconclusivo para estabelecer se ele já atingiu a maioridade. A informação foi confirmada nesta quarta pelo perito Flávio Fabris, à TV Cabo Branco. De acordo com Fabris, a perícia utilizou elementos dentários para tentar estimar a idade do suspeito, mas não foi possível chegar a uma conclusão. Como ele está na transição da maioridade, infelizmente, com o exame não foi possível estabelecer a maioridade do indivíduo, então o exame restou inconclusivo. Pelo fato do indivíduo ter um porte avantajado e não parecer à vista da população como menor, e os elementos dentários não apresentarem complementos completamente expostos, completamente expostos, não foi possível ao perito estabelecer a maioridade, explicou. Ainda segundo o perito, o jovem continuará recebendo tratamento como menor de idade, enquanto a investigação reúne outros documentos para comprovar oficialmente a idade. Documentos apresentados por familiares e outros registros do histórico do suspeito serão reunidos e encaminhados à Justiça e ao Ministério Público. Não tem nenhuma modificação maior em relação à conduta da polícia, porque ele já está sendo custodiado como se menor fosse, e na dúvida a gente vai dar esse tratamento de menor para ele. O delegado Diego Garcia, responsável pelas investigações, explicou que após a realização desses exames, o suspeito foi encaminhado para a ala de menores de idade da carceragem da Polícia Civil em João Pessoa, onde vai aguardar audiência de custódia com a Promotoria de Infância e Juventude da capital. Agora, eu acho estranho, né? Por que que não tem esse cidadão, esse jovem aí, não tem documento, né? Que comprove a sua idade, né? Não entendo, né? Porque hoje quando uma criança nasce, né? Ela tem lá, né? Um comprovante lá, tal. Tem até o certidão de nascimento que você pode ir lá e... sei que por que ainda não chegaram esses documentos, que ainda não foi passado, né? É. Porque quando uma criança nasce, o primeiro documento oficial é a declaração de nascido vivo. É. E aí, essa declaração é emitida pelo hospital ou por um profissional de saúde que realizou o atendimento do nascimento, né? E lá vamos ter informações como data, como hora, como local do nascimento, né? Com a DNV, que é a declaração de nascido vivo, a família vai e faz um registro no cartório, né? Tem a certidão de nascimento, que é o primeiro documento civil da pessoa, que é feito no cartório de registro civil, e nela constam as informações como o nome da criança, data de nascimento, local do nascimento, nome dos pais. A partir daí que a pessoa passa a ter oficialmente uma identidade perante o Estado. Eu quero somente ter entender, né? Por que que estão nessa dúvida aí, se ele é de maior, se ele não é de maior, né? Eu quero só entender, né? Porque pelo registro de nascimento tem, né, a data do nascimento dele, e aí facilmente, né, vai saber aí se ele é de maior ou de menor, né? Ele disse que é de menor, né? Inclusive lá no hotel ele deu um nome falso, deu um documento falso. Bom, mas esse caso ainda repercute, né? Esse caso repercute, e segundo informações, o adolescente suspeito, ele chegou em João Pessoa no final da manhã de terça após ser ouvido em Caicó, no Rio Grande do Norte. Ele se apresentou à terceira delegacia regional de Caicó na tarde de segunda-feira, acompanhado de um advogado. Alegando o seguinte, a Polícia Civil, que cometeu o crime por medo de ter a relação exposta. Deixa eu só deixar claro o seguinte, ele chegou na capital terça-feira, ontem, né? Mas se apresentou lá em Caicó na segunda-feira, viu? Pra ninguém confundir aí. Segundo o delegado Diego Garcia, que é responsável pela investigação, o adolescente afirmou que o contato entre os dois aconteceu por meio de um site de relacionamentos. Após o encontro, o suspeito teria se sentido intimidado, né, pela vítima, usou uma réplica de uma arma de fogo para obrigá-la a entregar a senha do celular. Alegou que se sentiu intimidado, ameaçado pela vítima, que supostamente teria fotografado alguma parte do momento íntimo dos dois, ao passo que fez ele se algemar, simulando um fetiche. Mediante o uso de um airsoft, o constrangeu para entregar o seu celular para que ele verificasse se havia mensagem ou fotografias em detrimento de sua pessoa, já que ele se acha um teólogo, por isso não poderia ter a imagem corrompida, disse o delegado. Ainda conforme a Polícia Civil, o adolescente relatou que depois disso utilizou o cabo do secador de cabelo do hotel para estrangular o Washington Rodrigo, Segundo o delegado, o investigado afirmou que a intenção era apenas deixar a vítima desacordada para conseguir sair do quarto. O delegado Cristiano Santana, superintendente da Polícia da Paraíba, afirmou que após o crime, o adolescente tentou deixar o hotel usando o carro da vítima, mas não conseguiu. Ele tenta sair com o carro da vítima, mas não consegue e sai sozinho, né, em comportamento normal, inclusive fazendo postagens como se nada tivesse acontecido. Muito frio ele, né? Sangue frio, dissimulado, né? E agora mentindo, né, para a polícia. Por isso que ele não, essas informações passadas estão sendo investigadas, né? 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
2: 11h35, vamos passar aqui pelo Rio Grande do Norte, vamos dar uma passadinha aqui no estado vizinho do Rio Grande do Norte para sabermos o que temos de mais importante nessa quarta-feira. Um despachante de trânsito de 46 anos está sendo investigado pela Polícia Civil por suspeita de envolvimento em fraudes relacionadas à regularização de veículos no município de Mossoró, fica na região oeste do Rio Grande do Norte. O nome dele não foi divulgado. A justiça também determinou a suspensão cautelar dos profissionais do investigador. Na terça-feira, a polícia cumpriu mandados de busca e apreensão contra o suspeito em 3 endereços ligados a ele em Mossoró, uma residência localizada no bairro Abolição, e 2 estabelecimentos comerciais situados nos bairros Bela Vista e Costa e Silva. Foram apreendidos aparelhos celulares, computadores, mídias digitais e diversos documentos relacionados a veículos. Outra notícia aqui é que a Polícia Federal deflagrou hoje, quarta-feira, mais uma fase da Operação Uiraçu, para combater o compartilhamento de material de abuso sexual infanto-juvenil na internet em Natal. Segundo a PF, foi cumprido um mandado de busca e apreensão na capital potiguar contra um suspeito de compartilhar material de abuso sexual de crianças e adolescentes. O nome do suspeito não foi divulgado. Os equipamentos eletrônicos que foram apreendidos na operação vão ser submetidos à perícia, de acordo com a polícia. O objetivo é aprofundar as investigações e identificar eventuais outras pessoas nos crimes apurados. Temos também uma outra notícia aqui do Rio Grande do Norte, que dois homens são presos e um adolescente foi apreendido pela Polícia Civil ontem na Praia do Madeiro, que fica em Tibau do Sul, litoral sul do Rio Grande do Norte. Com o grupo, os policiais apreenderam 3 armas de fogo com registro de roubo, munições e porções de drogas. Um dos presos é Bruno dos Santos Barbosa, tem 22 anos, que estava foragido da justiça, tinha 2 mandados de prisão em aberto pelos crimes de homicídio, organização criminosa, tráfico de drogas e corrupção de menores. O nome do outro homem não foi divulgado pela corporação. 11h37 aqui. Brasil tem 139 milhões de compradores online. Repórter chamando.
6: O comércio eletrônico brasileiro bateu recorde histórico e o país alcançou a marca de 139 milhões de consumidores online em 2026, 20 milhões a mais do que em 2026. O Brasil

0: brasileiros na internet, superando o cartão de crédito e sendo utilizado por mais de 70% dos clientes. Apesar da expansão do mercado digital, a pesquisa acende um alerta para o crescimento dos problemas logísticos e das falhas na prestação do serviço ao consumidor. Quase 30% dos compradores relatam algum contratempo em sua última encomenda, com destaque para atrasos na entrega, envio de itens danificados ou produtos diferentes do anunciado. Outra constatação é que na hora de escolher onde comprar, a oferta de frete grátis, os preços baixos e o prazo curto de entrega costumam ser os principais critérios exigidos pelos clientes nas plataformas virtuais. Importante dizer que ao fazer compras online, é preciso verificar a reputação das lojas e conferir as avaliações dos outros clientes antes de finalizar o pedido. O consumidor também deve ficar atento aos prazos combinados e, em caso de mercadoria entregue com atraso ou defeito, exercer o direito de devolução ou troca assegurado pelo Código de Defesa do Consumidor. Da Rádio 2, Milena Abreu.
1: As notícias do dia você confere com a gente aqui nesta manhã. Temos aqui a informação do exterior, né? Irã acusa Estados Unidos de bombardear seu território e Trump, presidente dos Estados Unidos, promete responder ataque surpresa. O Irã acusou os Estados Unidos de ter lançado um bombardeio contra seu território nesta quarta. Já o presidente dos Estados Unidos, Donald Trump, prometeu dar uma surra em Teerã para retaliar um ataque surpresa contra uma base norte-americana no Oriente Médio. A TV estatal iraniana afirmou que a cidade de Pirasjah, no noroeste do país, foi atingida. Não houve feridos. Caso confirmado, o ataque seria o primeiro feito pelos Estados Unidos contra o Irã nessa semana. Os Estados Unidos não haviam se pronunciado sobre o ataque até a atualização da matéria. A acusação do Irã ocorre um dia após a Guarda Revolucionária do Irã ter lançado um ataque surpresa contra uma base norte-americana na Jordânia, na noite de ontem, rompendo um período de alguns dias sem ataques no Oriente Médio. Segundo o Exército dos Estados Unidos, todos os mísseis iranianos foram interceptados. Hoje, Trump prometeu retaliar contra o Irã em fala à emissora Fox News. Vamos dar uma boa surra neles, vamos atacá-los com força, eles vão apanhar. Em resposta, os Estados Unidos também lançaram bombardeios conjunto com a Arábia Saudita no Iraque contra um grupo aliado do regime iraniano, que deixaram ao menos 20 mortos e mais de 30 feridos. Bagdá convocou uma reunião urgente de seu gabinete de segurança. Já Teerã repudiou o ataque. Sobre o ataque contra os membros da Autoridade de Mobilização Popular Iraquiana, Trump afirmou à Fox que ele foi feito em coordenação com o governo do Iraque. É uma guerra que a cada dia escala, né? Escala muito, e há um medo agora, né? Um receio de que, com o avançar desses ataques, né, que não param, os Estados Unidos entram numa guerra que não consegue dá fim, né? Não consegue vencer o Irã, né? Enfim, aí pessoas inocentes estão sendo mortas, sendo atingidas. É um caso que, infelizmente, nos deixa aqui apreensivos, né? Até onde vai essa guerra, né? O que podemos esperar, até onde podemos esperar, porque já tem pessoas, especialistas, já prevendo, não sei, uma guerra mundial, né, em razão disso tudo, né, porque Estados Unidos já ameaça outros países, né? Enfim, está uma coisa meio sem fim, né? Não há nenhuma previsão de cessar, de acabar essa guerra. Estados Unidos, Irã, né? Israel.

0: quando um para, o outro começa, enfim, é uma coisa muito complicada, né? E a gente vai pagar, já estamos pagando um preço alto por isso, né? Porque essa guerra afeta muito os combustíveis, né? E aí quando acontece, né, isso aí, né, a gente paga caro, né? O mundo está pagando caro. O Centro de Monitoramento de Defesa Civil Estadual divulgou nesta terça um aviso hidrometeorológico para inundações de cidades às margens de 5 rios do Rio Grande do Sul para os próximos dias. Existe a previsão de chuva moderada a forte, que é associada às atuais condições dos rios, deve aumentar o risco de alagamentos e transbordamentos. De acordo com a Defesa Civil, existe o risco de o nível dos rios ultrapassar temporariamente a marca de inundação em municípios localizados ao longo dos rios. O Jacuí, por exemplo, fica entre Dona Francisca e Cachoeira do Sul. O Taquari fica entre Encantado e Taquari. O Caí fica entre São Sebastião do Caí e Montenegro. O Rio Sinos fica entre Campo Bom e São Leopoldo. E o Gravataí fica entre Gravataí e Cachoeirinha. Bom, para o mercado segurador, o período de chuvas é marcado por um aumento no volume de sinistros, caso em que ocorre um prejuízo ao bem segurado que esteja especificado na apólice e de indenizações, principalmente no que diz respeito aos seguros de automóveis. Mas alguns acidentes ou ocorrências podem não estar cobertos pelo seguro. Tudo depende do que o cliente contratou e de como o dano aconteceu. 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O Japão pode sofrer outro abalo até o fim de semana. Mais detalhes no jornal.
1: O terremoto no Japão de magnitude 7,1 nesta terça-feira pode não ser o único a abalar o país. Autoridades japonesas preveem outro tremor ainda mais intenso até o fim de semana. Por ser um dos países mais propensos a terremotos no mundo, o Japão tem a cultura de projetar prédios preparados para tremores intensos. A profundidade do abalo desta terça-feira é de 10 quilômetros, uma distância pequena e considerada quase na superfície. Até às 21 horas, no horário de Brasília, as informações sobre mortos e feridos eram desencontradas e incertas. O epicentro do terremoto ocorreu na região de Kumamoto, no sul do país. Um shopping center foi parcialmente destruído e é o local onde há previsão de maior número de vítimas. Pelo menos 200 lojas funcionam no local destruído. O espaço comercial já havia sido afetado por um tremor há 10 anos. Há relatos de estradas danificadas e prédios parcialmente destruídos e com incêndios. O governo japonês montou uma força-tarefa para socorrer as vítimas e conter os estragos provocados pelo tremor. No mês passado, a Venezuela sofreu 2 tremores em sequência, com magnitudes de 7,2 e 7,5. O governo venezuelano confirmou 10 mil mortos e 30 mil pessoas desaparecidas. Agência Rádio Web de Brasília, Alan Barbosa.
0: 11 horas e 47 minutos agora. Um homem foi preso e um adolescente que não teve a identidade divulgada foi apreendido. Eles são suspeitos de assaltar uma loja de roupas em Campina Grande na tarde de ontem. Imagens de câmeras de segurança registraram a luta entre um dos suspeitos e o proprietário da loja durante o assalto. O assalto aconteceu em uma loja de roupas e de materiais esportivos que fica no bairro São José. De acordo com a PM, 4 pessoas são suspeitas de participar da ação. 2 homens entraram no estabelecimento enquanto outros 2 permaneceram do lado de fora dando apoio. Segundo a Polícia Militar, a dupla que entrou no estabelecimento foi abordada por equipes do Batalhão de Polícia de Trânsito, poucos minutos depois do crime. Durante a ação, policiais recuperaram uma motocicleta com registro de roubo e apreenderam um revólver com 2 munições que apresentavam marcas de percussão. O dono do estabelecimento estima que o prejuízo causado pelo crime seja de aproximadamente R$15 mil. Além da prisão do homem e da apreensão do adolescente, a polícia informou que outros 2 suspeitos conseguiram fugir do local em um carro. De acordo com a PM, o veículo utilizado na fuga seria o mesmo que havia sido roubado na segunda-feira no bairro Itararé. O caso segue sob investigação para identificar e prender os demais envolvidos. política, a campanha já está aí posta, né? O pessoal já está na rua. O Partido Republicano anunciou nessa quarta que o senador Cleitinho, do Republicanos de Minas, não será candidato ao governo de Minas. O senador negou e disse que vai concorrer sim ao governo do estado. A informação da desistência foi confirmada pelo presidente nacional do Republicanos, Marcos Pereira, por volta das 10h20. Já a informação da assessoria do senador com a negativa foi divulgada por volta das 11 horas. Cleitinho apareceu na liderança da pesquisa Quest, divulgada ontem.

0: executivas, perdão, pelas executivas estadual e nacional do Republicanos prossegue. O partido trabalhou duro para que essa candidatura pudesse acontecer. O que faltou foi a decisão inequívoca de quem deveria ser, em primeiro lugar, candidato de si mesmo. Ontem, Cleitinho divulgou um vídeo nas redes sociais, feito por inteligência artificial. Na montagem, ele encontra o pai e o irmão Matheus Azevedo, que morreu semana passada, vítima de leucemia. O irmão afirma: vai, faça o que precisa ser feito. Nosso pai e eu estamos sendo muito bem cuidados aqui em cima. Estaremos orgulhosos de você. Seja forte, seja corajoso. Não olhe nem para a esquerda, nem para a direita. Siga em frente, é o que diz na fala o seu irmão num vídeo de inteligência artificial. 11h50 agora, você na Cenecista FM. Ontem foi o dia do agricultor. Como garantir a segurança do campo? Repórter chamado.
1: O Dia do Agricultor é celebrado anualmente no 28 de julho. Esta terça-feira foi mais uma oportunidade para a reflexão sobre a importância de quem trabalha no campo e acerca dos desafios que estão presentes na vida destes trabalhadores e trabalhadoras. Segurança e responsabilidade são ações fundamentais, de acordo com o que alertam especialistas, como é o caso do engenheiro agrônomo Pedro Duarte, que trabalha na área de sustentabilidade da CropLife Brasil, associação civil sem fins lucrativos que representa empresas voltadas à produção agrícola sustentável.
2: A gente tem que reforçar um aspecto essencial na agricultura moderna, que é a capacitação. Então a gente vive num cenário de constante evolução tecnológica. Então é fundamental que as tecnologias elas sejam utilizadas de forma correta, eficiente e responsável no campo. Por isso, investir em conhecimento é investir na qualidade da agricultura brasileira. Então, nesse Dia da Agricultura, a gente reforça a importância da capacitação contínua para que a agricultura ela cada vez mais seja reconhecida, não só pela produtividade, mas também pela responsabilidade e a sustentabilidade da lavoura.
1: Jaildo é produtor rural na região de Juazeiro, no estado da Bahia. Os equipamentos de segurança não faltam na rotina dele.
3: É muito importante, né, o uso do EPI, né, para o aplicador, como bota, calça, a blusa, né? Viseira, luva, máscara e esse chapéuzinho e, muito importante, o avental, né? Então é assim, você com seu EPI certinho, você não está correndo risco, né?
1: Meire, que também é produtora rural na mesma localidade, destaca a necessidade de mostrar de qual maneira se produz no Brasil.
4: A gente precisa dar um recado ao mundo, né? Nós somos um país de produtores responsáveis, a gente se preocupa com pessoas, com a produção e com a qualificação dos nossos profissionais. Não tem outro caminho senão a educação, gente. E são cursos rápidos e não é pelo tempo, é mais assim pelo formato que a gente tem, né, na apresentação dessa qualificação, o efeito que isso traz de benefício tanto para o solo quanto para o produto e especialmente para o colaborador é muito importante.
1: Em relação à qualificação mencionada pela Meire, a CropLife ressalta que busca contribuir nesta frente oferecendo diferentes capacitações aos trabalhadores. Na plataforma Conecta, por exemplo, que é desta associação, é possível acessar cursos e treinamentos gratuitos e à distância sobre boas práticas agrícolas. Mais informações podem ser obtidas no seguinte endereço: conecta.croplifebrasil.org. Agência Rádio Web, produção e reportagem, Diego Abrião.
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0: Leste, divulgadas segunda e hoje, desenham o cenário da corrida presidencial em 7 estados brasileiros. O levantamento mostra o Lula com vantagem na Bahia, em Pernambuco, enquanto Flávio Bolsonaro lidera no Paraná. Já em Minas Gerais, no Rio de Janeiro e São Paulo, a disputa está tecnicamente empatada. Entre os demais nomes testados até agora, Romeu Zema, do Novo, se destaca em Minas, onde chega a 12%, e nos outros estados, nenhum dos demais candidatos supera os 3%. O percentual de indecisos varia de 8% em Pernambuco e 14% no Paraná. Deixa eu colocar aqui os números aqui. Lula, do PT, tem hoje 52%. Flávio Bolsonaro, do PL, tem 18%. Ronaldo Caiado, do PSD, tem 3%. Renan Santos, do Missão, tem 1%. Romeu Zema, 1%. Augusto Cury, 1%. Também com 1%, Cabo Daciolo e a Samara Martins. Hertz Dias, do PSTU, não pontuou, como também Edmilson Costa, do PCB, Leonardo Avalanche, do PRTB, também não pontuou, indecisos 13%, branco, nulo, não vai votar, 9%. Nas simulações de segundo turno, Lula mantém vantagem sobre todos os adversários testados. Contra Flávio Bolsonaro, o petista tem 56%, ante 23%. Lula também registra 57% contra Caiado, Zema e Renan Santos, que alcançam 16%, 14% e 13%, respectivamente. Essas pesquisas vão acontecer daqui para frente, né? Quase que diariamente a gente vai ter aqui resultado de pesquisas, e a gente, vez por outra, apresenta para você aqui a situação de cada candidato, né? Ou, no geral, a gente apresenta aqui para você, tá? Daqui para frente é o que vamos respirar, né? Que é política, muita política. Muito obrigado a você. Na sequência, agora você acompanha as notícias do esporte.
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0: bate-bola está começando sobre Brasileirão, hein? Palmeiras tenta reagir, enquanto o Flamengo persegue a liderança. Repórter chamando.
1: Depois da rodada do fim de semana, com o tropeço do Palmeiras e o empate do Flamengo, a equipe do Verdão viu a diferença de pontos cair para 6 na tabela de classificação. O Palmeiras vai jogar nesta quarta-feira diante do Vitória no Barradão, precisando voltar a vencer no Brasileiro. E o técnico Abel Ferreira diz como que se sente no momento.
2: Há que assumir, há que aceitar, há que continuar, há que trabalhar para voltar mais forte.
1: O Flamengo também joga e fora de casa. Vai enfrentar o Internacional no estádio Beira-Rio às 7:30 da noite. Outros jogos, Fluminense e Bahia no Maracanã, jogos que movimentam a parte de cima da tabela de classificação. Mirassol e Remo se enfrentam olhando para fora da zona do rebaixamento, já que quem vencer pode terminar a quarta-feira fora do Z4. Agência Rádio Web, com informações do Brasileirão, Daniela Esperon.
0: Muito bem, vamos falar agora do futebol da Paraíba? Vamos falar aqui do futebol da Paraíba. Deixa eu ver aqui, o Botafogo fecha a 15ª rodada em terceiro e se aproxima da vaga no quadrangular do acesso. O repórter Francisco Souza.
3: A 15ª rodada da Série C do Campeonato Brasileiro chegou ao fim e com a vitória por 2-1 sobre o Caxias no domingo, o Botafogo da Paraíba saltou para a terceira colocação da tabela. A campanha coloca o Belo cada vez mais próximo de garantir uma vaga no quadrangular do acesso e confirma a reação da equipe na competição. Restando apenas 4 rodadas para o encerramento da primeira fase, o Botafogo da Paraíba vive seu melhor momento na Série C. A equipe soma 7 partidas de invencibilidade e tem o melhor aproveitamento do campeonato neste período. Depois de ocupar a parte de baixo da tabela e chegar a flertar com a zona de rebaixamento, o Belo agora integra o G3 e depende apenas de si mesmo para confirmar a classificação.

0: classificação. A reta final, no entanto, reserva confrontos decisivos. Na próxima rodada, o Botafogo da Paraíba recebe o Santa Cruz no Almeidão, adversário direto que ocupa a quinta colocação. Em seguida, encara o Amazonas fora de casa, volta a atuar em João Pessoa diante do vice-líder Guarani e encerra a primeira fase contra o Itabaiana no estádio Etelvindo Mendonça. O Botafogo da Paraíba tem mais de 90% de chance de avançar ao quadrangular. O primeiro desafio para manter a equipe no topo será diante do Santa Cruz, no dia 8, às 17 horas, no Almeidão, em um confronto direto que pode deixar a classificação ainda mais encaminhada. Com informações do Botafogo da Paraíba na Série 6 do Campeonato Brasileiro, para o programa Bate Bola, falou Francisco Souza.
1: E agora vamos a Frei Martinho. Chaguinha está na linha com a gente, tem informações aqui no Bate Bola. Oi, Chaguinha, bom dia.
2: Já eu trago informações aqui do futebol que mandou a cidade de Frei Martinho. Dizer, Jair, que neste sábado, a equipe do Chela Vermelha enfrentou a equipe de São Vicente. Jogo esse válido pela Copa Regional aqui da cidade de Picuí. Deseja aí que a equipe do Estrela Vermelha, né, está com a nova diretoria, né? Nosso amigo Daniel, conhecido como nosso amigo Bieba, Flavinho e Luciano. E o presidente, o nosso amigo Azivane, né? Deseja aí que o Estrela Vermelha vai pegar na semifinal, né, a seleção de Picuí. Né, a seleção do Picuí ganhou de Pedra Lavrada de 1-0. Então, Estrela Vermelha versus seleção de Picuí. Jogo esse, né, na cidade de Cuité, campo neutro. Será dia 9, Jair, né, dia dos pais. Então vai ser um grande jogo, Jair. Quero agradecer pelo espaço, né? Tenha um bom dia e bom trabalho, Jair.
1: Valeu, Chaguinha. Obrigado pela participação aqui, obrigado pela informação. Recebemos aqui a informação do Betinho, ele está dizendo que vamos ter jogo de veterano de Baraúna, amistoso, né? Veterano de Baraúna com veteranos do Lagedense. É isso, né? Lagedense, é isso, Betinho. Obrigado, viu? Vai ser hoje esse amistoso, né? Vai ser hoje. Vai ser hoje às 19? 19 horas? É isso. 19 horas, né? Então tá. Um abraço, viu, Betinho? Um abraço pra todos aí do veterano de Baraúna e também dos veteranos aí do Lagedense. Obrigado, viu, pela participação aqui na Resenha Esportiva. E você pode mandar a sua notícia, participe aqui com a gente também do Bate-Bola. O Bate-Bola está sempre à disposição. Fala de Sul-Americana agora. Santos confirma favoritismo e avança às oitavas.
3: O Santos venceu a Universidade Central da Venezuela pelo placar de 4-2 na Vila Belmiro em jogo válido pelo duelo de volta da repescagem das oitavas de final da Copa Sul-Americana. O Peixe já tinha a vantagem, já que venceu na ida por 4-1. O meio-campista Gabriel Bontempo falou sobre a classificação e a importância de vencer.
4: Muito feliz pela vitória, é importante a gente classificar e também ganhar. Feliz também de ter ajudado, participado desses dois gols. Acho que ter sequência é bom. Venho ganhando ritmo, venho tendo minutos com o Cuca, tendo sequência. Então agradeço ele também pela confiança. Espero estar sempre ajudando a equipe.
3: E nesta quarta-feira tem mais brasileiro entrando em campo pela Copa Sul-Americana. O Vasco recebe o Independente Medellín, São Januário, às 7 horas da noite. E também o Red Bull Bragantino joga mais tarde, às 9h30, com o Sporting Cristal. O time cruzmaltino precisa vencer para conseguir a classificação. Um novo empate leva a decisão para os pênaltis. O mesmo acontece com a equipe de Bragança Paulista. Agência Rádio Web com informações da Copa Sul-Americana, Daniela Esperon.
1: Vamos embora, né? Vamos embora. Muito obrigado a você pelo carinho, obrigado por ter ficado com a gente até agora. Amanhã estaremos por aqui, mais um Bate-Bola e mais um Jornal Cenecista. Permaneça na nossa programação. Hora de almoço, hora de música boa aqui na Tarde Cenecista FM. Um abraço, gente. Boa tarde e até amanhã, se Deus quiser. Tchau, tchau.
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0: 13:13.
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1: 13 horas e 32 minutos.
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2: 13:46.
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3: Oi, eu sou Fabiola Altran e estes são os destaques de hoje. Ministério da Saúde recomenda que as cidades de Guarulhos, São Bernardo do Campo e São Paulo aumentem a oferta de vacina contra o sarampo para pessoas a partir dos 6 meses até 59 anos de idade. A medida deve ser adotada na próxima campanha, prevista para ter início em 3 de agosto. Ainda sobre saúde, a Anvisa aprovou a inclusão de um novo remédio para tratar pacientes adultos com câncer de pulmão, principal causa de morte pela doença no mundo. Financiamento de veículos tem alta de quase 11% no primeiro semestre. Foi o maior volume para os primeiros 6 meses de um ano desde 2008. Hoje, pelo Campeonato Brasileiro, são 4 jogos. 19h30 tem Mirassol e Remo, Internacional e Flamengo. Já às 21h30, o Fluminense enfrenta o Bahia e o Vitória pega o Palmeiras. Pela Sul-Americana, são 3 partidas. 19h, Vasco e Independiente Medellín. E às 21h30, Bragantino e Sporting Cristal e Cienciano e Lanús. Da Rádio 2, Fabiola Altran.
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0: 2:20.
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1: Cientistas anunciaram 2 novos casos de possível cura do HIV, elevando para 13 o total de pacientes em remissão sustentada no mundo. As informações foram divulgadas pela Sociedade Internacional de AIDS e envolvem pessoas que passaram por transplante de células-tronco e conseguiram interromper o uso dos medicamentos antirretrovirais sem que o vírus voltasse a aparecer nos exames. Os 2 pacientes receberam o transplante para tratar doenças graves do sangue, utilizando células de doadores que possuíam uma mutação genética rara capaz de impedir a entrada do HIV nas células de defesa. Ambos estão há pelo menos 1 ano sem tomar remédios e com carga viral indetectável. Médicos e pesquisadores reforçam que esse tipo de cirurgia é de altíssimo risco e não serve como tratamento comum para o público geral. Mas os avanços abrem portas para o desenvolvimento de novas terapias genéticas mais seguras. Vale lembrar que o Brasil oferece tratamento com os antirretrovirais pelo SUS e essa continua sendo a forma mais eficaz e segura de controlar o vírus. Quem mantém a carga viral indetectável não desenvolve a doença e não transmite o HIV por via sexual. Da Rádio 2, Milena Abreu.
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3: Quarta-feira, 29 de julho de 2026. Este é o Giro de Notícias, eu sou o Eduardo Amaral e você acompanha os destaques do momento. O Brasil teve mais de 1 milhão e 800 mil acidentes de trabalho entre janeiro de 2023 e maio de 2026. Apenas entre janeiro e maio deste ano foram registrados mais de 222 mil ocorrências. Os números são da Associação Nacional de Medicina do Trabalho e tem como base os dados do Sistema de Informação de Agravos de Notificação do Ministério da Saúde. Mais de 74% dos acidentes foram com trabalhadores do sexo masculino. As regiões Sul e Sudeste concentram mais de 72% dos acidentes de trabalho registrados no período. O Grupo de Atuação Especial de Combate ao Crime Organizado, GAECO, do Ministério Público de São Paulo, denunciou 4 pessoas acusadas de monitorarem a rotina do promotor Lincoln Gaquia e do coordenador de unidades prisionais do Oeste Paulista, Roberto Medina. Segundo a investigação, o grupo atuava para o primeiro comando da capital, o PCC. A denúncia aponta que Gaquia e Medina são alvo do grupo desde 2018, quando investigadores identificaram bilhetes manuscritos com ordens para matar os dois. De acordo com o MP, o grupo acompanhava a rotina das autoridades e, de acordo com o GAECO, estava empenhado em adquirir armamento pesado. Os acusados são Vitor Hugo da Silva, Wellington Rodrigo Bispo de Almeida, Sérgio Garcia da Silva e Adilson Aldin Oliveira Júnior. Cada um deles tinha tarefas específicas de monitoramento da rotina e locais de moradia dos dois. 3 cidades do interior do Rio Grande do Sul foram atingidas por um tornado na noite desta terça-feira. O fenômeno climático chegou aos municípios de Jiruá, 7 de setembro e Senador Salgado Filho. De acordo com a Defesa Civil Gaúcha, o tornado aconteceu por volta das 6h25 da tarde de terça, destruindo residências, especialmente na região rural, e matando animais. Nesta quarta-feira, foram atualizados os alertas vermelho para inundações nos rios Caí, Taquari, Sinos e Uruguai. Um turista holandês de 26 anos morreu nesta terça-feira quando participava de um passeio de barco nas Cataratas do Iguaçu, em Foz do Iguaçu, no Paraná. Ele era acompanhado de 5 familiares quando o barco em que estava virou. Além da família holandesa, outros 2 tripulantes estavam na embarcação. Todos foram resgatados pelo Corpo de Bombeiros. De acordo com eles, o turista sofreu um afogamento que evoluiu para uma parada cardiorrespiratória. As demais vítimas foram atendidas no local pela equipe do parque e depois encaminhadas ao Hospital Porto Seco de Catamarã, para onde foram encaminhados também o piloto e o copiloto do barco. Todos os demais estão fora de perigo. O Giro de Notícias é uma produção da agência Rádio Web. Texto e apresentação, Eduardo Amaral. Edição, Mário Melo.
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1: A busca por um maior acesso à prevenção ao HIV é constante na área da saúde. No ano de 2024, por exemplo, houve mais de 39 mil detecções de infecção no país. A média subiu para 18,4 por 100 mil habitantes, segundo revelam dados divulgados pelo Ministério da Saúde. No ano anterior, em 2023, este índice era de 18,1. Recentemente, a Fundação Oswaldo Cruz, Fiocruz, e a farmacêutica MSD Brasil assinaram um memorando de entendimentos que prevê a avaliação de uma parceria relacionada a um medicamento em estudo de ação prolongada para a profilaxia pré-exposição PrEP ao HIV, que está em desenvolvimento. O diretor de Relações Institucionais da MSD, Rodrigo Cruz, detalha a parceria.
2: Possa avaliar no futuro a possibilidade de uma parceria sobre um medicamento que está em fase de desenvolvimento clínico, um medicamento para profilaxia pré-exposição ao HIV, comumente chamado de PrEP. É uma solução oral, além disso, ele tem longa duração, expectativa é de que dure durante um mês, e eles atuam na inibição ou na interrupção da replicação do vírus. Então, ele é um medicamento que pertence a uma nova classe de antirretrovirais e ele está sendo avaliado em estudos globais em fase 3, com expectativa de conclusão em 2027.
1: Rodrigo Cruz também projeta as próximas etapas.
2: Com os dados em mãos, a gente consegue preparar toda a documentação para submeter os resultados desses estudos para a Agência Reguladora Brasileira. A agência vai poder atestar a eficácia, a eficiência e a segurança do medicamento e, paralelo a isso, é continuar nas discussões junto com a Fiocruz, como coloca o memorando de entendimentos, para que a gente possa discutir parceria, a nossa potencial parceria, para que a gente possa proporcionar o acesso a esse medicamento para a população brasileira através do Sistema Único de Saúde.
1: Também, conforme apontam estatísticas divulgadas pelo Ministério da Saúde, aproximadamente 150 mil pessoas estão usando PrEP no país atualmente. Agência Rádio Web, produção e reportagem, Diego Abrião.
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7: 3:55.
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4: Giro Internacional. Luísa Ramos.
5: Paris, quarta-feira, 29 de julho de 2026. Os ataques no Oriente Médio foram retomados hoje após uma trégua de vários dias. Os Estados Unidos anunciaram ter interceptado mísseis iranianos e realizado ataques conjuntos com a Arábia Saudita contra milícias pró-Irã no Iraque. Horas após uma reunião entre o presidente Donald Trump e o primeiro-ministro israelense Benjamin Netanyahu, que demonstraram uma frente unida contra o Irã. Esses novos bombardeios mataram até agora pelo menos 20 integrantes do Ashad al-Shaabi, coalizão de ex-paramilitares ligadas às forças de segurança do Iraque, que reúne grupos pró-Irã. No encontro entre Netanyahu e Trump, em Washington, na terça, os líderes reafirmaram um compromisso conjunto de Israel e dos Estados Unidos de impedir que o regime iraniano obtenha armas nucleares. Subiu para pelo menos 18 o número de mortos após o terremoto de magnitude 7.1 que atingiu o sudoeste do Japão na terça-feira. As autoridades confirmaram nesta quarta a morte de mais 5 trabalhadores em uma fábrica de papel na cidade de Aichi-Shuiro, onde uma chaminé desabou durante o tremor. Outras 4 pessoas continuam desaparecidas no local. Equipes de resgate também seguem procurando sobreviventes sob os escombros de um shopping center que desabou na província de Kumamoto. O terremoto provocou também incêndios, danos em estradas e cerca de 9 mil pessoas estão desabrigadas. Diante da multiplicação dos incêndios, a União Europeia defende mais investimentos em prevenção em um contexto de mudanças climáticas, segundo a comissária europeia responsável pela gestão de crises, Adja Labibi. Na França, os grandes incêndios na região de Bordeaux permanecem estabilizados, mas a volta da onda de calor intenso, com temperaturas de até 41 graus e dos ventos fortes, aumenta o risco de novos focos. O fogo já devastou 42 mil hectares na região. Já na Espanha, as autoridades também mantêm a vigilância diante da chegada da nova onda de calor. Apesar disso, milhares de moradores já tiveram autorização para retornar para casa após os incêndios nas regiões de Madrid e Ávila, que consumiram cerca de 77 mil hectares. Outro incêndio na Grécia, na ilha turística de Paros, no Mar Egeu, mobiliza bombeiros e diversas localidades foram evacuadas de forma preventiva. Da Rádio França Internacional para a agência Rádio Web, de Paris, Luísa Ramos.
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0: Estamos juntos aqui com você na tarde de quarta-feira. Muito obrigado a você que está com a gente hoje, 29 de julho de 2026. Quem está na nossa audiência, um grande abraço, obrigado. Estamos juntos, vamos viver momentos de muita alegria, de muita descontração aqui na tarde da Cenecista FM. Tá tudo certinho, tá tudo bem? Marinaldo Santos, tudo em ordem, Marinaldo? Tudo em ordem por aí?
1: Aqui tá tudo em ordem.
0: Tá bom, né? Está tudo em ordem. A gente começa o Brega e Chique e você já pode mandar o seu recado, 9912-7181, 9912-7181. Você manda o seu recado, participe, ajuda a gente a fazer o programa de hoje. Iniciamos com o Messias Paraguai aqui, o Brega e Chique. Boa tarde para todo mundo.

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0: Greg Chique no ar com você nessa tarde de quarta-feira. É uma tarde quentosa, né? Vai estar quentosa, um pouco de calor. Mas a você que está com a gente, o nosso abraço, obrigado pelo carinho. E a sua participação é muito importante aqui no Brega da Cinecista FM. Quem está no Brega com a gente, boa tarde.
1: Jegumi, boa tarde. Jegumi, boa tarde.
2: Boa tarde.
1: Da Cinecista, estou de volta. Aqui é o Austin Flores, estou de volta. Estou falando diretamente de Natal. Quero ver um Brega aí muito chique mesmo, naquele quente, quente mesmo, né? Quero dividir com a minha namorada que está escuta aqui de Natal. Quero
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1: também...
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1: teve ali também pra Neide, pra Nevinha, pra Sandra. Aí Sandra, sobreteira da galera. Quer mandar também pra Lourdinho e Gilmar e Pérola Brada. Quer mandar também pra Fabiana e Cabeça e Vaga, sua mãe, toda a galera. Quer mandar também pra Santa Luzia, né? A Iracema, mais sua filha. Um boa tarde, boa tarde, boa tarde. Quer mandar também pra Serra dos Brandão. Toda a galera aí de Serra dos Brandão. Um boa tarde pra todos vocês. Um feliz tarde. Quer mandar também pra toda a minha família, né? Pra Judite, pra Marisa, que tá na escuta. Quero mandar também pra Campo Redondo aí, Campo Redondo aí, Cláudio. Boa tarde, boa tarde, boa tarde, Cláudio. Toda a galera aí de Campo Redondo, boa tarde, feliz tarde pra todos vocês. Quero mandar também pra Cátia, sua esposa, irmã Santa e Joaninha. Boa tarde, boa tarde, boa tarde. Quero mandar também pra toda a galera aí do grupo, do amigo. E pra vocês da Cinecista, um feliz tarde, um feliz trabalho. Um boa tarde pra todos vocês.
0: É isso, um abraço, Washington, das meninas, tá de namorada, vai tá de namorada nova. Eita lá, vai. O homem namorador, Washington Flor. São 4 horas e 20 minutos agora, 4h20, quem está no zap da Cinecista FM?
3: Esse pessoal aí da construção civil, todos aí.
4: Boa tarde, Jair Gomes, boa tarde, saudações rubro-negras. Quero aí uma música aí de
3: saudações do
4: Galena aí pra gente ouvir aí, pra oferecer essa turma bacana aí da construção civil aí, o pessoal aí de Chico das Agulhas aí, que são muitos. A Vitoriane que tá comigo aqui na casa de João,
3: saudações
4: a família dele, a Gero, o sobrinho dele, toda a família. A minha mãe, a meu pai, toda a família, minha irmã que mora lá em Cuité também. E a minha galega lá no Monte Santo, né? E todos os ouvintes aí da Rua Maurício Salles. Pra todos vocês aí da rádio aí.
3: Saudações do Bruno.
4: Toda essa nação bregueira aí, todos os ouvintes aí que faz a programação da Cinecista. Tá ouvindo o brega aí, valeu? Pra você aí, pra Marinaldo. E aí, Marinaldo? Bota aí saudações do Bruno, Marinaldo. Pra todos vocês aí, valeu?
0: Um abraço pra... Para o galego, flamenguista, está sempre aqui com a gente na audiência, tá na construção civil. Quem está no zap com a gente, alô, boa tarde.
5: Boa tarde, amigo Zé Gomes. É hoje o exercício, amigão.
0: Fala, Rose.
5: Eita, começou a nossa hora maravilhosa. É. A hora do brega é muito maravilhosa, a gente se diverte bastante. E é muito bom, né, amigão? Quero mandar todos os brega, para todos os bregueiros que estão ouvindo essa rádio maravilhosa, quem está no seu comércio, dona de casa, vocês aí da rádio,
6: a mãe da zona
5: rural e todos que estão em sintonia, né? Nessa tarde maravilhosa. Então, boa tarde, amigão.
0: Tchau. Obrigado, Rose. Um abraço para você e para toda a família na nossa audiência. Tem machista aí. É isso. Rose gosta de ouvir o brega. Rose é ouvinte fiel do Brega Chique. Aqui no bairro Cinecista, um grande abraço. 4h22, quem está com a gente? Boa tarde.
7: Jair, boa tarde, Jair. Boa tarde. Aqui é Josinete, quero um brega aí com Zezo. E vim com o esposo Givanildo.
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7: Com você, com Sonha, Marinaldo e família, Francis Souza e família. E para todas as minhas amigas aqui no Riacho do Navio. E Papafina. Especial para mim, meu esposo Givanildo, viu? Pois valeu, uma boa tarde para você.
0: Obrigado, Jocinete. Obrigado pela audiência. 4h23, Marinaldo. Quem vem chegando, Marinaldo? Quem canta pra gente agora? Zezo é quem dá o recado na tarde da Cinecista FM. Boa tarde pra todo mundo.

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0: 4:35 aqui na tarde da Cenecista FM. Um abraço para você que está com a gente. Faberlândio está no Zap Zap, Marinaldo. Faberlândio está com a gente aqui.
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0: Tem uma informação para passar para a gente. Faberlândio, tudo bem? Boa tarde.
2: Boa tarde aí, Marinaldo, todos que fazem a Rádio Cenecista, todos os ouvintes do programa aqui. Quem vos fala é Faberlândio. Já eu encontrei uma chave ontem ali nas imediações. No caminho ali de Frei Martins, perto da Lagoa do André, pronto. Sim. Eu vou mandar o retrato da chave, aí você bota aí nos grupos aí de volta da rádio, no Instagram. Ela é daquelas de encaixezinho. Certamente caiu da maleta de algum caminhão, é de alguém. Se aparecer o dono, tá comigo.
0: Tá tudo certo, Faberlândio. Tá aqui a foto, vamos colocar aqui na nossa página também. Né? Quem perdeu, passar aqui na portaria ou então entrar em contato com o Faberlândio. Deixa eu passar aqui o contato do Faberlândio. Faberlândio está no 839-9910-1788. 839-9910-1788. Quem perdeu essa chave, né? É só dar um toque aí.
3: Não sei.
0: Falar com o Faberlândio. Quem está no Zap da CDC, está no Boa Tarde.
4: Boa tarde, meu amigo Jair. Boa tarde. Marinal. Passando pelo programa hoje, Brega e Chique. Pra pedir a Beleza da Rosa com Zé Ribeiro. Pra oferecer a minha mãe Nevinha. Minha esposa Nailza. Meu pai Ramos, né? Tá chegando o Dia dos Pais, né? Fátima. Dona Neide. E estando aqui de boa, eu tô sintonizado na Cenecista. Eu só não ligo pra ir quando eu tô trabalhando, mas. Estando em casa, a gente faz a presença, que a Cenecista é número um. Valeu, Jair. Um
0: valeu. Abraço. Tchau. Valeu, Ronaldo. Um grande abraço. Obrigado por estar na nossa audiência sempre. 4:37, quem está no Zap? Boa tarde.
5: Boa tarde, Jair Gomes. Edivanilson Danda, aqui por Cipé do Nova Palmeira.
0: Fala, Edivanilson.
5: Fiz um brega aí com Lailton. De uma espécie para toda pessoal da nossa comunidade de Nova Palmeira e toda a minha família e para vocês de 89.9, para todos que fazem a Cenecista.
0: Tá tudo certo.
5: Tchau. Boa tarde, meu amigo.
0: Obrigado, Edivanilson, muito obrigado pela participação, tá ligado aqui na 89.9, pedindo Lairton, quem está com a gente? Alô, boa tarde.
6: Boa tarde, Jair Gomes, seu amigo Rony, aquela colega com o Manel Santo, para falecer pra Rita, que vai narrar Palmeira. Danilo, meu sobrinho, que vai narrar Palmeira, e sua esposa. Passagem de passagem, Edilha, Djailma, Malvinha e todas as famílias sem passagem, e todas as galera do Massapê.
0: Tá tudo certo, meu amigo. Deixa eu ver aqui, rapaz. É o Rona, rapaz. Eu ia falando Neno, né? É nosso amigo também, mas é o Rona. Um abraço, meu amigo Rona. Quem está com a gente aqui? Alô, boa tarde, tudo bem?
7: Boa tarde, meu amigo Jair, hora do prega. Que Deus o abençoe o nosso dia com muita bênção, com muita paz, com muito Deus no coração de cada um de nós. Quero o brega hoje, vou botar para a cadeira nesta casa. Quero mandar para minhas três filhas, quero mandar para os meus três netinhos, Arthur, João Vitor e Samuel, Maria Sofia, as minhas princesinhas, ao meu irmão Deca, minha irmã Terezinha.
0: Perdemos o contato aí?
8: Tchau.
0: Perdemos o contato de Valdira. Obrigado, Valdira. Tá na nossa audiência. 4:39 aqui. 4:39. José Ribeiro é quem canta pra gente aqui no Brega da Cenecista FM.

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0: Aqui Brega e Chique, 4h50 agora, 4h50. Vamos seguindo aqui, ouvindo você, claro, nessa tarde bonita de quarta-feira. Quem está no zap? Boa tarde.
1: Boa tarde, Jair Gomes.
0: Boa tarde.
1: Jair, eu gostaria de ouvir uma música por causa do Alexandre, filha.
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1: Para oferecer a meus dois afilhados, Eduarda e Diogo, que completaram o ano. Que essa data se repita por muitos e muitos anos de vida. E dizer que a Dinda ama eles demais.
0: Tá tudo certo? Tá tudo bem? Combinado? Muito obrigado. 4h51. Quem está no Zaf Cenecista, boa tarde.
3: Boa tarde, Jair. Boa tarde, Marinaldo. Tá tudo bom com vocês?
0: Tudo beleza? Tudo em ordem?
3: Já chegou a hora do brega. Quero uma música com Manuel Santos, oferecer para meu esposo Gilmar aqui em Pedra Lavrada, oferecer para Janeide Brito, para uma grande amiga aí, Picuí, Geraldo de Rinico, Neuzinho Nova Palmeira, que eu mais nunca falei nela, para você, meu filho, todos da rádio, Tome Brega, Jair Marinaldo.
0: Tá tudo certo, Lurdinha de Pedra Lavrada. Tá com a gente aqui na nossa audiência. Quem está no zap? Alô, boa tarde.
4: Olá, Jair Gomes. Boa tarde, Alexandre. Eu passo que gostaria de ouvir música com Cristiano Neves, para dividir com familiares e amigos. Todos vocês, essas patas, né? Tchau e boa tarde.

0: aqui de volta no finalzinho do Brega Chique. Tem o último ouvinte aqui participando, o Arnaldo, mandando a sua mensagem de voz aqui pro Brega e Chique. Quem está com a gente? Alô, boa tarde.
1: Boa tarde, Jair. Aqui é a Duda do sítio Caboré.
0: Fala, Duda.
1: Jair, eu quero uma música aí com o Bartô Galeno. Qualquer uma do Bartô Galeno. Pra oferecer pra toda a galera do Brega. Vai pra você, vai pra sua família, todos da rádio aí, viu?
0: Valeu, Duda.
1: Que Deus abençoe.
0: Obrigado, meu amigo. Um grande abraço para você e também para toda a família. Final de programa, obrigado a todos pelo carinho, obrigado pela atenção. Marinaldo Santos na mesa de som comigo aqui, Jair Gomes na apresentação. Tem um poporri aqui para você no finalzinho do Brega Chique. Quem curte Brega, curte Carlos Alexandre, curte Cristiano Neves, Amado Edilson e Bartô Galeno. Um grande abraço, gente. Até amanhã, a gente se encontra no Brega Chique.

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0: Direto de Brasília, sempre com o principal fato do dia. E o ministro do Supremo Tribunal Federal, Alexandre de Moraes, deu 48 horas para que o ex-presidente Jair Bolsonaro diga se autorizou ou não autorizou o uso de um avatar feito com inteligência artificial dele na convenção do PL que aconteceu no último sábado. Se Bolsonaro disser que autorizou, ele terá cometido uma irregularidade por desobedecer às restrições impostas por Alexandre de Moraes a ele, que está em prisão domiciliar. Se ele disser que não autorizou, quem terá cometido essas irregularidades terá sido o PL, e o candidato do PL à presidência da República, o filho de Bolsonaro, senador Flávio Bolsonaro. De qualquer modo, isso vai abrir uma discussão que vai estabelecer um novo patamar a respeito da utilização de inteligência artificial, dessas novas ferramentas tecnológicas, nas campanhas políticas brasileiras. Mas para o presidente do Instituto Brasileiro de Regulamentação da Inteligência Artificial, o IRIA Marcelo Senise, esse não é o maior risco. As pessoas estão muito focadas, muito atentas à questão do uso de deepfakes, de fake news, nas campanhas eleitorais, e não olham com a mesma atenção o uso de deepfakes, de fake news nas redes sociais. E esse, segundo Marcelo Senise, é o grande risco. A utilização do que ele chama nas redes sociais, do que ele chama de neurobots. O que são neurobots? Neurobots são robôs capazes de interagir com as pessoas como se elas fossem seres humanos. Os robôs, antigamente, eles entravam nas redes sociais apenas com dados mais genéricos. Por exemplo, diziam Flávio Bolsonaro 22 ou Lula 13. Agora eles são capazes de conversar com as pessoas de fato. Eles interagem e ali eles vão criando uma situação na qual a pessoa não sabe que está conversando com o robô, pensa que está conversando com uma outra pessoa. E a partir disso aí, eles então vão criando falsos consensos, falsas impressões de que aquilo dali é verdade e, enfim, vão ali distorcendo o debate político. Por exemplo, se um robô pega e diz que as urnas eletrônicas brasileiras são passíveis de fraude, e aí a pessoa responde, não, as urnas eletrônicas brasileiras são confiáveis, esse robô consegue interagir com essa pessoa, conversar com essa pessoa, e com a utilização de outros robôs e compartilhamentos vai criando ali uma falsa sensação de consenso. E segundo Marcelo Senise, não há nada mais forte na psicologia social do que a impressão de uma pessoa de que ela participa de um consenso da sociedade. E aí o estudo feito pelo IRIA, pelo Instituto Brasileiro de Regulamentação da Inteligência Artificial, verificou que 7,7% dos perfis que estão no ecossistema, como ele chama, ligado a Flávio Bolsonaro, tem características de neurobots, e 5,5% dos perfis ligados ao ecossistema de Luiz Inácio Lula da Silva. Então, esses neurobots já estão nas redes sociais das principais campanhas brasileiras, interagindo com as pessoas como se seres humanos fossem, e esse é, segundo Marcelo Senise, o grande risco que se corre. Se a Justiça Eleitoral não tiver capacidade de conter a utilização desses robôs que agem como se pessoas fossem, esses robôs vão acabar decidindo o voto na eleição deste ano. Esse é o alerta. E a gente vai estar sempre acompanhando tudo para trazer para você a melhor análise e a melhor informação. Muito obrigado e até a próxima.
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3: Você com a gente a partir de agora do Nordeste Valente. Muito obrigado a você que continua na nossa sintonia, continua na nossa audiência. Muito obrigado, viu? Obrigado mesmo por acompanhar a Cenecista, por estar na nossa audiência todos os dias, né? Em todo horário, você está com a gente. Você que acompanha a Cenecista até a noite. Na noite temos uma programação maravilhosa com músicas que você gosta, são músicas sadias, são músicas, não é, que encantam, não é? Que remete você alguma situação, né? É isso. Gente, o dialeto regional nordestino, muitas vezes chamado popularmente de fala matuta, é uma forma de falar marcada por expressões, por sotaques, vocabulário próprios do Nordeste. O termo matuto refere-se tradicionalmente ao homem ou à mulher do campo e hoje deve ser entendido principalmente como uma referência cultural, sem caráter pejorativo. Características da fala do matuto, que é o uso de expressões típicas da região, que é a pronúncia própria de cada estado e até de cada município, são palavras herdadas da influência indígena, africana e portuguesa, linguagem simples, rica em criatividade e sabedoria popular. Por exemplo, vamos dar algumas expressões aqui no Nordeste. Oxente. Oxente é uma expressão de surpresa, de espanto. Arretado. Arretado quer dizer muito bom, excelente ou até corajoso. E o cabra da peste? Cabra da peste é aquela pessoa forte, determinada, valente. O caba é o homem, é um rapaz ou mesmo uma pessoa. E cabra véi? Cabra véi, forma popular e muitas vezes carinhosa de se referir a alguém. E abestalhado, hein? O que quer dizer abestalhado? Distraído, ingênuo, aperreado. É alguém preocupado, é alguém aflito. E o que significa bulir? Bulir significa mexer, tocar ou movimentar algo. A maneira de falar do povo nordestino é parte do patrimônio cultural do Brasil. Ela está presente na literatura de cordel, no repente, no forró, nas cantorias, nas obras do artista Luiz Gonzaga, do Patativa do Assaré, do Ariano Suassuna, enfim. São vários nordestinos que merecem serem lembrados. A cultura nordestina é muito rica, né? É muito rica. E hoje queremos saber qual o significado de fandango. Qual o significado de fandango? O que quer dizer fandango na linguagem nordestina, né? No nosso dialeto? O que significa fandango? Fala pra gente. Nosso zap é o 99127181. Manda pra gente aqui o que significa fandango. Delmiro Barros abre o Nordeste Valente de hoje. Boa tarde.

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0: 5:29, estamos de volta no Nordeste Valente da Cenecista FM. Você na nossa audiência na zona rural, meu abraço, muito obrigado. Queremos saber aqui qual o significado de fandango. Fandango, o que que significa? Manda pra gente aqui, manda sua mensagem no nosso zap zap, participe aqui do Nordeste Valente da Cenecista FM. O amigo Dido está lá no povoado Cobra, povoado Santo Antônio, está com a gente. Boa tarde.
1: Boa tarde, meu amigo Jair Gomes, aqui do Parque, é o Gerardo Dido. Manda logo pro povo Gerardo Dido, meu amigo Capitão Mato. Valeu, meu amigo velho. Aqui 24 horas no ar.
0: Obrigado, meu amigo Dido. Um abraço para o Capitão do Mato, pro Dido. Estão com a gente aí, estão na nossa audiência nessa tarde de quarta-feira. Muito obrigado. Gente, olha, rajadas de vento que ultrapassaram 100 km por hora na tarde de hoje provocaram a paralisação temporária das operações no Porto de Santos e das travessias de balsas, além de causar diversos transtornos como queda de árvores, destelhamentos em várias cidades da Baixada Santista. Uma pessoa foi atingida por uma árvore e morreu no local. A Defesa Civil do Estado de São Paulo enviou um alerta severo para a região após os ventos ultrapassarem os 100 km por hora, superando o previsto pelo órgão estadual. A orientação é buscar abrigo, evitar área descoberta, além de não ficar embaixo de árvores e também de postes. Nos vídeos é possível ver os estragos causados pelos fortes ventos com quedas de árvores, postes e semáforos em Santos. Um homem morreu após ser atingido por árvore no Canal 5 em Santos. Segundo informações, ele era um homem em situação de rua. Muita ventania agora à tarde em Santos, hein? Muita gente ficou assustada com a ventania. São 5:31, aqui 5:31. Mastruz com Leite, a maior banda de forró do mundo, é destaque aqui no Nordeste Valente.

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7: Nordeste Valente, 5 horas e 45 minutos. As notícias da tarde você confere com a gente aqui. Um homem foi flagrado agredindo filho cadeirante com socos em um condomínio no bairro do Bessa, em João Pessoa, nesta quarta-feira. Imagens do circuito de segurança do local mostram as agressões. De acordo com informações da rádio CBN João Pessoa, o pai se apresentou na Central de Polícia Civil, no bairro do Geisel, no período da tarde após o vídeo das agressões circular nas redes sociais. O vídeo foi registrado por volta de uma hora desta madrugada em uma área comum do condomínio. Para a CBN, a Polícia Civil informou que o homem já teria causado transtornos no prédio com supostas ameaças e intimidações. Também foi relatado que ele andava armado. Após ser ouvido na central de polícia, o homem foi liberado, não foi registrado um boletim de ocorrência sobre o caso e nem a vítima prestou queixa. Esse caso aconteceu em João Pessoa. Ele foi flagrado, né? As câmeras mostram o pai agredindo um filho cadeirante e agrediu com socos, foi num condomínio na capital João Pessoa. É isso, você com a gente, você na nossa audiência, Luiz Batista está com a gente, está aqui no Zap Zap da Cinecista FM. Tudo bem, seu Luiz? Boa tarde.
8: Já ia a história do Fandango, aqui que está respondendo é Luiz de Teodoro da Vila. Se for com F, fandango é um tipo de dança que tem lá no Rio Grande do Sul. E se for candango, é um andarilho que a vez sai daqui, lá da Banda do Sul, por aí afora, viu?
7: Tá certo, seu Luiz. Muito obrigado. A Alexandra também está com a gente aqui, está no Zap Zap da Cinecista FM. Alexandra, tudo bem?
9: Fandango significa, já é festa, tradição cultural, bagunça animada ou festa.
7: Ok, obrigado, Alexandra, pela participação. Você na nossa audiência, fandango, com F, viu gente? Fandango, o que significa fandango? Sou Luiz dando a sua opinião.
10: Eu sei já.
7: Alexandra também dando a sua opinião. E você também pode participar aqui. Brasas do Forró chegando no Nordeste Valente.

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1: 5h55 aqui, Nordeste Valente, acontecendo aqui na Cenecista FM. O coronel da reserva da Polícia Militar está sendo investigado pela suspeita de atirar em animais na zona rural de Conde, na Grande João Pessoa. As informações foram confirmadas nesta quarta pela Polícia Civil. Segundo a Polícia Civil, o primeiro caso envolvendo o coronel, conhecido como Cunha Lima, foi registrado no mês passado. De acordo com a investigação, ele teria atirado contra uma vaca que circulava perto de um terreno que era de propriedade do suspeito, que não possui muro, outro tipo de cercamento. E na terça-feira, ontem, o coronel teria feito um novo disparo, dessa vez contra uma égua que pastava no mesmo terreno. A polícia informou também que o tiro foi feito na frente de uma criança que caminhava com a tia pela região. Após a denúncia, a Polícia Militar foi acionada para fazer buscas pelo suspeito. Até agora, suspeito não havia sido ouvido. Segundo o delegado Francisco Basílio, responsável pela investigação, caso seja preso, o coronel poderá responder pelos crimes de maus tratos com agravante pela morte do animal e por disparo em via pública. Esse caso repercutiu, né? Está repercutindo aí na Paraíba, está repercutindo aí pelo mundo aí, porque foi para as redes sociais e muita gente ficou indignada com a atitude desse coronel da reserva da Polícia Militar, de nome Cunha Lima. São 5 horas e 56 minutos aqui na Cenecista FM. Perguntamos qual o significado de fandango, com F, hein? Fandango, o que significa fandango? Você sabe o que significa? Gente, olha, fandango é uma dança tradicional acompanhada por música de origem ibérica, Portugal, Espanha, que chegou ao Brasil durante o período colonial. No Brasil, o fandango é especialmente preservado nos estados do Paraná, em São Paulo, em Santa Catarina, no Rio Grande do Sul, onde faz parte da cultura popular, com violas, com rabecas e sapateados. Em algumas regiões, o fandango também significa uma festa animada, com muita música, com dança, com confraternização. Depois da colheita, um exemplo, né? O pessoal fez um grande fandango para comemorar, né? Depois da colheita, o pessoal fez um grande fandango para comemorar. Em algumas partes do Brasil, a palavra pode ser usada para se referir a uma confusão, a uma bagunça ou até a uma agitação. Por exemplo, virou um fandango, né? Virou uma grande confusão. É isso. É o que significa fandango. Obrigado a você que esteve na nossa audiência, esteve com a gente, acompanhando o Nordeste Valente. Amanhã a gente volta trazendo o melhor do forró para você. Marinaldo Santos comigo na mesa de som, Jair Gomes na apresentação. Muito obrigado a todos. Fiquem com a Amazã. Daqui a pouco tem a Hora da Ave Maria, tem momento de oração e 8 da noite tem Viva a Noite. Um abraço, gente. Até amanhã, se Deus quiser. Boa noite. 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
3: Amados irmãos e irmãs, estamos iniciando mais um programa Momento de Oração, onde juntos estaremos rezando o Santo Terço, ouvindo o Santo Evangelho e aprendendo com catequese da Igreja Católica. Que o programa seja um momento da presença de Deus na sua vida nesta noite.
4: Amém, Padre Claudeci, amém. Muito obrigado. Que Jesus nos abençoe, né? Boa noite a todos, meus irmãos. Vamos começar mais um terço. Vamos rezar com muita fé, com muita alegria no coração. Hoje, quarta-feira, vamos rezar o terço com muita fé e força, né? Você que está em casa, pegue o seu tecinho, vamos rezar junto, porque um momento como esse, ele é muito importante para a nossa igreja. É a hora do Santo Ângelo, né, Ivonete? Isso, então, é um momento que o mundo todo para para rezar, muita gente se reúne para fazer seus pedidos, suas orações. Então, vamos todos rezar junto. Boa noite, Ivonete.
5: Boa noite, Analígia. Boa noite, Elídio. Boa noite, Marinaldo. E boa noite a todos vocês que, neste momento, já estão preparados, ou estão se preparando para ouvirem o programa Momento de Oração. A palavra de Deus que vem nos fortalecer a cada momento da nossa vida.
4: É verdade. Boa noite, Elídio.
6: Boa noite.
4: Vamos rezar todo mundo agora com muita fé.
5: Vamos. Em nome do Pai, do Filho e do Espírito Santo. Amém. Divino Jesus, eu vos ofereço esse texto que vamos rezar, contemplando os mistérios da vossa redenção. Concedei-me pela intercessão de Maria, vossa Mãe Santíssima, a quem me dirijo as graças necessárias para ganhar as indulgências desta santa devoção. Digamos juntos. Em nome do Pai, do Filho e do Espírito Santo.
4: Amém.
5: Hoje estamos rezando, quarta-feira, e estamos rezando os mistérios gloriosos. Creio em Deus Pai.

0: dos pecados, na ressurreição da carne, na vida eterna. Amém.
1: Pai nosso que estás nos céus, santificado seja o vosso nome, venha a nós o vosso reino, seja feita a vossa vontade, assim na terra como nos céus.
2: O pão nosso de cada dia nos dai hoje, perdoai as nossas ofensas, assim como nós perdoamos a quem nos tem ofendido. E não nos deixeis cair em tentação, mas livrai-nos do mal. Amém.
1: Ave Maria, cheia de graça, o Senhor é convosco. Bendita sois vós entre as mulheres, bendito é o fruto do vosso ventre, Jesus.
2: Santa Maria, Mãe de Deus, rogai por nós, pecadores, agora e na hora de nossa morte. Amém.
1: Ave Maria, cheia de graça, o Senhor é convosco. Bendita sois vós entre as mulheres, bendito é o fruto do vosso ventre, Jesus.
2: Santa Maria, Mãe de Deus, rogai por nós, pecadores, agora e na hora de nossa morte. Amém.
1: Ave Maria, cheia de graça, o Senhor é convosco. Bendita sois vós entre as mulheres, bendito é o fruto do vosso ventre, Jesus.
2: Santa Maria, Mãe de Deus, rogai por nós, pecadores, agora e na hora de nossa morte. Amém.
1: Glória seja dada ao Pai,
2: ao Filho e ao Espírito Santo, assim como era no princípio, agora e sempre. Amém. Ó meu Jesus, perdoai-nos e livrai-nos do fogo do inferno. Levai

0: Amém.
1: E neste primeiro mistério, contemplamos a ressurreição de Cristo nosso Senhor. Pai nosso que estás nos céus, santificado seja o vosso nome, venha a nós o vosso reino, seja feita a vossa vontade, assim na terra como nos céus.
2: O pão nosso

0: mas livrai-nos do mal. Amém.
1: Ave Maria, cheia de graça, o Senhor é convosco. Bendita sois vós entre as mulheres. Bendito é o fruto do vosso ventre, Jesus.
2: Santa Maria, Mãe de Deus, rogai por nós, pecadores, agora e na hora de nossa morte. Amém.
1: Ave Maria, cheia de graça, o Senhor é convosco. Bendita sois vós entre as mulheres. Bendito é o fruto do vosso ventre, Jesus.
2: Santa Maria, Mãe de Deus, rogai por nós, pecadores, agora e na hora de nossa morte. Amém.
1: Ave Maria, cheia de graça, o Senhor é convosco. Bendita sois vós entre as mulheres. Bendito é o fruto do vosso ventre, Jesus.
2: Santa Maria, Mãe de Deus, rogai por nós, pecadores, agora e na hora de nossa morte. Amém.
1: Ave Maria, cheia de graça, o Senhor é convosco. Bendita sois vós entre as mulheres. Bendito é o fruto do vosso ventre, Jesus.
2: Santa Maria, Mãe de Deus, rogai por nós, pecadores, agora e na hora de nossa morte. Amém.
1: Ave Maria, cheia de graça, o Senhor é convosco. Bendita sois vós entre as mulheres. Bendito é o fruto do vosso ventre, Jesus.
2: Santa Maria, Mãe de Deus, rogai por nós, pecadores, agora e na hora de nossa morte. Amém.
1: Ave Maria, cheia de graça, o Senhor é convosco. Bendita sois vós entre as mulheres. Bendito é o fruto do vosso ventre, Jesus.
2: Santa Maria, Mãe de Deus, rogai por nós, pecadores, agora e na hora de nossa morte. Amém.
1: Ave Maria, cheia de graça, o Senhor é convosco. Bendita sois vós entre as mulheres. Bendito é o fruto do vosso ventre, Jesus.
2: Santa Maria, Mãe de Deus, rogai por nós, pecadores, agora e na hora de nossa morte. Amém.
1: Ave Maria, cheia de graça, o Senhor é convosco. Bendita sois vós entre as mulheres. Bendito é o fruto do vosso ventre, Jesus.
2: Santa Maria, Mãe de Deus, rogai por nós, pecadores, agora e na hora de nossa morte. Amém.
1: Ave Maria, cheia de graça, o Senhor é convosco. Bendita sois vós entre as mulheres. Bendito é o fruto do vosso ventre, Jesus.
2: Santa Maria, Mãe de Deus, rogai por nós, pecadores, agora e na hora de nossa morte. Amém.
1: Ave Maria, cheia de graça, o Senhor é convosco. Bendita sois vós entre as mulheres. Bendito é o fruto do vosso ventre, Jesus.
2: Santa Maria, Mãe de Deus, rogai por nós, pecadores, agora e na hora de nossa morte. Amém.
1: Glória seja dada ao Pai,
2: ao Filho e ao Espírito Santo,
1: assim como era no princípio, agora e sempre. Amém.
2: Ó meu Jesus, perdoai-nos, livrai-nos do fogo do inferno, levai as almas todas para os céus e socorrei principalmente as que mais precisarem de vossa infinita misericórdia. Amém.
1: E no segundo mistério, contemplamos a vinda do Espírito Santo sobre os apóstolos reunidos com Maria Santíssima no cenáculo em Jerusalém.
0: Pai nosso que estás no céu, santificado seja vosso nome. Venha a nós o vosso reino. Seja feita a vossa vontade, assim na terra como no céu.
1: O pão nosso de cada dia nos dai hoje. Perdoai-nos as nossas ofensas, assim como nós perdoamos a quem nos tem ofendido. E não nos deixeis cair em tentação, mas livrai-nos do mal.
0: Ave Maria, cheia de graça, o Senhor é convosco. Bendita sois vós entre as mulheres. Bendito é o fruto do vosso ventre, Jesus.
1: Santa Maria, Mãe de Deus, rogai por nós, pecadores, agora e na hora de nossa morte. Amém.
0: Ave Maria, cheia de graça, o Senhor é convosco. Bendita sois vós entre as mulheres. Bendito é o fruto do vosso ventre, Jesus.
1: Santa Maria, Mãe de Deus, rogai por nós, pecadores, agora e na hora de nossa morte. Amém.
0: Ave Maria, cheia de graça, o Senhor é convosco. Bendita sois vós entre as mulheres. Bendito é o fruto do vosso ventre, Jesus.
1: Santa Maria, Mãe de Deus, rogai por nós, pecadores, agora e na hora de nossa morte. Amém.
0: Ave Maria, cheia de graça, o Senhor é convosco. Bendita sois vós entre as mulheres, bendito é o fruto do vosso ventre, Jesus.
1: Santa Maria, Mãe de Deus, rogai por nós, pecadores, agora e na hora de nossa morte. Amém.
0: Ave Maria, cheia de graça, o Senhor é convosco. Bendita sois vós entre as mulheres, bendito é o fruto do vosso ventre, Jesus.
1: Santa Maria, Mãe de Deus, rogai por nós, pecadores, agora e na hora de nossa morte. Amém.
0: Ave Maria, cheia de graça, o Senhor é convosco. Bendita sois vós entre as mulheres, bendito é o fruto do vosso ventre, Jesus.
1: Santa Maria, Mãe de Deus, rogai por nós, pecadores, agora e na hora de nossa morte. Amém.
0: Ave Maria, cheia de graça, o Senhor é convosco. Bendita sois vós entre as mulheres, bendito é o fruto do vosso ventre, Jesus.
1: Santa Maria, Mãe de Deus, rogai por nós, pecadores, agora e na hora de nossa morte. Amém.
0: Ave Maria, cheia de graça, o Senhor é convosco. Bendita sois vós entre as mulheres, bendito é o fruto do vosso ventre, Jesus.
1: Santa Maria, Mãe de Deus, rogai por nós, pecadores, agora e na hora de nossa morte. Amém.
0: Ave Maria, cheia de graça, o Senhor é convosco. Bendita sois vós entre as mulheres, bendito é o fruto do vosso ventre, Jesus.
1: Santa Maria, Mãe de Deus, rogai por nós, pecadores, agora e na hora de nossa morte. Amém.
0: Ave Maria, cheia de graça, o Senhor é convosco. Bendita sois vós entre as mulheres, bendito é o fruto do vosso ventre, Jesus.
1: Santa Maria, Mãe de Deus, rogai por nós, pecadores, agora e na hora de nossa morte. Amém.
0: Glórias ao Pai, ao Filho e ao Espírito Santo,
1: assim
0: como era no princípio, agora e sempre. Amém. Ó meu Jesus, perdoai-nos, livrai-nos do fogo do inferno, levai as almas todas para os céus, e socorrei principalmente as que mais precisarem de vossa infinita misericórdia. Amém.
3: Terceiro mistério. Contemplamos a vinda do Espírito Santo sobre os apóstolos reunidos com Maria Santíssima em Jerusalém.
4: Pai nosso que estás no céu, santificado seja o vosso nome. Venha a nós o vosso reino. Seja feita a vossa vontade, assim na terra como nos céus.
2: O pão nosso de cada dia nos dai hoje. Perdoai as nossas ofensas, assim como nós perdoamos a quem nos tem ofendido. E não nos deixeis cair em tentação, mas livrai-nos do mal. Amém.
4: Ave Maria, cheia de graça, o Senhor é convosco. Bendita sois vós entre as mulheres, bendito é o fruto do vosso ventre, Jesus.
2: Santa Maria, Mãe de Deus, rogai por nós, pecadores, agora e na hora de nossa morte. Amém.
4: Ave Maria, cheia de graça, o Senhor é convosco. Bendita sois vós entre as mulheres, bendito é o fruto do vosso ventre, Jesus.
2: Santa Maria, Mãe de Deus, rogai por nós, pecadores, agora e na hora de nossa morte. Amém.
4: Ave Maria, cheia de graça, o Senhor é convosco. Bendita sois vós entre as mulheres, bendito é o fruto do vosso ventre, Jesus.
2: Santa Maria, Mãe de Deus, rogai por nós, pecadores, agora e na hora de nossa morte. Amém.
4: Ave Maria, cheia de graça, o Senhor é convosco. Bendita sois vós entre as mulheres, bendito é o fruto do vosso ventre, Jesus.
2: Santa Maria, Mãe de Deus, rogai por nós, pecadores, agora e na hora de nossa morte. Amém.
4: Ave Maria, cheia de graça, Senhor é convosco. Bendita sois vós entre as mulheres, bendito é o fruto do vosso ventre, Jesus.
2: Santa Maria, Mãe de Deus, rogai por nós, pecadores, agora e na hora de nossa morte. Amém.
4: Ave Maria, cheia de graça, Senhor é convosco. Bendita sois vós entre as mulheres, bendito é o fruto do vosso ventre, Jesus.
2: Santa Maria, Mãe de Deus, rogai por nós, pecadores, agora e na hora de nossa morte. Amém.
4: Ave Maria, cheia de graça, o Senhor é convosco. Bendita sois vós entre as mulheres, bendito é o fruto do vosso ventre, Jesus.
2: Santa Maria, Mãe de Deus, rogai por nós, pecadores, agora e na hora de nossa morte. Amém.
4: Ave Maria, cheia de graça, o Senhor é convosco. Bendita sois vós entre as mulheres, bendito é o fruto do vosso ventre, Jesus.
2: Santa Maria, Mãe de Deus, rogai por nós, pecadores, agora e na hora de nossa morte. Amém.
4: Ave Maria, cheia de graça, o Senhor é convosco. Bendita sois vós entre as mulheres, bendito é o fruto do vosso ventre, Jesus.
0: Santa Maria, Mãe de Deus, rogai por nós, pecadores, agora e na hora de nossa morte. Amém.
4: Ave Maria, cheia de graça, o Senhor é convosco. Bendita sois vós entre as mulheres, bendito é o fruto do vosso ventre, Jesus.
0: Santa Maria, Mãe de Deus, rogai por nós, pecadores, agora e na hora de nossa morte. Amém.
4: Glória seja
0: ao Pai, ao Filho e ao Espírito Santo, assim como era no princípio, agora e sempre. Amém. Ó meu Jesus, perdoai-nos, livrai-nos do fogo do inferno. Levai as almas todas para os céus e socorrei principalmente as que mais precisarem de vossa infinita misericórdia. Amém.
3: No quarto mistério, contemplamos a assunção de Nossa Senhora ao céu. Pai nosso que estás nos céus, santificado seja o vosso nome. Venha a nós o vosso reino. Seja feita a vossa vontade, assim na terra como nos céus.
0: O pão nosso de cada dia nos dai hoje. Perdoai as nossas ofensas, assim como nós perdoamos a quem nos tem ofendido. E não nos deixeis cair em tentação, mas livrai-nos do mal. Amém.
3: Ave Maria, cheia de graça, o Senhor é convosco. Bendita sois vós entre as mulheres. Bendito é o fruto do vosso ventre, Jesus.
0: Santa Maria, Mãe de Deus, rogai por nós, pecadores, agora e na hora de nossa morte. Amém.
3: Ave Maria, cheia de graça, o Senhor é convosco. Bendita sois vós entre as mulheres, bendito é o fruto do vosso ventre, Jesus.
0: Santa Maria, Mãe de Deus, rogai por nós, pecadores, agora e na hora de nossa morte. Amém.
3: Ave Maria, cheia de graça, o Senhor é convosco. Bendita sois vós entre as mulheres, bendito é o fruto do vosso ventre, Jesus.
0: Santa Maria, Mãe de Deus, rogai por nós, pecadores, agora e na hora de nossa morte. Amém.
3: Ave Maria, cheia de graça, o Senhor é convosco. Bendita sois vós entre as mulheres. Bendito é o fruto do vosso ventre, Jesus.
0: Santa Maria, Mãe de Deus, rogai por nós, pecadores, agora e na hora de nossa morte. Amém.
3: Ave Maria, cheia de graça, o Senhor é convosco. Bendita sois vós entre as mulheres, bendito é o fruto do vosso ventre, Jesus.
0: Santa Maria, Mãe de Deus, rogai por nós, pecadores, agora e na hora de nossa morte. Amém.
3: Ave Maria, cheia de graça, o Senhor é convosco. Bendita sois vós entre as mulheres, bendito é o fruto do vosso ventre, Jesus.
0: Santa Maria, Mãe de Deus, rogai por nós, pecadores, agora e na hora de nossa morte. Amém.
3: Ave Maria, cheia de graça, o Senhor é convosco. Bendita sois vós entre as mulheres. Bendito é o fruto do vosso ventre, Jesus.
0: Santa Maria, Mãe de Deus, rogai por nós, pecadores, agora e na hora de nossa morte. Amém.
3: Ave Maria, cheia de graça, o Senhor é convosco. Bendita sois vós entre as mulheres, bendito é o fruto do vosso ventre, Jesus.
0: Santa Maria, Mãe de Deus, rogai por nós, pecadores, agora e na hora de nossa morte. Amém.
3: Ave Maria, cheia de graça, o Senhor é convosco. Bendita sois vós entre as mulheres, bendito é o fruto do vosso ventre, Jesus.
0: Santa Maria, Mãe de Deus, rogai por nós, pecadores, agora e na hora de nossa morte. Amém.
3: Ave Maria, cheia de graça, o Senhor é convosco. Bendita sois vós entre as mulheres, bendito é o fruto do vosso ventre, Jesus.
0: Santa Maria, Mãe de Deus, rogai por nós, pecadores, agora e na hora de nossa morte. Amém.
3: Glória seja dada ao Pai, ao Filho e ao Espírito Santo,
0: assim como era no princípio, agora e sempre. Amém. Ó meu Jesus, perdoai-nos, livrai-nos do fogo do inferno. Levai as almas todas para os céus e socorrei principalmente as que mais precisarem de vossa infinita misericórdia. Amém.
3: E no quinto mistério, contemplamos a coroação de Nossa Senhora no céu, como rainha de todos os anjos e santos.
0: Pai nosso que estás no céu, santificado seja vosso nome. Venha a nós o vosso reino. Seja feita a vossa vontade, assim na terra como no céu.
1: O pão nosso de cada dia nos dai hoje. Perdoai-nos as nossas ofensas, assim como nós perdoamos a quem nos tem ofendido. E não nos deixeis cair em tentação, mas livrai-nos do mal. Amém.
0: Ave Maria, cheia de graça, o Senhor é convosco. Bendita sois vós entre as mulheres. Bendito é o fruto do vosso ventre, Jesus.
1: Santa Maria, Mãe de Deus, rogai por nós, pecadores, agora e na hora de nossa morte. Amém.
0: Ave Maria, cheia de graça, o Senhor é convosco. Bendita sois vós entre as mulheres. Bendito é o fruto do vosso ventre, Jesus.
1: Santa Maria, Mãe de Deus, rogai por nós, pecadores, agora e na hora de nossa morte. Amém.
0: Ave Maria, cheia de graça, o Senhor é convosco. Bendita sois vós entre as mulheres. Bendito é o fruto do vosso ventre, Jesus.
1: Santa Maria, Mãe de Deus, rogai por nós, pecadores, agora e na hora de nossa morte. Amém.
0: Ave Maria, cheia de graça, o Senhor é convosco. Bendita sois vós entre as mulheres, bendito é o fruto do vosso ventre, Jesus.
1: Santa Maria, Mãe de Deus, rogai por nós, pecadores, agora e na hora de nossa morte. Amém.
0: Ave Maria, cheia de graça, o Senhor é convosco. Bendita sois vós entre as mulheres, bendito é o fruto do vosso ventre, Jesus.
1: Santa Maria, Mãe de Deus, rogai por nós, pecadores, agora e na hora de nossa morte. Amém.
0: Ave Maria, cheia de graça, o Senhor é convosco. Bendita sois vós entre as mulheres, bendito é o fruto do vosso ventre, Jesus.
1: Santa Maria, Mãe de Deus, rogai por nós, pecadores, agora e na hora de nossa morte. Amém.
0: Ave Maria, cheia de graça, o Senhor é convosco. Bendita sois vós entre as mulheres, bendito é o fruto do vosso ventre, Jesus.
1: Santa Maria, Mãe de Deus, rogai por nós, pecadores, agora e na hora de nossa morte. Amém.
0: Ave Maria, cheia de graça, o Senhor é convosco. Bendita sois vós entre as mulheres, bendito é o fruto do vosso ventre, Jesus.
1: Santa Maria, Mãe de Deus, rogai por nós, pecadores, agora e na hora de nossa morte. Amém.
0: Ave Maria, cheia de graça, o Senhor é convosco. Bendita sois vós entre as mulheres, bendito é o fruto do vosso ventre, Jesus.
1: Santa Maria, Mãe de Deus, rogai por nós, pecadores, agora e na hora de nossa morte. Amém.
0: Ave Maria, cheia de graça, o Senhor é convosco. Bendita sois vós entre as mulheres, bendito é o fruto do vosso ventre, Jesus.
1: Santa Maria, Mãe de Deus, rogai por nós, pecadores, agora e na hora de nossa morte. Amém.
0: Glórias ao Pai, ao Filho e ao Espírito Santo, assim como era no princípio, agora e sempre. Amém. Ó meu Jesus, perdoai-nos, livrai-nos do fogo do inferno, levai as almas todas para os céus, e socorrei principalmente as que mais precisarem de vossa infinita misericórdia. Amém. Infinitas graças vos damos, soberana Rainha, pelos benefícios que todos os dias recebemos de vossas mãos liberais. Dignai-vos agora e para sempre tomai-nos debaixo de vosso poderoso amparo, e para mais vos agradecemos, saudamos com uma salve, Rainha. Salve, Rainha, Mãe de Misericórdia, vida, doçura e esperança nossa, salve. A vós bradamos os degredados filhos de Eva, a vós suspirando, gemendo e chorando neste vale de lágrimas, eia, pois, advogada nossa, esses vossos olhos misericordiosos a nós volvei, e depois deste desterro, mostrai-nos, Jesus, bendito é o fruto do vosso ventre, ó clemente e ó piedosa, ó doce e sempre Virgem Maria, rogai por nós, Santa Mãe de Deus, para que sejamos dignos das promessas de Cristo. Amém.
3: Amém. Louvado seja nosso Senhor Jesus Cristo.
0: Para sempre seja louvado. Graças a Deus. Rezamos o nosso terço. Então agora vamos mandar os alôs para os nossos ouvintes que toda quarta, todo dia, né? Todo dia está rezando conosco no, no programa Momento de Oração. Quero mandar meu alô para a Nenê de Anunciada. Em nome de Nenê, eu mando um alô para todos os homens do Terço, que toda segunda-feira tá rezando lá na Matriz. Então, que Deus abençoe todos vocês, que aumente a fé de cada um, que abençoe a família de vocês. Porque a igreja, quando o homem reza, a família fica mais fortalecida do que a mulher rezando, né? É. Então, que Deus abençoe vocês com muita fé, com muita saúde, Neném, que é sempre forte no texto dos homens. Quero mandar também um alô para o meu amigo Biraci, minha prima Dadá, Hortense, família. Quero mandar para todos vocês que estão ouvindo o programa Momento de Oração com a gente, né? Isso. Que fielmente reza o texto com a gente. Que Nossa Senhora possa cobrir com seu manto sagrado vocês que estão escutando o programa. Tonheca com a sua esposa também, Cristina. Deus abençoe, doutora Ivanice. Ivonete tem a lista dela aqui. Vamos lá, Ivonete.
3: Vamos lá. Eu quero mandar primeiramente para o pessoal do Riacho do Navio, que já me cobraram muito. Para a comadre Nenê, comadre Lalá, para Girailce e família. Enfim, para Branca, seu Davi, também lá no Lajedo de Baraúna. E seu Damião Bola, no Feijão. Dona Maria Salles morava em Baraúna, mas está morando agora em Picuí. E Lucileide, no Zito Catolé. Enfim, para todos vocês que nesse momento estão escutando o programa Momento de Oração. Não esquecendo Dona Dezinha, lá do Cenecista, que desde que foi fundado o programa Momento de Oração, que ela não perde uma noite sequer. Para a senhora também, que Deus abençoe cada um de vocês que estão rezando conosco todos os dias, até de segunda a sexta-feira, tá certo? E que Deus possa abençoar vocês com muita paz, saúde, agradecendo primeiramente todos os dias pelo dom da vida.
0: Quero mandar também para Socorro e Orlando, que também reza o texto com a gente, né? Enfim, são Dona Glória, são muitas pessoas que estão conosco, então todos sintam-se abençoados. Elídio vai mandar a música para alguém, Elídio?
4: Meus pais, vó Rosália, vó Edinaldo, madrinha Fátima, padrinho Bibica, Tiracema, tio Vanderlei, vó Maria, Alberto Júnior, Fatinha, Angélica, Maria e Nazaré Família.
0: Muito bem. Amém. É isso mesmo, é isso mesmo. Então, Marinaldo, vamos ouvir a próxima música, mandar para todos vocês que estão conosco, né? Vamos ouvir a próxima música.
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que a tempestade vai acalmar. 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
1: Louvado seja nosso Senhor Jesus Cristo, para sempre seja louvado. Estimado rádio ouvinte, nesta quarta-feira, nós contemplamos e celebramos os santos Marta, Maria e Lázaro, os amigos de Jesus. Quero saudar a todos que acompanham e reza conosco neste momento e para você que agora vai ouvir o Santo Evangelho, se você quer acompanhar com a sua Bíblia em casa, abra no Evangelho de João, no capítulo 11, nos versículos de 19 a 27. O Senhor esteja convosco, Ele está no meio de nós. Proclamação do Evangelho de Jesus Cristo, segundo João. Glória a vós, Senhor. Naquele tempo, muitos judeus tinham vindo à casa de Marta e Maria para as consolar por causa do irmão. Quando Marta soube que Jesus tinha chegado, foi ao encontro dele. Maria ficou sentada em casa. Então Marta disse a Jesus: Senhor, se estivesses estado aqui, meu irmão não teria morrido. Mas, mesmo assim, eu sei o que tu pedires a Deus, ele tu concederá. Respondeu-lhe Jesus: Teu irmão ressuscitará. Disse Marta: Eu sei que ele ressuscitará na ressurreição no último dia. Então Jesus disse: Eu sou a ressurreição e a vida. Quem crê em mim, mesmo que morra, viverá. E todo aquele que vive e crê em mim não morrerá jamais. Crês isto? Respondeu ela: Sim, Senhor. Eu creio firmemente que tu és o Messias, o Filho de Deus, que devia vir ao mundo. Palavra da salvação. Glória a vós, Senhor. Estimado rádio ouvinte, ao celebrarmos hoje esta memória dos santos Marta, Maria e Lázaro, e como os discípulos de Jesus, Marta como esta discípula de Jesus, nós somos convidados a refletir sobre o amor. O amor que guiou Marta ao encontro de Jesus. O amor que fez confiar na ressurreição e dar testemunho dele por meio de uma das mais belas profissões de fé, a qual se encontra o Evangelho indicado para este dia. Um amor capaz de revelar Deus. É o que mostra a primeira leitura. Se você quer ler, está no 1 João capítulo 4, versículos de 7 a 16. Então, nesta leitura, nós encontramos a definição mais precisa sobre Deus. Deus é amor. E basta. Ponto final. Sabemos que não é possível definir Deus, porque tudo aquilo que se define torna-se limitado, confiado dentro de uma definição. Então, não se define Deus, mas Deus é amor, apenas isso, né? Porém, quando João diz que Deus é amor, não há um limite, porque o amor ao qual João se refere não é um amor limitado, banal, do tipo que o senso comum imagina, né, que nós falamos, mas é um amor ilimitado, incondicional, né, um amor sem fim, como encontramos no gesto de Deus ao enviar o seu único filho ao mundo para que tivéssemos vida por meio dele, né? Então, nisso consiste, meu irmão, minha amada irmã que escuta neste momento, o que diz João? Porque quem ama dá testemunho desse amor em todas as ocasiões e situações, sejam elas de violência, de dor, de desapego, de desespero, né, na nossa vida, como nos mostra Marta no Evangelho de hoje. Somente alguém com tanto amor no coração poderia dizer o que ela disse a Jesus: Senhor, se estivesse estado aqui, meu irmão não teria morrido. ela confiou plenamente na pessoa de Jesus e enxergou nele a presença de Deus. Ela sabia que a presença de Jesus levaria seu irmão, ele livraria seu irmão da morte, né? É o que está contido nessa expressão de Marta. A presença de Jesus ali seria a razão da vida do seu irmão Lázaro. A expressão de Marta é de profunda confiança em Jesus, como o prometeu na vida, né? Ele é o promotor da vida, né? Essa expressão, meus irmãos, de amor e confiança manifestada por Marta é uma expressão muito profunda. Mas, mesmo assim, eu sei o que pedires a Deus, Ele concederá. Veja que profundidade. Então, Marta confia, crê na ressurreição dos mortos e na vida eterna, como professamos na nossa fé. E diz mais: eu sei que Ele ressuscitará na ressurreição no último dia. E, por fim, ela faz a sua maior profissão de fé. Sim, Senhor, eu creio firmemente, eu creio, veja, eu creio, eu repito mais vezes ainda, firmemente, que Tu és o Messias, o Filho de Deus que devia vir ao mundo. Meus amados irmãos e irmãs, isso faz dela discípulo de Jesus, semelhante aos demais discípulos. É o amor a Deus que faz com que Marta confie e creia firmemente, então, por meio do amor. São esse amor e essa confiança que ressuscitam Lázaro, porque todo amor é gerador de vida. Nunca vi o amor ser gerador de morte, né? O amor gera vida. Onde há amor, a morte não impera. É bom deixar claro sobre isso, né? Amor é amor. Quem ama não humilha nem mata seu próximo. O amor enfraquece a morte e fortalece a vida. Marta comprova isso. Assim, voltamos à primeira leitura, que nos recorda: devemos amar uns aos outros porque Deus nos ama. Marta proclamou que Jesus era o Messias, o Filho de Deus. Assim, Deus permaneceu na vida dela através da ressurreição de seu irmão, e ela permaneceu na vida de Deus, sendo discípula de Jesus, testemunhando sua fé e vivendo seus ensinamentos. Marta, meus irmãos, nos dá, assim, um grande exemplo. Um grande exemplo de amor. Sejamos também nós fiéis a Deus, vivendo os ensinamentos de Jesus e amando nossos irmãos. O amor é o único caminho para Deus, porque Deus é amor. Que Santa Marta, Maria e Lázaro rogue por nós e nos dê a graça do verdadeiro amor. Meus amados irmãos e irmãs, daqui a pouquinho teremos a Santa Missa aqui na Matriz de São Sebastião, como também a Santa Missa em Frei Martim. Nesta sexta-feira e sábado, estaremos todos em Assembleia Diocesana, lá em Lagoa Seca. Peço e rezo pela nossa Assembleia e por toda a nossa Diocese. Que o Senhor nos conceda uma noite santa e abençoada, que, a exemplo destes santos que nós celebramos hoje, Santos Marta, Maria e Lázaro, nos ajude a viver a graça do amor. Jesus entrou no povoado e uma mulher chamada Marta o acolheu em sua casa. Sejamos acolhedores. Louvado seja nosso Senhor Jesus Cristo, para sempre seja louvado.
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1: Obrigado por ter estado conosco nesta noite. Que Deus lhe favoreça com uma noite tranquila e um sono restabelecedor de paz para um novo dia. Abençoe-vos o Deus Todo-Poderoso, Pai, Filho e Espírito Santo. Uma boa noite.

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4: Olá, boa noite.
3: Boa noite para você que nos acompanha em todo o país.
4: Quarta-feira, 29 de julho de 2026.
3: Vamos ao destaque do dia.
4: Pensão alimentícia poderá ser paga de forma automática via Pix.
3: Ligue 180 para denúncias de violência contra a mulher deverá ser divulgado em locais de grande circulação. Graziele Bezerra.
5: O Ligue 180 funciona todos os dias, 24 horas por dia e é gratuito.
4: Anvisa registra 5 novos medicamentos à base de semaglutida.
3: Remédio para diabetes também vem sendo usado em tratamentos de controle da obesidade.
4: E ainda, ciência para todos.
3: Exposição apresenta pesquisas que impactam o dia a dia do cidadão durante reunião anual da Sociedade Brasileira para o Progresso da Ciência.
4: Quem fala com a gente sobre o tema é Germana Pires, secretária de Ciência e Tecnologia para o Desenvolvimento Social.
6: Tem que visitar a exposição, vai conhecer pesquisas voltadas para a saúde, meio ambiente, tecnologia, a ciência, que ela está presente no dia a dia de cada um.
3: Hoje, na apresentação da Voz do Brasil, Mariana Jungmann e Luciano Seixas.
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3: A partir de agora, a divulgação do Ligue 180, canal de denúncias de violência contra as mulheres, deverá ser ampliado.
4: E o pagamento de pensão alimentícia poderá ser feito de forma automática, via Pix, mediante decisão judicial.
3: Além disso, foi regulamentado o projeto que prevê a monitoração eletrônica do agressor.
5: A lei que prevê o monitoramento eletrônico do agressor foi regulamentada. Com isso, ficam estabelecidos mecanismos para o funcionamento do dispositivo de segurança, que alerta sempre que o agressor viola o perímetro de exclusão determinado judicialmente. O alerta deverá ser enviado simultaneamente à vítima e à unidade policial responsável pelo atendimento. Nesta quarta-feira, também foi regulamentada a criação de um Sistema Nacional de Informações que reúne, organiza e sistematiza dados sobre formas de violência contra as mulheres. Foi definido ainda que, a partir de agora, o pagamento da pensão alimentícia pode ser feito via Pix, mediante decisão judicial, e a divulgação do Ligue 180 para denúncias de violência contra a mulher deve ser ampliada, como explica a ministra das Mulheres, Márcia Lopes.
7: Todos os espaços públicos, privados, têm a responsabilidade, o dever de colocar o Ligue 180. O fortalecimento da rede de atendimento e a mudança de cultura.
5: O Ligue 180 funciona todos os dias, 24 horas por dia e é gratuito. Ele oferece atendimento, orientação, acolhimento e encaminhamento para a rede de proteção às mulheres. Para a Voz do Brasil, com locução de Graziele Bezerra, reportagem de Edinaldo Júnior.
4: Foram divulgados hoje os resultados do novo CAGED.
3: Em junho foram criados 145 mil postos de trabalho.
4: Todos os meses o estudo aponta o panorama do emprego formal no país.
8: Em junho de 2026 foram criados no país 145.161 postos de trabalho com carteira assinada. O estoque de empregos, ou seja, a quantidade total de vínculos seletistas ativos em junho, alcançou 48.032.308 postos, um crescimento de 0,3% em relação ao estoque registrado em maio. O ministro do Trabalho e Emprego, Luiz Marinho, falou dos destaques.
9: Dos cinco grandes grupos, teve saldo positivo. Serviços, 74.514. Agropecuária, 22.898. Comércio, 19.177. Indústria, 14.438 e construção 12.136.
8: No acumulado de 12 meses, foram criados 942.854 postos de trabalho. O novo CAGED é utilizado desde janeiro de 2020 para captar, registrar e divulgar as estatísticas oficiais sobre o mercado de trabalho formal no Brasil. Atualmente, todas as empresas estão obrigadas a declarar as movimentações de trabalhadores por meio do E-Social. Os dados utilizados no novo CAGED são captados dos sistemas E-Social, CAGED e Empregador Web. Reportagem Luana Karen.
3: O setor hortigranjeiro movimentou mais de 16 milhões de toneladas no ano de 2025.
4: É o que mostra o levantamento divulgado hoje pela Companhia Nacional de Abastecimento sobre as vendas das centrais de abastecimento.
10: Morador de Brasília, Anderson Gimenez, costuma fazer as próprias marmitas para levar para o trabalho. Para isso, compra frutas e hortaliças semanalmente na central de abastecimento do Distrito Federal.
11: A gente faz a feira da semana, então a gente compra desde ovos, lá a gente encontra ovos caipira. Os produtos da nossa necessidade em um mesmo local. E a qualidade das frutas e das verduras, eles são de primeira, tá?
10: O levantamento da Companhia Nacional de Abastecimento mostra que as CEASAs do país movimentaram 16 milhões de toneladas em 2025, totalizando mais de 16 bilhões de reais. As centrais com maior volume de vendas foram a Companhia de Entrepostos e Armazéns Gerais de São Paulo, com quase 3 toneladas, o Mercado Municipal de Juazeiro, na Bahia, com 1 milhão e 600 mil toneladas, e a CEASA Minas, localizada em Contagem, com 1,5 milhão de toneladas. Para as hortaliças, as vendas aumentaram em 6 unidades, com destaque para Rio Branco, no Acre, com crescimento de 44%, Belo Horizonte e Foz do Iguaçu, que tiveram alta de 4%. Nas frutas, a CEASA de Rio Branco também liderou as vendas, com alta de 24%, seguida por Goiânia, capital de Goiás, que teve crescimento de 21%. Os dados sobre as vendas nas centrais de abastecimento são coletados mensalmente pela Conab, que elabora o Boletim Hortigranjeiro. Com ele, é possível verificar onde há falta de algum produto ou excesso de produção, o que ajuda no planejamento dos agricultores, como explica Flávia Starling, gerente de produtos hortigranjeiros da Conab.
12: Nós recebemos informações dessas centrais atacadistas, esses entrepostos atacadistas, eles nos fornecem informações de comercialização e volume comercializado, e com base nessas informações nós confeccionamos o boletim hortigranjeiro mensal.
10: O levantamento mostra ainda que o país exportou 1 milhão e 300 mil toneladas de frutas em 2025, um aumento de quase 20% em relação a 2024. Os destaques foram a manga, melão, melancia, limão e lima, tendo como principal destino a União Europeia. Reportagem Nazi Brum.
3: Embora possa parecer uma coisa restrita às universidades e institutos de pesquisa, a produção científica está presente no cotidiano de todos nós.
4: E quem faz ela acontecer no Brasil está reunido ao longo desta semana no Rio de Janeiro para o encontro anual da SBPC, a Sociedade Brasileira para o Progresso da Ciência.
3: Neste período está sendo promovida a ExpoTIC, feira que reúne unidades de pesquisa vinculadas ao Ministério da Ciência, Tecnologia e Inovação, universidades, entidades governamentais e o setor empresarial.
4: E para saber mais sobre o que acontece nesses dois espaços, nós conversamos com Germana Pires, secretária de Ciência e Tecnologia para o Desenvolvimento Social. Acompanhe. Secretária, bem-vinda. É um prazer ter a senhora conosco aqui na Voz do Brasil. Vamos falar então da ExpoTIC, né, que começou, a exposição que abriga o Ministério da Ciência, Tecnologia e Inovação, dentro da reunião anual da Sociedade Brasileira para o Progresso da Ciência, a SBPC. O que é esperado da exposição esse ano, secretária?
13: Te agradeço o convite para estar aqui na Voz do Brasil com vocês. A gente chama de ExpoTIC, a Expotec é um dos grandes espaços de popularização da ciência do Brasil. É um ambiente mais visitado da reunião anual da SPTC. Né? E nesse ano o Ministério da Ciência e Tecnologia, ele traz quase todas as suas unidades de pesquisa, são 28 unidades de pesquisa apresentando projetos, tecnologias, iniciativas desenvolvidas em diversas áreas do conhecimento. Quem vier aqui, quem visitar a exposição, vai conhecer pesquisas voltadas para a saúde, meio ambiente, biodiversidade, tecnologias, inclusão, desenvolvimento sustentável, enfim. Vai ser uma oportunidade para todos, né, que atuam na área de pesquisa, como estudantes, professores e os diversos pesquisadores possam, e as pessoas, né, as famílias também, crianças, possam conhecer a ciência que ela está presente no cotidiano, no nosso cotidiano, né, no dia a dia de cada um. A ciência que melhora a qualidade de vida das pessoas.
3: A reunião anual da SPPC também é um evento super relevante, porque reúne a nata do pensamento científico do país, né? A senhora pode nos falar mais sobre o que é a SBPC e o que acontece nessa reunião anual?
13: A SBPC é uma entidade, né? Uma das mais tradicionais entidades científicas do Brasil. Já há 7 décadas, essa é a 78ª reunião anual da SBPC, e ela reúne pesquisadores, professores, estudantes, gestores públicos e representantes de diversas instituições públicas e privadas, além da sociedade em geral, né, para poder discutir ciência, discutir o progresso da ciência, né, a ciência voltada para o desenvolvimento do nosso desenvolvimento do país. Na SBPC acontecem, assim, tem uma programação densa e ampla, onde são realizados painéis, conferências, mesas redondas, minicursos, atividades culturais, uma série de ações voltadas para a popularização e divulgação da ciência.
4: E nesse ano, né, secretária, o encontro tem um tema que é o Ciência para Todos, Soberania, Desenvolvimento e Inclusão. Como é que esses três pilares se relacionam, influenciam a produção científica no país?
13: Exatamente. Esses três conceitos, eles estão profundamente conectados. Eu represento a Secretaria Nacional de Ciência e Tecnologia para o Desenvolvimento Social, e existe algo que é muito importante, que a ciência esteja voltada para mudar a qualidade de vida das pessoas. Né? Então, quando a gente fala em soberania, estamos falando da capacidade do país de produzir conhecimento, de desenvolver tecnologias e formar pessoas para enfrentar os seus próprios desafios. O desenvolvimento acontece quando esse conhecimento gera inovação, fortalece as instituições diversas, melhora os serviços públicos, impulsiona a economia, contribui para soluções sustentáveis. Nesse aspecto, o que significa a inclusão? Garantir que a ciência beneficie toda a população, reduzindo as desigualdades, ampliando oportunidades, garantindo que todas as pessoas tenham acesso às oportunidades, né, aos seus direitos sociais.
3: E a reunião também terá espaços temáticos, né, voltado para os jovens, para a discussão racial, para a cultura. Como é que vão funcionar esses debates?
13: Isso mesmo. Aqui tem um espaço amplo na SBPC Jovem, uma grande participação da juventude, de jovens pesquisadores. E a programação, de fato, é bem diversificada. Tem uma série de espaços voltados para o diálogo, cultura, educação, igualdade racial, no contexto das mesas redondas, da apresentação das pesquisas, enfim, é uma programação ampla, né, que apresenta essas diversas pesquisas desenvolvidas Brasil afora, em nas universidades públicas, privadas, enfim.
4: A gente está falando aqui de dois eventos, vamos dizer assim, paralelos, né, que se relacionam. A reunião da SBPC e a ExpoTIC. E aí, voltando a falar da exposição, um pouco mais, secretária, ela vai reunir aí 28 28 unidades de pesquisas que são vinculadas ao Ministério da Ciência, Tecnologia e Inovação, né? A senhora pode dar exemplos para a gente do que são essas unidades, que tipos de pesquisas elas fazem?
13: Sim, bem, o Ministério tem das 29 unidades de pesquisa que são vinculadas ao Ministério de Ciência e Tecnologia, 28 estão participando conosco aqui desse evento. As unidades de pesquisa elas atuam em áreas muito diversas e refletem a amplitude da ciência produzida no Brasil. Existem instituições dedicadas a pesquisas espaciais, biodiversidade amazônica, mudanças climáticas, tecnologias da informação, materiais avançados, energias, tecnologias nucleares, matemática aplicada, astronomia e tecnologias voltadas para o desenvolvimento social. Eu vou dar um exemplo, claro, por exemplo, o INSA, né, a Unidade Nacional do Semiárido, que desenvolve pesquisas voltadas para combater a seca no Brasil, na produção de alimentos, para poder trabalhar, por exemplo, a dessalinização, né, a gente tem um projeto no Ministério desenvolvido pelo INSA de dessalinização da água, produção de alimentos no semiárido, buscando combater a seca e combater a fome no Brasil. Então, esses projetos poderão, né, podem ser visitados aqui nos estandes das nossas unidades vinculadas.
3: Muito bem, nós conversamos com a secretária de Ciência e Tecnologia para o Desenvolvimento Social do Ministério da Ciência, Tecnologia e Inovação, Germana Pires. Muito obrigado por sua entrevista aqui, a Voz do Brasil.
13: Eu agradeço a Voz do Brasil, sempre presente no dia a dia. Deixo o convite para todas as pessoas que quiserem participar aqui da SBPC e conhecer as pesquisas desenvolvidas no Brasil. Estamos aqui na Universidade Federal Fluminense, no Rio de Janeiro. Muito obrigada.
4: 5 novas canetas de semaglutida foram aprovadas pela Vigilância Sanitária e registradas nesta quarta-feira.
3: O medicamento ajuda no controle de doenças como a diabetes e é usado também no tratamento contra a obesidade.
4: E nós vamos entender agora como essa substância age no organismo na reportagem de Gabriela Noronha.
14: Os medicamentos à base de semaglutida são usados no tratamento de doenças crônicas como obesidade e diabetes. Trata-se de uma substância sintética que imita a ação do hormônio GLP-1, responsável pelo controle da glicemia no organismo, entre outras funções, como explica a médica endocrinologista Monalisa Azevedo.
15: Ela favorece o controle da glicose porque ela estimula a liberação de insulina e ela também influencia outros fatores do organismo, exerce um papel de induzir saciedade, inibir um pouco o apetite, controlar a compulsão alimentar e também estimular o gasto energético.
14: Nesta quarta-feira, 5 novas canetas emagrecedoras que têm semaglutida como princípio ativo foram aprovadas pela Anvisa, Agência Nacional de Vigilância Sanitária. Os medicamentos são voltados para o tratamento de pacientes adultos com diabetes tipo 2 e autorizados para uso complementar à dieta e exercícios, mas devem ser indicados e acompanhados sempre por um especialista, como destacou a endocrinologista Monalisa Azevedo.
15: A gente está falando de medicação e toda medicação é sujeita a efeitos adversos. Afinal de contas, a gente está trazendo uma substância artificial para dentro do corpo e é por isso que é tão importante o acompanhamento médico.
14: A medicação feita com acompanhamento médico ajudou a servidora pública Carolina Abreu a vencer a obesidade depois de muitas tentativas para perder peso.
16: Desde muito nova, eu sofri com efeito sanfona, né? Tenta fazer dieta restritiva e daí não dá certo e aí engorda e aí emagrece. Então, eu resolvi procurar um endocrinologista e comecei a fazer o uso.
14: O processo de autorização dos medicamentos inclui a realização de estudos clínicos, avaliação de documentos e inspeção da linha de produção. Reportagem Gabriela Noronha.
3: E a gente continua falando dessas canetas emagrecedoras para fazer mais um alerta.
4: A Anvisa lembra que a retatrutida, uma medicação que ainda está em fase de pesquisa, não está aprovada para uso em nenhum país do mundo.
3: Assim como no Brasil, a empresa responsável por desenvolver essa medicação ainda não solicitou registro em nenhuma agência reguladora internacional.
4: A Anvisa reforça que o uso de um medicamento sem registro apresenta riscos à saúde, com efeitos colaterais desconhecidos.
3: Além disso, não há garantia de que o produto contenha o princípio ativo declarado, nem a quantidade informada.
4: Vale lembrar que o comércio de medicamentos irregulares é considerado crime pelo Código Penal.
3: Atenção, moradores das comunidades ribeirinhas de Santarém, Belterra e Aveiro, na bacia do rio Tapajós.
4: A partir de agosto, o navio Hospital Abaré realiza novas expedições com consultas e exames gratuitos.
3: A embarcação atua como unidade básica de saúde fluvial itinerante e os atendimentos ocorrem por triagem e demanda espontânea das 8 da manhã às 6 da tarde.
17: Administrado pela Universidade Federal do Oeste do Pará, UFOPA, o navio Hospital Escola Abaré, que atua como uma unidade básica de saúde fluvial itinerante, divulgou o calendário das próximas expedições e as orientações para acesso aos atendimentos nas comunidades ribeirinhas da bacia do rio Tapajós, no Pará. Os serviços gratuitos são oferecidos nos municípios de Santarém, Belterra e Aveiro. O atendimento ocorre nas chamadas comunidades polo, com triagem e demanda espontânea. Para o cadastro no Sistema Único de Saúde SUS, é necessário apresentar documento oficial com foto, CPF, cartão do SUS, além da caderneta de vacinação. Gestantes devem levar a caderneta de pré-natal e pacientes em acompanhamento podem apresentar exames anteriores. As consultas de rotina são realizadas das 8 horas da manhã ao meio-dia e das 2 às 6 da tarde. Enquanto o navio estiver ancorado, também há plantão para casos de urgência. O cronograma prevê expedições entre os meses de agosto e outubro, com datas definidas para as regiões de Santarém, Aveiro e Belterra. Para saber mais, acesse ridh.ufopa.edu.br ou envie e-mail para ridh@ufopa.edu.br. Dilson Santa Fé, para a Voz do Brasil.
3: Direitos da infância. Projetos voltados à redução da vulnerabilidade de crianças e adolescentes podem participar de edital do BNDES.
4: Serão selecionados até 8 projetos para promoção, proteção e garantia de direitos da juventude.
18: Os projetos devem atender a pelo menos um dos 5 eixos prioritários, que incluem assistência social, segurança alimentar, proteção contra a violência doméstica e sexual e prevenção ao uso de drogas. Com a a serem executadas no Rio de Janeiro, São Paulo, Recife e Brasília, o apoio total pode chegar a 15 milhões de reais em recursos de doações incentivadas aos fundos dos direitos da criança e do adolescente. De acordo com o chefe do Departamento de Projetos Culturais do BNDES, Andrés Cortes, os recursos que viabilizam esse edital são obtidos a partir do mecanismo de incentivo fiscal previsto no Estatuto da Criança e do Adolescente e que se destina a ações que vão desde a prevenção da violência até o acesso à educação, saúde e cultura.
19: Esse edital visa destinar até 15 milhões para projetos sociais que garantam a diminuição de vulnerabilidades sociais ligados à infância e à juventude.
18: As inscrições dos projetos podem ser feitas até o dia 25 de agosto. Você pode obter mais informações sobre o edital no site bnds.gov.br/edital-FCA-2026. Reportagem André de Barros Lima.
4: Última notícia, em nota divulgada há pouco pela Secretaria de Comunicação Social da Presidência da República, o governo brasileiro repudiou o anúncio feito pelos Estados Unidos de prorrogar por mais um ano a declaração de emergência nacional em relação ao Brasil.
3: Segundo a nota, é inteiramente descabido caracterizar o Brasil como uma ameaça aos Estados Unidos, especialmente à luz dos históricos laços diplomáticos e da amizade que une os dois povos.
4: E essas foram as notícias do governo federal.
3: Fique agora com o Minuto do TCU. Em seguida, as notícias do Poder Judiciário e do Congresso Nacional. Boa noite.
4: Boa noite para você e até amanhã.
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1: 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Você vai ouvir agora notícias do Poder Judiciário.
21: Supremo Tribunal Federal solicita informações ao Legislativo e ao Executivo sobre emendas parlamentares. TSE destaca fabricação da urna eletrônica em 30 anos de implantação do processo eletrônico. E para o STJ, segurado com HIV, mesmo assintomático, tem direito à indenização por invalidez funcional permanente. Boa noite, eu sou Marcela Luiza. O ministro Flávio Dino, do Supremo Tribunal Federal, solicitou informações ao Legislativo e ao Executivo em uma ação movida pelo partido Rede Sustentabilidade contra o modelo atual das emendas parlamentares impositivas. Na ação, o partido questiona mudanças na Constituição que autorizam parlamentares a destinarem verbas sem garantias suficientes de prestação de contas, transparência e controle de conflitos de interesse. Diante do pedido do partido, o ministro Flávio Dino solicitou informações ao presidente da República e aos presidentes da Câmara e do Senado, estabelecendo o prazo de 10 dias para a resposta. O ministro relator determinou que os poderes executivo e legislativo apresentem uma proposta detalhando o papel de cada agente público no ciclo da execução das emendas, definindo, inclusive, as responsabilidades dos parlamentares que indicam os recursos e os seus destinatários. Tribunal Superior Eleitoral destaca fabricação da urna eletrônica em seus 30 anos de implantação do processo eletrônico. O projeto é 100% nacional, pertence à Justiça Eleitoral e passa por rigoroso processo de auditoria. Estevam Furtado.
22: Há 3 décadas foram desenvolvidos 14 modelos de urna eletrônica e produzidos quase 1,5 milhão de equipamentos. O TSE elabora todas as especificações técnicas e de segurança que devem ser seguidas pelas empresas vencedoras das licitações. Após a aprovação do protótipo, a fabricação e os testes são acompanhados por servidores e técnicos da Justiça Eleitoral.
21: Segurado com HIV, o vírus da AIDS, mesmo sem sintomas, tem direito à indenização por invalidez funcional permanente. Esse entendimento é do STJ. Fátima Ochoa.
23: O militar com HIV foi considerado incapaz para as atividades militares. Ele tinha seguro coletivo com cobertura para invalidez funcional permanente total por doença. A Justiça de Rondônia determinou o pagamento da apólice, mas a seguradora recorreu ao STJ PJ, alegando que o militar estava assintomático e não teria perdido a autonomia. Só que a terceira turma concluiu que, no caso de pessoas com HIV, a noção de perda da existência independente exigida para a indenização securitária deve considerar a irreversibilidade da infecção e a dependência contínua de tratamento médico, como nessa hipótese. Assim, concluiu que o militar tem direito à indenização por invalidez permanente. A relatora foi a ministra Nancy Andrighi.
0: Para garantir que um empregador pague uma dívida trabalhista, a justiça determina que o passaporte seja apreendido. Mas tem um detalhe: para o Tribunal Superior do Trabalho, é preciso considerar outras possibilidades antes disso. Rossini Gomes.
5: Um caso que ilustra essa questão envolve um português que mora no Brasil. Ele teve o passaporte apreendido por passar anos sem pagar a dívida. Ao julgar o processo, o TST decidiu pela liberação do documento. O motivo é que a instância anterior não analisou outras medidas antes de tomar essa decisão. Por exemplo, se o homem ocultou o patrimônio ou tinha um estilo de vida que demonstrava a possibilidade de pagar a dívida. Por isso, passaporte liberado.
0: Ministério Público Federal denunciou 216 pessoas por tráfico humano e contrabando de imigrantes entre 2025 e 2026. As denúncias são resultado do trabalho da unidade especializada no combate a esses crimes, que completa 2 anos este mês. Vanessa Pereira.
6: Desde 2024, o MPF centralizou as investigações sobre tráfico de pessoas na Unidade Nacional de Enfrentamento do Tráfico Internacional de Pessoas e Contrabando de Imigrantes. Em 2 anos de atuação, a unidade participou de mais de 1.100 processos judiciais. De 2025 até junho deste ano, 216 pessoas foram denunciadas à justiça, 79 por tráfico internacional de pessoas e 137 por contrabando de imigrantes.
0: 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Uma boa noite e até amanhã.
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1: Eu sou Paula Groba.
2: E eu sou Ricardo Nakaoka.
1: E estes são os destaques de hoje do Jornal do Senado, que começa agora.
2: PEC da Segurança Pública chega ao Senado após modificações na Câmara.
1: Projeto suspende prazo para pesquisadoras durante licença maternidade.
2: Grupo de senadores cobra órgãos e propõe novas regras após caso do Banco Master.
1: Boa noite.
2: Boa noite.
1: Conciliar a carreira científica com a maternidade ainda é um desafio para milhares de pesquisadoras brasileiras.
2: Com o objetivo de evitar prejuízos à produção acadêmica, a Comissão de Direitos Humanos pode votar na volta das atividades do Senado um projeto que suspende prazos durante a licença maternidade. O repórter Márcio Maturana tem as informações.
3: Pesquisadoras, gestantes ou adotantes poderão ser beneficiadas com a suspensão dos prazos de bolsas, editais e projetos de pesquisa financiados com recursos públicos federais durante a licença maternidade. Isso é o que prevê um projeto que está pronto para votação na Comissão de Direitos Humanos na volta do recesso parlamentar, a partir de 3 de agosto. Pela proposta, o tempo de afastamento será acrescido ao prazo original e não poderá influenciar negativamente a avaliação de produtividade nem a participação em novos financiamentos públicos. A senadora professora Dorinha Seabra, do União do Tocantins, foi relatora de um outro projeto já transformado em lei, que também beneficia pesquisadoras gestantes ou adotantes.
4: Quando ela começou, ela não estava gestante. Ela fica gestante. Ela não pode ficar gestante, porque o prazo vai contar contra ela. O programa vai perder pontuação. E aí ela tem problema, inclusive, em outras vezes que ela preenche a bolsa. Maternidade não pode ser ônus para a mulher. E não pode significar escolha entre carreira, entre formação.
3: O texto em análise na Comissão de Direitos Humanos é um substitutivo da senadora Mara Gabrilli, do PSD de São Paulo, a um projeto apresentado pela senadora Soraya Tronic, do PSB de Mato Grosso do Sul. Para evitar a sobreposição de normas e oferecer maior segurança jurídica, esse substitutivo incorpora as mudanças propostas a uma lei já existente sobre prorrogação de bolsas de pesquisa no caso de maternidade.
1: E aguarda votação no plenário do Senado o projeto que cria o Exame Nacional de Proficiência em Medicina. A prova será requisito obrigatório para que os recém-formados possam obter o registro profissional nos conselhos regionais. No entanto, ainda há uma divergência sobre qual órgão será responsável pela aplicação. O senador Rogério Carvalho, do PT de Sergipe, apresentou um texto substitutivo para atribuir essa função ao Ministério da Educação. Em junho, o governo também publicou uma medida provisória que prevê que o MEC aplique o exame. A MP ainda depende de análise do Congresso Nacional.
2: Já o senador Doutor Irã, do PP de Roraima, relator da proposta na Comissão de Assuntos Sociais, defende que a avaliação seja aplicada pelo Conselho Federal de Medicina. Ao classificar a iniciativa como o projeto mais importante do movimento médico brasileiro neste século, o parlamentar cobrou que o plenário vote a medida o quanto antes.
5: Nós precisamos frear a proliferação desenfreada de escolas médicas nesse país, formando médicos de péssima qualidade e causando muita vulnerabilidade ao povo brasileiro, principalmente ao povo que procura o Sistema Único de Saúde do nosso país.
1: O caso do Banco Master levou o Senado a intensificar a fiscalização sobre o mercado financeiro.
2: No primeiro semestre, um grupo da Comissão de Assuntos Econômicos ouviu autoridades, reuniu documentos e apresentou propostas para evitar novas fraudes. A reportagem é de Marcela Cunha.
6: Criado no início deste ano, o grupo da Comissão de Assuntos Econômicos, que acompanha o caso Banco Master, já ouviu dirigentes do Banco Central, da Comissão de Valores Mobiliários e do Banco de Brasília. O presidente do Banco Central, Gabriel Galípolo, defendeu a atuação da instituição e apontou limitações de pessoal, de tecnologia e de estrutura de fiscalização. Já o presidente interino da CVM, João Carlos Uzeda Scioli, afirmou que o órgão detectou movimentações atípicas do Master desde 2022. O presidente do BRB, Nelson Antônio de Souza, foi questionado sobre as operações realizadas com o Master e os possíveis prejuízos cargos para o Banco Público. O ex-controlador do Master, Daniel Vorcaro, chegou a ter depoimento marcado, mas obteve do Supremo Tribunal Federal o direito de não comparecer. Entre os resultados do trabalho, a CAI retirou o sigilo de parte das auditorias do Tribunal de Contas da União sobre o caso. Presidente do colegiado, o senador Renan Calheiros, do MDB do Alagoas, defendeu a divulgação dos documentos.
7: Nós estamos

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3: 20 horas em ponto.
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